0: Livrai-nos de todos os males, ó Pai, e dai-nos hoje a vossa paz. Ajudados pela vossa misericórdia, sejamos sempre livres do pecado e protegidos de todos os perigos, enquanto aguardamos a feliz esperança e a vinda do nosso Salvador Jesus Cristo.
1: Vós é o reino, o poder e a glória para sempre.
0: Senhor Jesus Cristo, dissestes aos vossos apóstolos: eu vos deixo a paz, eu vos dou a minha paz. Não olhei os nossos pecados, mas a fé que anima a vossa igreja. Dá-lhe segundo o vosso desejo a paz e a unidade, vós que sois Deus com o Pai e o Espírito Santo.
1: Amém.
0: A paz do Senhor esteja sempre convosco.
1: O amor de Cristo nos uniu.
2: Cordeiro de Deus, que tirais o pecado do mundo, tende piedade de nós. Cordeiro de Deus, que tirais o pecado do mundo, tende piedade de nós. Cordeiro de Deus, que tirais o pecado do mundo, dai-nos a paz.
0: Quem come minha carne e bebe meu sangue permanece em mim e eu nele. Eis o Cordeiro de Deus que tira o pecado do mundo.
1: Senhor, eu não sou digna de que entreis em minha morada, mas dizei uma palavra e serei salvo.
0: Que o corpo e sangue de Cristo nos guarde para a vida eterna.
1: Amém.

0: Oremos. Ó Deus, o corpo e o sangue de Jesus Cristo, que oferecemos em sacrifício e recebemos em comunhão, nos transmita uma vida nova, para que, unidos a vós pela caridade que não passa, possamos produzir frutos que permaneçam. Por Cristo nosso Senhor.
1: Amém.
0: Os nossos recados: amanhã nós temos a missa 3 horas da tarde, com início à adoração até às 17h30. Às 19h30 tem o Terço das Mulheres. Sexta-feira, às 19h, tem o Terço dos Homens. E segue a programação normal. Dia 11, nós temos a nossa festa julina. Então, todos estão convidados a participar conosco no dia 11, a partir das 18h30, 19h mais ou menos, a festa junina. E nós temos também, no mês de outubro, o Cerco de Jericó. E antes do Cerco de Jericó, no dia 17 e 18, nós vamos ter o terceiro retiro para homens. Então, desde já, nós já estamos colocando em oração. Já temos os pregadores que vão conduzir esse momento. E também, amanhã nós teremos uma reunião para ver aqueles que vão servir, aonde vão servir, e também a definição do tema e tudo, toda essa parte. Mas a data ficou 17 e 18 de outubro, uma semana antes do Cerco de Jericó. E as camisas do Cerco já chegaram, então quem fez pedido pode procurar a secretaria durante a semana, e aqueles, tem algumas sobrando, a pronta entrega. E aqueles que não encontrarem um tamanho que caiba, é só deixar o nome para a próxima remessa para fazer pedido. E assim a gente vai pedindo para aqueles que ainda querem. Acho que do mais de aviso é só. Vamos pedir. Dia 11 e 12 tem também o encontro da infância missionária. Os interessados podem procurar a Dona Maria França, ela passa mais informações para essa formação da infância e adolescência missionária, tá bom? Dia 11 e 12 será esse dessa vez aqui na paróquia Nossa Senhora da Paz. Vamos pedir a bênção de Deus sobre cada um de nós, sobre todas as famílias. Hoje, como eu disse no início, a Sagrada Família tirou férias, né? Então, que na próxima quarta-feira a gente possa nos encontrarmos com ela aqui na igreja. O Senhor esteja convosco.
2: Ele está no meio de nós.
0: Que desça sobre cada um de nós, por intercessão da Sagrada Família de Nazaré, as bênçãos de Deus Pai Todo-Poderoso. Pai, Filho e Espírito Santo.
2: Amém.
3: Irmãos e irmãs, ide em paz e o Senhor vos acompanhe.
2: Graças a Deus.

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1: Muito bem, 20 horas e 19 minutos, agora 20 e 19, estamos de volta com o programa Embalos da Noite, aqui pela sua Rádio Maria de Nazaré. Acabamos de acompanhar a Santa Missa direto da paróquia Nossa Senhora da Paz. E agora a gente segue com o programa Embalos da Noite, e claro que a gente traz música para você. Vamos atender aí o seu Mário, que está aguardando a música que ele pediu, com o Amado Batista, Casa Bonita, e na sequência Chitãozinho Chororó e Ney Mato Grosso, Asa Branca, para você curtir. Olha, se você desejar mandar o seu pedido musical, aproveita, viu? Estou aqui para atender você, ainda temos um tempo para rodar muita música por aqui.

0: Agora são 20 horas e 27 minutos. Boa noite, Genira Canônico. Ela tá ligada com a gente. Elis, boa noite, Cidete. É, toca com Mato Grosso e Matias Mariposa. Já toco para você, tá bom, Genira? Ótima noite, bom descanso. Também quem participa com a gente é o seu Dinei, está chegando. Boa noite, seu Dinei, tudo bem?
1: Ô, Cidete, boa noite.
0: Boa noite.
1: Como você está, minha amiga?
0: Graças a Deus.
1: Tudo bem?
0: Que bom.
1: Toca para nós a música do Hamilton Lelo, aquela bem apaixonada mesmo, de doer o coração.
0: Tá bom, vamos ver se eu acho aqui.
1: Beleza, povo da Caiabinha.
0: Tá certo.
1: Beleza, tenha uma boa noite, minha amiga, uma boa semana.
0: Amém, para todos nós. Obrigada, um grande abraço a vocês todos aí, tá? Já eu vou ver se eu encontro aqui uma música bem legal aí do Hamilton Lelo, para vocês ligadinhos. Uma ótima noite. 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Agora sim a gente traz as músicas que foram solicitadas. Vem chegando então Mato Grosso e Matias, Mariposa e na sequência Hamilton Lelo canta pra gente Amor Inocente quando são 20 horas e 32 minutos.

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6: Quarta-feira, 1 de julho de 2026, eu sou Kleber Salles, começando mais uma edição do nosso Repórter Destaque com as principais informações do Brasil e do mundo. E os brasileiros demonstram otimismo moderado em relação à inteligência artificial. É o que aponta uma pesquisa da Mobile Time em parceria com a Opinion Box, na qual a tecnologia recebeu nota média de 6,9 em uma escala de 0 a 10, quando o assunto é impacto na vida pessoal e profissional. O levantamento mostra que homens se mostram ligeiramente mais otimistas do que mulheres. Já pessoas com mais de 50 anos apresentam uma visão um pouco mais cautelosa. Quando o tema é o impacto da inteligência artificial na economia e na sociedade, a média cai para 6,7. O resultado sugere que a população vê oportunidades na tecnologia, mas também mantém preocupações sobre seus efeitos futuros. A pesquisa reforça que a inteligência artificial está cada vez mais presente no dia a dia dos brasileiros e já faz parte das discussões sobre trabalho, produtividade e transformação digital. Eu sou Kleber Salles e volto daqui a pouco com mais notícias para você aqui no Repórter Destaque. Fique ligado.
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1: Não pule o café da manhã. O café da manhã diário é necessário para nutrir o organismo. É o momento em que o corpo está ávido por nutrientes, já que passou 7 ou 8 horas em jejum durante o sono. O organismo precisa de energia para começar o dia, além de vitaminas e sais minerais. Se uma pessoa comer fruta no café da manhã, seus nutrientes serão mais bem aproveitados do que antes de dormir. Um café da manhã saudável evita o consumo de calorias extras ao longo do dia. Sem a primeira refeição, o organismo passará a manhã sem energia e a fome também virá com mais intensidade ao longo da tarde.
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E a gente vai atender aqui agora também, nós vamos trazer agora Guilherme Santiago, eu nunca te esqueci. Na sequência eu atendo também o José Carlos lá de Castanheira, comunidade São Sebastião, ele diz boa noite. José Carlos lá do São Sebastião em Castanheira, toca música com Tim Maia, Me Dê Motivo. Ofereço para todos que estiverem ouvindo, ok? Muito obrigada. A Ana Maria da Fazenda Londrina diz boa noite, Sidete. Toca uma música, fica a sua escolha, ofereço para todos os ouvintes. Obrigada, Ana, um grande abraço para você. Então tá bom, três sucessos para você que está acompanhando a nossa programação. 20 horas e 56 minutos agora.

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1: O Conselho Nacional de Justiça aprovou novas regras para a participação de crianças e adolescentes em plataformas digitais como Instagram, Facebook e TikTok. A medida busca ampliar a proteção dos chamados influenciadores mirins. Entre as exigências está a necessidade de autorização judicial para atividades artísticas e conteúdos publicados em perfis próprios ou de terceiros. Os alvarás terão validade máxima de 12 meses para crianças e 18 meses para adolescentes. A regulamentação também proíbe a participação de menores em conteúdos sexualizados, humilhantes, degradantes ou que violem seus direitos fundamentais. Publicidade infantil considerada abusiva também fica vetada. Outro ponto importante trata da proteção financeira. A norma prevê mecanismos para acompanhar a destinação dos rendimentos obtidos pelos jovens, reduzindo riscos de exploração econômica e preservando o patrimônio das crianças e adolescentes. Eu sou Kleber Salles e volto daqui a pouco com mais informações no seu rádio. Continue ligado.
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1: Olá, uma ótima quarta-feira para você. Hoje, 1º de julho de 2026, por aqui o Kleber Salles, chegando com mais uma edição do nosso A Hora do Consumidor. E a Daniela de Barreiras, na Bahia, levou uma peça de roupa para uma lavanderia e ela voltou danificada. E ela pergunta quem é responsável. Olha, Daniela, a empresa que prestou o serviço pode ser responsabilizada sim por danos causados ao produto durante o processo de lavagem, viu? O consumidor tem direito de reclamar e solicitar uma solução para o prejuízo causado, tá bom? Obrigado pela sua participação, viu, Daniela? E a gente vai esclarecendo as dúvidas aqui de vocês, né, que estão sempre com a gente no quadro A Hora do Consumidor. Eu sou Kleber Salles e volto daqui a pouco, hein?
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Muito bem, 21h18, e o João Alves, ele diz boa noite, Cidete, manda para nós, José Augusto, sábado, uma ótima noite para vocês aí também, tá bom? Fico com Deus, vocês também. E então vem chegando José Augusto para cantar, na sequência, Fábio Júnior, Caça e Caçador.

21h26 e eu vou ficando por aqui com o programa Embalos da Noite, porque vem chegando aí Padre Reginaldo Manzotti. Fiquem todos na paz de Deus, uma ótima noite de descanso. Obrigada a você que participou, rezou com a gente. Amanhã tem mais, se assim Deus nos permitir, que tenhamos uma noite cheia de paz e descanso. E amanhã, renovados, possamos nos encontrar novamente. Um beijo no coração de todos e até amanhã.

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1: As mortes no trânsito relacionadas ao consumo de álcool caíram quase 20% no Brasil entre 2010 e 2024, segundo o levantamento do Centro de Informações sobre Saúde e Álcool. O número passou de cerca de 15 mil para pouco mais de 13 mil mortes por ano. Especialistas atribuem boa parte dessa redução à lei seca, que ajudou a diminuir acidentes e salvar vidas. Porém, os dados mostram que desde 2020, os índices voltaram a crescer, acendendo um sinal de alerta. Segundo os pesquisadores, a fiscalização continua importante, mas enfrenta novos desafios. Aplicativos e grupos de mensagens, por exemplo, ajudam motoristas a identificar pontos de blitz, aumentando a sensação de impunidade. O estudo também mostra que os homens jovens seguem sendo o grupo mais afetado. Atualmente, o álcool está presente em mais de um terço das ocorrências de trânsito envolvendo homens. Termina aqui mais uma edição do nosso Repórter Destaque de hoje. Com a apresentação e a produção de Kleber Salles, o Repórter Destaque volta amanhã no seu rádio. Para você, um forte abraço e até lá!
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1: Mais uma edição do nosso quadro A Hora do Consumidor, nesta quarta-feira. Respondendo a pergunta do Lucas de São José dos Campos, no interior de São Paulo. Ele disse que fez uma compra pela internet e recebeu apenas parte do pedido. E ele pergunta: o que devo fazer? Olha, Lucas, entre em contato imediatamente com a empresa informando o ocorrido, viu? O fornecedor é responsável pela entrega completa do pedido. Guarde comprovantes, notas fiscais e registros da reclamação para acompanhar a solução do problema, tá bom, meu amigo? Obrigado aí pela sua participação aqui no nosso quadro A Hora do Consumidor, tá bom? Eu sou o Kleber Salles e volto na nossa próxima edição. Um grande abraço e uma excelente quarta-feira.
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8: Evite sucos e refrigerantes. Essas bebidas são conhecidas como calorias líquidas. Até mesmo os sucos naturais e os refrigerantes que são considerados light ou diet contribuem para o acúmulo de gordura. Além disso, devido às grandes concentrações de açúcar e aditivos químicos, essas bebidas também desempenham um papel importante em outros problemas de saúde, como obesidade e diabetes.
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10: 9:33. 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

0: Louvado seja nosso Senhor Jesus Cristo, sacristão. Toque os carrilhões, porque hoje é quarta-feira mariana e hoje nós começamos o mês de julho, mês de Nossa Senhora do Carmo, isso mesmo, mês dedicado à nossa madrinha, à nossa dinda, Nossa Senhora do Carmo, rogai por nós. Mês de Nossa Senhora, o mês inteiro pedindo a intercessão daquela que é a nossa intercessora. Mês de Nossa Senhora do Carmo também. E hoje começamos o mês do preciosíssimo sangue de Jesus. Tudo isso no programa de hoje, queridos irmãos e irmãs. Tudo isso começando nesse mês de julho, consagrando este mês ao Santíssimo Sangue de Jesus e à Nossa Senhora do Carmo. É claro que nós estamos em plena novena de São Bento hoje, terceiro dia. Mas eu gosto sempre de pensar assim, o mês inteiro consagrado ao preciosíssimo sangue de Jesus, consagrado à Nossa Senhora, Mãe do Santo Escapulário, Madrinha da obra Evangelizar é Preciso. Quero saudar a todos, a partir da Rádio Evangelizar, de onde tudo começa. As rádios irmãs, cujos nomes cito neste momento. Saúda você pela TV Evangelizar, sinal digital em todo o país, em várias cidades, canal aberto, pelo YouTube Padre Manzotti Oficial, pelo aplicativo da Associação Evangelizar é Preciso e todas as plataformas digitais. Queridos irmãos e irmãs, neste mês do preciosíssimo sangue de Jesus, neste mês de Nossa Senhora do Carmo, iniciemos em nome do Pai, do Filho e do Espírito Santo. Amém. Naquele tempo, quando Jesus chegou à outra margem do lago, na região dos Gadarenos, vieram ao seu encontro dois homens possuídos pelo demônio, saindo dos túmulos. Eram tão violentos que ninguém podia passar por aquele caminho. Então, eles gritaram: "O que tens a ver conosco, Filho de Deus? Tu vieste aqui para nos atormentar antes do tempo?" Ora, a certa distância deles, estava pastando uma grande manada de porcos. Os demônios suplicavam-lhe: "Se nos expulsas, manda-nos para a manada de porcos." Jesus disse: "Ide." Os demônios saíram e foram para os porcos. E logo toda a manada atirou-se monte abaixo para dentro do mar, afogando-se nas águas. Os homens que guardavam os porcos fugiram e, indo até a cidade, contaram tudo, inclusive o caso dos possuídos pelo demônio. Então, a cidade toda saiu ao encontro de Jesus. Quando o viram, pediram-lhe que se retirasse da região deles. Senhor, a tua presença expulsa Satanás. A tua presença expulsa o mal. Não só dos da região dos Gadarenos, mas nos dias de hoje, afugente todo o mal. E eu convido você, nesse espírito, faça comigo esta oração, consagrando o mês inteiro ao Santíssimo Sangue de Jesus. Ó Deus, que pelo preciosíssimo sangue do teu Filho unigênito, redimiu o mundo inteiro, persevera em nós o trabalho da tua misericórdia, para que sempre, honrado o mistério da nossa salvação, possamos merecer e obter bons frutos. por nosso Senhor Jesus Cristo, teu Filho, que vive e reina na unidade do Espírito Santo, um só Deus, para todo sempre. Amém. Admitimos a vossa mesa sagrada, ó Senhor, com alegria. Extraímos água das fontes do Salvador, que o vosso sangue. Pedimos a vós, torne dentro de nós uma fonte de água que salva para a vida eterna. Preciosíssimo sangue de Jesus, lave toda a humanidade da violência, das guerras, da fome, das epidemias. Preciosíssimo sangue de Jesus, aspergido sobre toda a humanidade, conduza-nos verdadeiramente à salvação. Nós te consagramos todo este mês, mês de julho, cada dia, hora, minuto, semana, seja de honra e glória a ti, Senhor, na tua paixão, morte e ressurreição. Nossa Senhora, querida mãe, madrinha da obra Evangelizar é Preciso, hoje nós abrimos o mês de julho dedicado a ti, Nossa Senhora, mãe do Santo Escapulário. Consagramos todo este mês aos teus cuidados, todos os que acompanham a obra Evangelizar e bebem desta fonte de espiritualidade, que possamos de fato, Nossa Senhora, de fato, sermos discípulos autênticos de teu Filho Jesus. Nossa Senhora, que o uso do Santo Escapulário nos faça estar a serviço de Deus na Igreja e do próximo. Nossa Senhora, que o Santo Escapulário atraia sobre nós o vosso olhar misericordioso, afugentando todo o mal. Nós te entregamos, ó Nossa Senhora do Carmo, madrinha da obra Evangelizar é Preciso, toda a obra Evangelizar, toda a construção do terreno na Terra Prometida, em Piraquara. Nós te entregamos todos os nossos associados e todos os nossos benfeitores. Nossa Senhora do Carmo, rogai por nós. Amados filhos e filhas, nós começamos hoje consagrando o mês de julho ao preciosíssimo sangue de Jesus e a Nossa Senhora do Carmo. Nós só começamos, nós voltamos com a partilha de vida, nós temos a leitura orante que estamos fazendo de Coríntios. Volte comigo. 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
7: 9h45. 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

0: A origem da devoção do preciosíssimo sangue de Jesus é o reconhecimento do sacrifício de Jesus e como ele derramou o seu sangue para a salvação da humanidade. Além disso, este sangue é feito presente através da Eucaristia, podendo ser comungado na Santa Missa, juntamente com o corpo de Cristo sob a aparência de pão e vinho. Com o passar do tempo, a Igreja desenvolveu várias festas do preciosíssimo sangue. Mas foi no século XIX que uma festa universal foi estabelecida durante a Primeira Guerra Italiana de Independência. O Papa Pio IX foi para o exílio em Gaeta, onde estava Dom Giovanni Merlini, terceiro superior dos padres do preciosíssimo sangue. Enquanto a guerra estava em fúria, Merlini sugeriu ao Papa Pio IX que criasse a festa universal do preciosíssimo sangue, implorando que acabasse com a guerra e, de novo, que o pontificado voltasse para Roma. E assim o fez. A guerra terminou e ele voltou para Roma. E ele acabou oficializando e proclamando que o primeiro domingo de julho seria dedicado ao preciosíssimo sangue de Jesus Cristo. Mais tarde, o Papa Pio X atribuiu o dia 1 de julho como a data fixa desta celebração. Por isso, nós estamos lembrando do preciosíssimo sangue. Lembramos que todo mês é dedicado ao preciosíssimo sangue. Filha de Deus, que a paz de Jesus esteja com você.
1: Bom dia, padre. Sua bênção.
0: Deus abençoe. Você fala de onde, filha de Deus?
1: De um cantinho de Pernambuco.
0: Seja bem-vinda de um cantinho de Pernambuco, pois não?
1: Padre, eu estou ligando que eu quero um aconselhamento seu, quero dar um testemunho e pedido de oração também.
0: Sim, diga lá.
1: Padre, eu sou casada há 40 anos.
0: Tá.
1: Tenho 4 filhos, graças a Deus, filhos amáveis. Eu participo da missa todos os domingos, graças
0: muito
1: a
0: bem.
1: Deus. Só que o meu marido não vai para a missa. Ele me leva todos os domingos na igreja, vai me buscar, mas ele não entra para participar da missa. Ele
0: certo.
1: Não participa.
0: Sim.
1: E ele, padre, vive na prostituição.
0: É.
1: E eu conversei com uma pessoa, uma colega, amiga, aqui vizinha mesmo, e ela disse a mim assim, tentou me ajudar em conselhos, como se eu fosse vir para ele separar do meu marido. Mas eu não quero isso para mim. Há 40 anos que a gente recebeu o sacramento do matrimônio e eu, graças a Deus, continuo honrando meu matrimônio e hei de honrar até o fim da minha vida. E essa pessoa, padre, me deixou confusa. Eu não sei se ela quis me ajudar e me confundiu, porque ela disse assim, que se seu marido vive na prostituição e você vive com ele, se relacionando com ele em casa, você está sendo uma prostituta também, está se prostituindo também, igual a ele. Mas eu não estou com um prostituto na rua, eu estou com o meu marido, meu esposo, o homem com quem eu escolhi casar há 40 anos, estou com ele até hoje, graças a Deus, como já lhe disse, e hei de viver até o final da minha vida, se Deus me der força.
0: Filha,
1: eu queria um aconselhamento, sim,
0: vou,
1: padre.
0: Inclusive, eu vou lhe dizer um texto, que marido santificai vossas esposas, esposas santificai vossos maridos, daqui a pouquinho. Mas eu já vou lhe responder, essa pessoa errou. Este conselho não foi um conselho bem dado. Você está me escutando?
1: Estou.
0: Não foi um conselho bem dado. Por quê? Porque, filha, na verdade, você não está sendo prostituta, você está honrando o teu matrimônio. E pensa um pouquinho em Santa Rita de Cássia. O marido dela era um homem temperamental, dado à violência, E ela se manteve fiel no matrimônio até a conversão. Então, você está sustentando o matrimônio e optando pela oração de conversão do seu marido. Então, não é justo o que ela falou. Tira isso da sua cabeça. E continue indo na missa ao domingo. Mesmo ele te levando. O fato de ele te levar, pode acreditar. Isso te incomoda. Isso incomoda a ele. Você entendeu? Isto incomoda a ele. Então, o que eu te peço, não escute esse conselho. É verdade que é terrível o que você está vivendo, mas talvez é a oportunidade de, através da tua vida, da tua fidelidade, da tua oração, ele chegar à conversão. O texto...
1: Eu espero e creio em Deus que ele vai se converter, porque Deus tem poder.
0: Isso. E você já conversou com ele? Ele sabe que você sabe?
1: Sabe que eu sei, já conversei. Até perguntei a ele, onde eu estou errando? Me diga, onde eu estou errando para você chegar a esse ponto? Me diga para eu me corrigir se eu estou errando. Ele disse, você não está errando, você não está errada, você não está errando. O errado sou eu. Continue sendo a mulher que você é.
0: E ele admite que comete o erro?
1: Admite, padre.
0: Certo. Então, com todo respeito, é um canalha, né? Com todo respeito. Mas eu entendo a sua decisão e aprovo a sua decisão. E não se sinta suja por isso. O grande perigo é você contrair uma doença. O grande perigo é ele levar uma doença para dentro de casa. Mas manter o casamento é justo. E vou citar Efésios capítulo 5, versículo 25 seguintes. Efésios capítulo 5, versículo 25 seguintes.

0: sem mancha, ou rugas, ou qualquer outro desfeito. O homem deve amar a sua esposa, assim como ama o seu corpo. O homem que ama a sua esposa, ama a si mesmo, porque ninguém odeia o seu próprio corpo. Pelo contrário, cada um alimenta e cuida do seu corpo. Mas diz assim, amor. Então acredite que esse amor é capaz de levá-lo à conversão. Você entendeu?
1: Eu espero, padre. Entendi. Eu espero, padre. Eu espero por isso.
0: Tá bom, espero, filha. Por isso. Espero ter ajudado.
1: Oi. Certo, bom, padre. E assim, a novena de São José, eu estava fazendo junto com você, a novena de São José, do Sim. Cordão dos Nós de São José.
0: O mês inteiro pedindo com São José.
1: Foi. E pedindo a Deus pela aposentadoria dele. Que já tinha dado entrada nos papéis do INSS e tinha pedido mais provas para poder concluir o processo. E eu pedi a São José, pela pessoa dele, não pelo pecado
0: Sim,
1: que ele comete.
0: E deu certo.
1: Deu certo. Não pelo pecado que ele comete, mas pelo pecador que
0: então,
1: ele é.
0: Então, ele vai, de tantos sinais, ele vai mudar.
1: Mostrar Jesus, ordenasse os homens a aprovar, a assinar aprovando esse processo de aposentadoria dele. Padre, dia 18, véspera de São José, o INSS ligou para mim, mandou uma mensagem, concluído o processo dele e aprovando, padre.
0: Deus abençoe, filho. Eu vou pro intervalo, eu volto já. Meu abraço a Pernambuco. Eu volto já com a leitura orante. 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
1: 9:58.

0: E eu comecei falando de Nossa Senhora, mês também dedicado a Nossa Senhora do Carmo. Inclusive, na capa do jornal do Evangelizador, vai Nossa Senhora do Carmo, é todo mês. Então, também consagrando. E é exatamente por Nossa Senhora do Carmo que eu quero falar que nós abrimos a quarta etapa da campanha de Jesus da Santa Enxaga. Sim, ao som dessa música, no mês de Nossa Senhora do Carmo, madrinha da obra, que abrimos a quarta etapa, esperança que edifica, o foco espiritual pela chaga do pé esquerdo, firmando nossos passos na esperança que transforma sonhos em obras concretas. 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Vamos à leitura orante? Bíblia aberta, cartilha de oração.
1: A palavra do Senhor quando chegou.
0: 1 Coríntios, capítulo 6, versículo 12. 1 Coríntios, capítulo 6, versículo 12. Alguém vai dizer: eu posso fazer tudo o que quero. De fato, você pode pensar assim: eu posso fazer o que quero, que me der na telha eu vou fazer, pá, ninguém manda em mim. Será? Mas vamos ouvir o que Paulo vai dizer? Pode sim. Mas nem tudo que é, tudo é bom para você. Tá aí a resposta, meu filho. Pode fazer tudo? Pode. Mas olha Paulo dizendo: pode sim. Mas nem tudo é bom para você. Você pode encher os canecos todo dia, ir para a bebedeira? Quem vai te obrigar a não ir? Mas isso vai fazer bem a você? Pode levar uma vida promíscua, como ouvimos hoje a mulher dizendo, o marido que parece que perdeu a vergonha na cara, porque diz: eu vivo no adultério, mulher, continue assim que eu vou continuar assim, pelo amor de Deus. Pode sim, mas nem tudo é bom para você. Eu poderia dizer: posso fazer alguma coisa, mas não vou deixar que nada me escravize. Eis a palavra-chave. Gente, toca o sino, sacristão. Toca. Olha a importância. Não vou deixar que nada me escravize. Você hoje se sente escravo de alguma coisa? Escravo do celular? Escravo da pornografia? Escravo da sexualidade desregrada? Escravo da masturbação? Escravo do consumismo? Escravo do alcoolismo, escravo do tabagismo. Eu estou dando exemplos. Paulo disse: não vou deixar que nada me escravize. O que te escraviza hoje? Não precisa falar para mim. Cada um de nós, se a gente for sincero, acharemos um ponto. Eu até grifar aqui do lado, aqui, ó. Esse texto é maravilhoso, gente. Outro vai dizer: o alimento existe para o estômago e o estômago existe para o alimento. Sim, agora vem o conselho de Paulo, mas Deus acabará com os dois, o estômago e o alimento. O nosso corpo não existe para praticar imoralidade. Por mais que você imagine que sim, mas não é verdade. O nosso corpo não foi feito para imoralidade, mas para servir ao Senhor. E o Senhor cuida do nosso corpo. Pelo seu poder, Deus ressuscitou o Senhor e também ressuscitará a nós. Você sabe, você reza isso, eu rezo. Creio na ressurreição da carne, por isso respeito com o corpo. Como vai ser também não sabemos, mas o corpo é templo de Deus, então o corpo é sagrado. O corpo está pegando na mão assim, faz assim com a mão, como eu estou fazendo, mexe com a mão. Esse corpo é sagrado. Será que vocês não sabem que o corpo de vocês faz parte do corpo de Cristo? Será que eu vou pegar uma parte do corpo de Cristo e fazer com que ela seja parte do corpo de uma prostituta? Gente, não podia ter texto melhor hoje. Você vai pegar o corpo de Cristo, vai se tornar um prostituto? Vai pegar o corpo de Cristo e vai se tornar um adúltero? É claro que não. Ou será que vocês não sabem que o homem que se une com uma prostituta se torna uma só pessoa com ela? Eita, padre, é São Paulo. A Escritura Sagrada diz: os dois se torna uma só pessoa. Porém, quem se une com o Senhor se torna espiritualmente uma só pessoa com Ele. Fujam da imoralidade sexual. Qualquer outro pecado que alguém comete não afeta o corpo, mas a pessoa que comete imoralidade sexual peca contra o seu próprio corpo. Será que vocês não sabem que o corpo de vocês é o templo do Espírito Santo, que vive em vocês e que foi dado por Deus? Vocês não pertencem a vocês mesmos, mas a Deus, pois Ele os comprou e pagou o preço. Portanto, use o seu corpo para a glória dEle. Esta foi a leitura orante de hoje. Fortíssima! 1 Coríntios, capítulo 6, versículo 12 a 20.
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0: Eu estou muito incomodado com a primeira participação. E eu gostaria... Eu li um texto que foi de Efésios. Mas agora no intervalo eu achei o texto que realmente eu queria, que é 1 Coríntios, então está dentro do que nós estamos, capítulo 7, versículo 14. 1 Coríntios, capítulo 7, versículo 14. Vai voltar daqui uns dias. Mas antes eu queria dizer àquela mulher uma coisa, filha. É você manter teu matrimônio. Outra coisa, me surpreendeu no final quando você disse que ele sabe que você sabe e ele admite. Está muito confortável para ele. Fica, mulher. Aquela frase me tocou muito, mulher. Continue a ser essa mulher, você não tem erro, sou eu o erro, mas ele não quer mudar. Sinceramente, eu não sei como você consegue ter relações sexuais com ele. Primeiro, porque ele se prostitui, é um adúltero. Segundo, hoje ele está com você, amanhã vai estar com outra. Eu não sei que sangue frio você tem. Está com medo de perdê-lo? Depois, a doença ser contraída no corpo e contraída na alma. Então, não estou dizendo para você separar do teu marido. Mas, eu acredito que ele possa mudar. Mas você poderia colocar limites. Eu não quero avançar mais. Mas eu gostaria que você pensasse esses últimos questionamentos que eu fiz. Eu acredito na conversão. E aqui vai. 1 Coríntios capítulo 7, versículo 14. Porque o marido que não tem a fé é santificado por sua mulher, assim como a mulher que não tem fé é santificada pelo marido que recebeu a fé. Era esse texto que eu queria. Mas fico intrigado quando ele diz, eu sou e quero continuar. Muda um pouco a figura, filha. Iraci, que a paz de Jesus esteja com você.
1: Bom dia, Padre Reginaldo.
0: Deus abençoe, Iraci. De onde você fala?
1: Eu falo do Rio Grande do Sul, uma cidade chamada Nonoai.
0: Meu abraço, Nonoai, Rio Grande do Sul. Como é que você me acompanha ali no Rio Grande do Sul, em Nonoai?
1: O aplicativo do Evangelizar. Não perco nunca, não ser uma hora que eu não esteja aqui.
0: Tá bom, diga
1: Padre,
0: lá, minha querida.
1: Há anos eu me associei.
0: Opa,
1: comprei
0: muito obrigado.
1: Capelinha.
0: Que maravilha. Então a senhora é mensageira da...
1: Sempre, sempre, sempre acompanhamos a experiência de Deus.
0: Certo.
1: Amamos receber você em nossa casa.
0: Obrigado.
1: Todos os dias, Padre.
0: Muito obrigado.
1: É uma bênção. Eu várias vezes tentei ligar, mas não conseguia.
0: Hoje é seu
1: e
0: dia.
1: E hoje eu tive essa graça. Estou muito feliz.
0: Que bom, filho.
1: Inclusive, eu fiz uma catequese contigo, que começou em Gênesis. Eu acho que já deve... Eu não lembro bem, eu estou muito esquecida, Padre.
0: Tá bom.
1: Começou em Gênesis, quando tu dava uma catequese, toda noite. Eu fui até em Levítico, mais ainda um pouco, até acompanhando toda
0: certo.
1: Noite. Tem
0: isso.
1: Um caderno gravado, escrito, de muita coisa que eu aprendi. Eu não sabia nem sequer abrir a Bíblia.
0: Oh,
1: hoje eu tenho a maior facilidade. Isso eu devo a você, Padre Reginaldo.
0: Amém. Para a honra de nosso Deus, para a glória do nosso Senhor.
1: Sou sócia, contribuo, pouco, mas é o que eu posso.
0: Imagina, filha.
1: Eu fiquei, acho que não lembro se foi 2 meses, agora em março abril eu comecei a pagar novamente e contribuir com o que eu posso.
0: Amém.
1: Trabalhei há muitos anos, mas a gente termina se aposentando muito mal como professora, há 27 anos.
0: Infelizmente, essa é a realidade.
1: Trabalhei e ainda estou de coordenadora da Pastoral do Idoso.
0: Opa, da PPI!
1: Mas há anos, eu sei que tu és o embaixador.
0: Sou muito feliz.
1: Isso. Padre, depois que surgiu a pandemia, a gente teve uma parada. E não sei o porquê, que parece que nada mais é como era antes.
0: É, mas tem que insistir.
1: Se reunimos volta e volta com as amigas, mas as líderes minhas eram duas turmas do Rio dos Índios aqui da Nonoai. Então a gente se reuniu um mês aqui, outro mês no Rio dos Índios,
0: sim,
1: com as nossas líderes. Era muito lindo o que a gente fazia. Inclusive, eu fiz um álbum com todas as fotos,
0: certo,
1: histórico da pastoral, tudo.
0: Muito
1: os ofícios que eu mandava para Frederico no jornal. E agora, ultimamente, a gente não tem mais como.
0: Mas tem
1: eu
0: que insistir.
1: Eu estou sofrendo, padre,
0: há
1: anos. De joelho, muita dor. Foi feita cirurgia, raspagem. Hoje estou com duas próteses no joelho.
0: Certo.
1: Já fez um ano a última prótese, mas eu sempre com dor e o joelho inchado. Voltei no médico, o médico pediu o exame, foi feito,
0: certo,
1: deu tudo bem, prótese, a patela,
0: tá
1: rótula
0: bom,
1: ou patela, não sei como a gente chama, estou esquecida. Está tudo bem, mas eu tenho muita dor.
0: Entendi.
1: E muita dor de coluna. Inclusive, a minha coluna, não sei se algum médico vai... Não, acho que não aceita. Tem muitas alterações na minha
0: entendi
1: coluna. Foi feito
0: mas
1: uma
0: faça o que estiver ao teu alcance, filha. Mas continue fazendo com amor.
1: Com muito amor.
0: Tá bom.
1: E eu espero, estou esperando melhorar para mim poder voltar.
0: Entendi.
1: De ser coordenadora, fazer o trabalho que eu sempre fazia. É muito gratificante, padre.
0: Claro,
1: muito
0: trabalhar
1: bom
0: com os idosos, a pastoral
1: saudade
0: da pessoa idosa é uma pastoral que toda paróquia devia ter, toda capela devia ter, porque os idosos precisam ser atendidos. Iraci, foi um prazer falar com você, que Deus abençoe a senhora.
1: Obrigada, padre. Daí quero falar também do meu esposo. Meu esposo, nós já estamos casados há 52 anos.
0: Parabéns.
1: Fizemos a boda de ouro, fizemos uma celebração.
0: Que bom.
1: Mas o meu esposo está com 82 anos.
0: Como é o nome dele?
1: José.
0: José.
1: Padre, ele teve uma arritmia há 6 anos. E dessa arritmia surgiu um coágulo na cabeça, ele foi operado, passou uma temporada bem, e daí começou tontura.
0: Tá.
1: A médica achou que era mal de Parkinson. Fez um tratamento, não adiantou. Voltou, olha, padre, ele foi a neuro, geriatra, psiquiatra,
0: certo,
1: agora está tratando um psiquiatra, só que a tontura não desaparece.
0: Nós vamos levar no altar do Senhor, querida. Deus abençoe, dona Iraci. Continue sendo da PPI, da Pastoral da Pessoa Idosa. Continue como líder mensageira da capelinha. Levaremos o nome do seu José. Parabéns pelos 52 anos e que a senhora melhore do joelho. Meu abraço a Nonoai, Rio Grande do Sul. Acompanha pelo aplicativo. Dom Antônio Carlos Rossi Keller, de Frederico Westphalen, a diocese. Eu vou para o intervalo e eu volto. Volte comigo, nós voltamos em plena novena de São Bento, terceiro dia. Chame teu amigo, tua amiga. Voltamos em oração, abrindo este mês de julho, mês do preciosíssimo sangue de Jesus, mês de Nossa Senhora do Carmo. Eu volto já.
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11: 10h24. 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

Hoje, aniversário da rádio 102 FM de Pirapora, Minas Gerais, 107 FM, Nova Cruz, Rio Grande do Norte, Atlântico FM, Castanhal, Pará, Líder FM, Maracaju, Mato Grosso do Sul, Manguezal FM, Canguaretama, Rio Grande do Norte, Sol FM, Carnaubal, Ceará, Unisul FM, União do Sul, Mato Grosso, Vargem Alegre FM, Vargem Alegre, Minas Gerais, e também aniversário da rádio Fibernet de São Vicente, São Paulo, MA dos Santos, Camaragibe, Pernambuco. 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Pessoal dos Estados Unidos, atenção, já é hora de fazer a sua inscrição. 15h16, Radisson, Massachusetts, no Clube Português, o retiro no sábado das 8h30 às 5, no domingo das 8h30 às 5, retiro Estados Unidos, esse é o retiro oficial, dia 22 de agosto, Durham, New Jersey, no momento de espiritualidade inabalável, com fé a tempestade vai passar, vai ser das 8 às 5 da tarde. 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Escute este testemunho. Sou de Divinópolis, Minas Gerais, e venho testemunhar uma graça alcançada pela intercessão de São José. Meu irmão, já com 65 anos, estava há muito tempo tentando uma oportunidade de trabalho, mas tudo parecia difícil. Ele estava desanimado e eu também sentia minha fé enfraquecer diante de tantas respostas negativas. Como seres humanos, somos falhos e às vezes egoístas. Cheguei a pensar que Deus não estava ouvindo minhas preces. Houve dias em que nem vontade de rezar eu tinha mais. Mas, em certo dia, ao passar em frente a uma igreja, algo me tocou. Entrei e conversei com Deus. Pedi perdão pelos meus pensamentos e minha falta de fé. Chorei muito. Mas saí mais leve, com o coração renovado. Começava então a novena do Cordão de São José. E coloquei meu irmão como intenção. No quinto dia da novena, a graça foi alcançada. Ele recebeu duas propostas de trabalho e pôde escolher a melhor. Hoje está feliz e trabalhando. Padre, o Senhor é uma bênção em nossas vidas, nunca deixando a gente desistir. Deus o abençoe sempre. A São José rogou, São José providenciou. Uma filha de Deus de Divinópolis. E juntos vamos ao terceiro dia da novena de São Bento. A cruz sagrada seja minha luz, não seja o dragão meu de guia. Sai de retro, Satanás, nunca me aconselhes coisas vãs. É mal o que tu me oferece, bebe tu mesmo teu veneno. A cruz sagrada seja minha luz, não seja o dragão meu guia. Sai de retro, Satanás, nunca me aconselhes coisas vãs. É mal o que tu me ofereces, bebe tu mesmo o teu veneno. Ó glorioso São Bento, que sempre se mostrou compassivo com os necessitados, fazei que também nós, recorrendo à vossa poderosa intercessão, obtenhamos auxílio em todas as nossas aflições. Que em nossas famílias reine a paz, a tranquilidade, que se afastem todas as desgraças, sejam corporais, temporais ou espirituais, especialmente o pecado. Alcançai, São Bento, do Senhor Deus Onipotente, a graça que necessitamos. Qual é a graça que você quer pedir a São Bento? São Bento, dai-nos a graça de, ao terminar nossa vida neste vale de lágrimas,
possamos ir louvar a Deus convosco no paraíso. Rogai por nós, ó glorioso Patriarca São Bento, para que sejamos dignos das promessas de Cristo. São Bento, libertai-nos do mal. São Bento, libertai-nos da inveja. São Bento, libertai-nos do medo. São Bento, libertai-nos do pecado. O Senhor esteja convosco. Ele está no meio de nós e hoje, abrindo esta novena, este mês de julho, repito, do preciosíssimo sangue de Jesus e Nossa Senhora do Carmo, que a bênção de Deus esteja todo minuto, toda hora, toda semana, durante todo este mês, por intercessão de Nossa Senhora do Carmo, São Pio de Pietrelcina, nos méritos das Santas Chagas, abençoai a água, a roupa dos enfermos, as fotos de família. Em nome do Pai, do Filho, do Espírito Santo. Amém. Que nós tenhamos um mês abençoado em Nossa Senhora do Carmo. 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
10: Dez e quarenta e nove.

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1: Onze e sete.

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1: 11:23.

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1: Onze e quarenta.

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1: 11:56.

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1: Meia-noite e 13.

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1: Meia-noite e 30.

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1: Meia-noite, 47.

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1: 1:04.

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1: Uma e vinte.

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1: 1h32. 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

0: creio em Deus Pai Todo-Poderoso, Criador do céu e da terra, e em Jesus Cristo, seu único Filho, nosso Senhor, que foi concebido pelo poder do Espírito Santo, nasceu da Virgem Maria, padeceu sob Pôncio Pilatos, foi crucificado, morto e sepultado, desceu à mansão dos mortos, ressuscitou ao terceiro dia, subiu aos céus e está sentado à direita de Deus Pai Todo-Poderoso, donde há de vir a julgar os vivos e os mortos. Creio no Espírito Santo, na Santa Igreja Católica, na comunhão dos santos, na remissão dos pecados, na ressurreição da carne, na vida eterna. Amém. Pai nosso que estais no céu, santificado seja o vosso nome. Venha a nós o vosso reino, seja feita a vossa vontade, assim na terra como no céu.
1: O pão nosso de cada dia nos

0: mal. Amém.
1: Ave Maria, cheia de graça, o Senhor é convosco. Bendita sois vós entre as mulheres e bendito é o fruto do vosso ventre, Jesus.
0: Santa Maria, Mãe de Deus, rogai por nós, pecadores, agora e na hora de nossa morte. Amém.
1: Ave Maria, cheia de graça, o Senhor é convosco. Bendita sois vós entre as mulheres e bendito é o fruto do vosso ventre, Jesus.
0: Santa Maria, Mãe de Deus, rogai por nós, pecadores, agora e na hora de nossa morte. Amém.
1: Ave Maria, cheia de graça, o Senhor é convosco. Bendita sois vós entre as mulheres e bendito é o fruto do vosso ventre, Jesus.
0: Santa Maria, Mãe de Deus, rogai por nós, pecadores,

0: Pai nosso que estais no céu, santificado seja o vosso nome. Venha a nós o vosso reino, seja feita a vossa vontade, assim na terra como no céu.
1: O pão nosso de cada dia nos dai hoje. Perdoai-nos as nossas ofensas, assim como nós perdoamos a quem nos tem ofendido. E não nos deixeis cair em tentação, mas livrai-nos do mal. Amém.
0: Ave Maria, cheia de graça, o Senhor é convosco. Bendita sois vós entre as mulheres, e bendito é o fruto do vosso ventre, Jesus.
1: Santa Maria, Mãe de Deus, rogai por nós, pecadores, agora e na hora de nossa morte. Amém.
0: Ave Maria, cheia de graça, o Senhor é convosco. Bendita sois vós entre as mulheres, e bendito é o fruto do vosso ventre, Jesus.
1: Santa Maria, Mãe de Deus, rogai por nós, pecadores, agora e na hora de nossa morte. Amém.
0: Ave Maria, cheia de graça, o Senhor é convosco. Bendita sois vós entre as mulheres, e bendito é o fruto do vosso ventre, Jesus.
1: Santa Maria, Mãe de Deus, rogai por nós, pecadores, agora e na hora de nossa morte. Amém.
0: Ave Maria, cheia de graça, o Senhor é convosco. Bendita sois vós entre as mulheres, e bendito é o fruto do vosso ventre, Jesus.
1: Santa Maria, Mãe de Deus, rogai por nós, pecadores, agora e na hora de nossa morte. Amém.
0: Ave Maria, cheia de graça, o Senhor é convosco. Bendita sois vós entre as mulheres, e bendito é o fruto do vosso ventre, Jesus.
1: Santa Maria, Mãe de Deus, rogai por nós, pecadores, agora e na hora de nossa morte. Amém.
0: Ave Maria, cheia de graça, o Senhor é convosco. Bendita sois vós entre as mulheres, e bendito é o fruto do vosso ventre, Jesus.
1: Santa Maria, Mãe de Deus, rogai por nós, pecadores, agora e na hora de nossa morte. Amém.
0: Ave Maria, cheia de graça, o Senhor é convosco. Bendita sois vós entre as mulheres, e bendito é o fruto do vosso ventre, Jesus.
1: Santa Maria, Mãe de Deus, rogai por nós, pecadores, agora e na hora de nossa morte. Amém.
0: Ave Maria, cheia de graça, o Senhor é convosco. Bendita sois vós entre as mulheres, e bendito é o fruto do vosso ventre, Jesus.
1: Santa Maria, Mãe de Deus, rogai por nós, pecadores, agora e na hora de nossa morte. Amém.
0: Ave Maria, cheia de graça, o Senhor é convosco. Bendita sois vós entre as mulheres, e bendito é o fruto do vosso ventre, Jesus.
1: Santa Maria, Mãe de Deus, rogai por nós, pecadores, agora e na hora de nossa morte. Amém.
0: Ave Maria, cheia de graça, o Senhor é convosco. Bendita sois vós entre as mulheres, e bendito é o fruto do vosso ventre, Jesus.
1: Santa Maria, Mãe de Deus, rogai por nós, pecadores, agora e na hora de nossa morte. Amém.
0: Glória ao Pai, ao Filho e ao Espírito Santo.
1: Como era no princípio, agora e sempre. Amém.

0: Pai nosso que estais no céu, santificado seja o vosso nome. Venha a nós o vosso reino, seja feita a vossa vontade, assim na terra como no céu.
1: O pão nosso de cada dia nos dai hoje. Perdoai-nos as nossas ofensas, assim como nós perdoamos a quem nos tem ofendido. E não nos deixeis cair em tentação, mas livrai-nos do mal. Amém.
0: Ave Maria, cheia de graça, o Senhor é convosco. Bendita sois vós entre as mulheres, e bendito é o fruto do vosso ventre, Jesus.
1: Santa Maria, Mãe de Deus, rogai por nós, pecadores, agora e na hora de nossa morte. Amém.
0: Ave Maria, cheia de graça, o Senhor é convosco. Bendita sois vós entre as mulheres, e bendito é o fruto do vosso ventre, Jesus.
1: Santa Maria, Mãe de Deus, rogai por nós, pecadores, agora e na hora de nossa morte. Amém.
0: Ave Maria, cheia de graça, o Senhor é convosco. Bendita sois vós entre as mulheres, e bendito é o fruto do vosso ventre, Jesus.
1: Santa Maria, Mãe de Deus, rogai por nós, pecadores, agora e na hora de nossa morte. Amém.
0: Ave Maria, cheia de graça, o Senhor é convosco. Bendita sois vós entre as mulheres, e bendito é o fruto do vosso ventre, Jesus.
1: Santa Maria, Mãe de Deus, rogai por nós, pecadores, agora e na hora de nossa morte. Amém.
0: Ave Maria, cheia de graça, o Senhor é convosco. Bendita sois vós entre as mulheres, e bendito é o fruto do vosso ventre, Jesus.
1: Santa Maria, Mãe de Deus, rogai por nós, pecadores, agora e na hora de nossa morte. Amém.
0: Ave Maria, cheia de graça, o Senhor é convosco. Bendita sois vós entre as mulheres, e bendito é o fruto do vosso ventre, Jesus.
1: Santa Maria, Mãe de Deus, rogai por nós, pecadores, agora e na hora de nossa morte. Amém.
0: Ave Maria, cheia de graça, o Senhor é convosco. Bendita sois vós entre as mulheres, e bendito é o fruto do vosso ventre, Jesus.
1: Santa Maria, Mãe de Deus, rogai por nós, pecadores, agora e na hora de nossa morte. Amém.
0: Ave Maria, cheia de graça, o Senhor é convosco. Bendita sois vós entre as mulheres, e bendito é o fruto do vosso ventre, Jesus.
1: Santa Maria, Mãe de Deus, rogai por nós, pecadores, agora e na hora de nossa morte. Amém.
0: Ave Maria, cheia de graça, o Senhor é convosco. Bendita sois vós entre as mulheres, e bendito é o fruto do vosso ventre, Jesus.
1: Santa Maria, Mãe de Deus, rogai por nós, pecadores, agora e na hora de nossa morte. Amém.
0: Ave Maria, cheia de graça, o Senhor é convosco. Bendita sois vós entre as mulheres, e bendito é o fruto do vosso ventre, Jesus.
1: Santa Maria, Mãe de Deus, rogai por nós, pecadores, agora e na hora de nossa morte. Amém.
0: Glória ao Pai, ao Filho e ao Espírito Santo,
1: como era

0: Pai nosso que estás no céu, santificado seja o vosso nome. Venha a nós o vosso reino, seja feita a vossa vontade, assim na terra como no céu.
1: O pão nosso de cada dia nos dai hoje, perdoai-nos as nossas ofensas, assim como nós perdoamos a quem nos tem ofendido. E não nos deixeis cair em tentação, mas livrai-nos do mal. Amém.
0: Ave Maria, cheia de graça, o Senhor é convosco. Bendita sois vós entre as mulheres, e bendito é o fruto do vosso ventre, Jesus.
1: Santa Maria, Mãe de Deus, rogai por nós, pecadores, agora e na hora de nossa morte. Amém.
0: Ave Maria, cheia de graça, o Senhor é convosco. Bendita sois vós entre as mulheres, e bendito é o fruto do vosso ventre, Jesus.
1: Santa Maria, Mãe de Deus, rogai por nós, pecadores, agora e na hora de nossa morte. Amém.
0: Ave Maria, cheia de graça, o Senhor é convosco. Bendita sois vós entre as mulheres, e bendito é o fruto do vosso ventre, Jesus.
1: Santa Maria, Mãe de Deus, rogai por nós, pecadores, agora e na hora de nossa morte. Amém.
0: Ave Maria, cheia de graça, o Senhor é convosco. Bendita sois vós entre as mulheres, e bendito é o fruto do vosso ventre, Jesus.
1: Santa Maria, Mãe de Deus, rogai por nós, pecadores, agora e na hora de nossa morte. Amém.
0: Ave Maria, cheia de graça, o Senhor é convosco. Bendita sois vós entre as mulheres, e bendito é o fruto do vosso ventre, Jesus.
1: Santa Maria, Mãe de Deus, rogai por nós, pecadores, agora e na hora de nossa morte. Amém.
0: Ave Maria, cheia de graça, o Senhor é convosco. Bendita sois vós entre as mulheres, e bendito é o fruto do vosso ventre, Jesus.
1: Santa Maria, Mãe de Deus, rogai por nós, pecadores, agora e na hora de nossa morte. Amém.
0: Ave Maria, cheia de graça, o Senhor é convosco. Bendita sois vós entre as mulheres, e bendito é o fruto do vosso ventre, Jesus.
1: Santa Maria, Mãe de Deus, rogai por nós, pecadores, agora e na hora de nossa morte. Amém.
0: Ave Maria, cheia de graça, o Senhor é convosco. Bendita sois vós entre as mulheres, e bendito é o fruto do vosso ventre, Jesus.
1: Santa Maria, Mãe de Deus, rogai por nós, pecadores, agora e na hora de nossa morte. Amém.
0: Ave Maria, cheia de graça, o Senhor é convosco. Bendita sois vós entre as mulheres, e bendito é o fruto do vosso ventre, Jesus.
1: Santa Maria, Mãe de Deus, rogai por nós, pecadores, agora e na hora de nossa morte. Amém.
0: Ave Maria, cheia de graça, o Senhor é convosco. Bendita sois vós entre as mulheres, e bendito é o fruto do vosso ventre, Jesus.
1: Santa Maria, Mãe de Deus, rogai por nós, pecadores, agora e na hora de nossa morte. Amém.
0: Glória ao Pai, ao Filho e ao Espírito Santo.
1: Como era

0: Pai nosso que estais no céu, santificado seja o vosso nome. Venha a nós o vosso reino, seja feita a vossa vontade, assim na terra como no céu.
1: O pão

0: Amém.
1: Ave Maria, cheia de graça, o Senhor é convosco. Bendita sois vós entre as mulheres, e bendito é o fruto do vosso ventre, Jesus.
0: Santa Maria, Mãe de Deus, rogai por nós, pecadores, agora e na hora de nossa morte. Amém.
1: Ave Maria, cheia de graça, o Senhor é convosco. Bendita sois vós entre as mulheres, e bendito é o fruto do vosso ventre, Jesus.
0: Santa Maria, Mãe de Deus, rogai por nós, pecadores, agora e na hora de nossa morte. Amém.
1: Ave Maria, cheia de graça, o Senhor é convosco. Bendita sois vós entre as mulheres, e bendito é o fruto do vosso ventre, Jesus.
0: Santa Maria, Mãe de Deus, rogai por nós, pecadores, agora e na hora de nossa morte. Amém.
1: Ave Maria, cheia de graça, o Senhor é convosco. Bendita sois vós entre as mulheres, e bendito é o fruto do vosso ventre, Jesus.
0: Santa Maria, Mãe de Deus, rogai por nós, pecadores, agora e na hora de nossa morte. Amém.
1: Ave Maria, cheia de graça, o Senhor é convosco. Bendita sois vós entre as mulheres, e bendito é o fruto do vosso ventre, Jesus.
0: Santa Maria, Mãe de Deus, rogai por nós, pecadores, agora e na hora de nossa morte. Amém.
1: Ave Maria, cheia de graça, o Senhor é convosco. Bendita sois vós entre as mulheres, e bendito é o fruto do vosso ventre, Jesus.
0: Santa Maria, Mãe de Deus, rogai por nós, pecadores, agora e na hora de nossa morte. Amém.
1: Ave Maria, cheia de graça, o Senhor é convosco. Bendita sois vós entre as mulheres, e bendito é o fruto do vosso ventre, Jesus.
0: Santa Maria, Mãe de Deus, rogai por nós, pecadores, agora e na hora de nossa morte. Amém.
1: Ave Maria, cheia de graça, o Senhor é convosco. Bendita sois vós entre as mulheres, e bendito é o fruto do vosso ventre, Jesus.
0: Santa Maria, Mãe de Deus, rogai por nós, pecadores, agora e na hora de nossa morte. Amém.
1: Ave Maria, cheia de graça, o Senhor é convosco. Bendita sois vós entre as mulheres, e bendito é o fruto do vosso ventre, Jesus.
0: Santa Maria, Mãe de Deus, rogai por nós, pecadores, agora e na hora de nossa morte. Amém.
1: Ave Maria, cheia de graça, o Senhor é convosco. Bendita sois vós entre as mulheres, e bendito é o fruto do vosso ventre, Jesus.
0: Santa Maria, Mãe de Deus, rogai por nós, pecadores, agora e na hora de nossa morte. Amém.
1: Glória ao Pai, ao Filho e ao Espírito Santo.

Pai nosso que estais no céu, santificado seja o vosso nome. Venha a nós o vosso reino, seja feita a vossa vontade, assim na terra como no céu.

0: mal. Amém.
1: Ave Maria, cheia de graça, o Senhor é convosco. Bendita sois vós entre as mulheres e bendito é o fruto do vosso ventre, Jesus.
0: Santa Maria, Mãe de Deus, rogai por nós, pecadores, agora e na hora de nossa morte. Amém.
1: Ave Maria, cheia de graça, o Senhor é convosco. Bendita sois vós entre as mulheres e bendito é o fruto do vosso ventre, Jesus.
0: Santa Maria, Mãe de Deus, rogai por nós, pecadores, agora e na hora de nossa morte. Amém.
1: Ave Maria, cheia de graça, o Senhor é convosco. Bendita sois vós entre as mulheres e bendito é o fruto do vosso ventre, Jesus.
0: Santa Maria, Mãe de Deus, rogai por nós, pecadores, agora e na hora de nossa morte. Amém.
1: Ave Maria, cheia de graça, o Senhor é convosco. Bendita sois vós entre as mulheres e bendito é o fruto do vosso ventre, Jesus.
0: Santa Maria, Mãe de Deus, rogai por nós, pecadores, agora e na hora de nossa morte. Amém.
1: Ave Maria, cheia de graça, o Senhor é convosco. Bendita sois vós entre as mulheres e bendito é o fruto do vosso ventre, Jesus.
0: Santa Maria, Mãe de Deus, rogai por nós, pecadores, agora e na hora de nossa morte. Amém.
1: Ave Maria, cheia de graça, o Senhor é convosco. Bendita sois vós entre as mulheres e bendito é o fruto do vosso ventre, Jesus.
0: Santa Maria, Mãe de Deus, rogai por nós, pecadores, agora e na hora de nossa morte. Amém.
1: Ave Maria, cheia de graça, o Senhor é convosco. Bendita sois vós entre as mulheres e bendito é o fruto do vosso ventre, Jesus.
0: Santa Maria, Mãe de Deus, rogai por nós, pecadores, agora e na hora de nossa morte. Amém.
1: Ave Maria, cheia de graça, o Senhor é convosco. Bendita sois vós entre as mulheres e bendito é o fruto do vosso ventre, Jesus.
0: Santa Maria, Mãe de Deus, rogai por nós, pecadores, agora e na hora de nossa morte. Amém.
1: Ave Maria, cheia de graça, o Senhor é convosco. Bendita sois vós entre as mulheres e bendito é o fruto do vosso ventre, Jesus.
0: Santa Maria, Mãe de Deus, rogai por nós, pecadores, agora e na hora de nossa morte. Amém.
1: Ave Maria, cheia de graça, o Senhor é convosco. Bendita sois vós entre as mulheres e bendito é o fruto do vosso ventre, Jesus.
0: Santa Maria, Mãe de Deus, rogai por nós, pecadores, agora e na hora de nossa morte. Amém.

0: Pai nosso que estais nos céus, santificado seja o vosso nome. Venha a nós o vosso reino, seja feita a vossa vontade, assim na terra como no céu.
1: O pão nosso de cada dia nos dai hoje. Perdoai-nos as nossas ofensas, assim como nós perdoamos a quem nos tem ofendido. E não nos deixeis cair em tentação, mas livrai-nos do mal. Amém.
0: Ave Maria, cheia de graça, o Senhor é convosco. Bendita sois vós entre as mulheres e bendito é o fruto do vosso ventre, Jesus.
1: Santa Maria, Mãe de Deus, rogai por nós, pecadores, agora e na hora de nossa morte. Amém.
0: Ave Maria, cheia de graça, o Senhor é convosco. Bendita sois vós entre as mulheres e bendito é o fruto do vosso ventre, Jesus.
1: Santa Maria, Mãe de Deus, rogai por nós, pecadores, agora e na hora de nossa morte. Amém.
0: Ave Maria, cheia de graça, o Senhor é convosco. Bendita sois vós entre as mulheres e bendito é o fruto do vosso ventre, Jesus.
1: Santa Maria, Mãe de Deus, rogai por nós, pecadores, agora e na hora de nossa morte. Amém.
0: Ave Maria, cheia de graça, o Senhor é convosco. Bendita sois vós entre as mulheres e bendito é o fruto do vosso ventre, Jesus.
1: Santa Maria, Mãe de Deus, rogai por nós, pecadores.
0: Bendito é o fruto do vosso ventre, Jesus.
1: Santa Maria, Mãe de Deus,

0: rogai por nós, pecadores, agora e na hora de nossa morte. Amém.
1: Ave Maria, cheia de graça, o Senhor é convosco. Bendita sois vós entre as mulheres e bendito é o fruto do vosso ventre, Jesus.
0: Santa Maria, Mãe de Deus, rogai por nós, pecadores, agora e na hora de nossa morte. Amém.
1: Ave Maria, cheia de graça, o Senhor é convosco. Bendita sois vós entre as mulheres e bendito é o fruto do vosso ventre, Jesus.
0: Santa Maria, Mãe de Deus, rogai por nós, pecadores, agora e na hora de nossa morte. Amém.
1: Ave Maria, cheia de graça, o Senhor é convosco. Bendita sois vós entre as mulheres e bendito é o fruto do vosso ventre, Jesus.
0: Santa Maria, Mãe de Deus, rogai por nós, pecadores, agora e na hora de nossa morte. Amém.
1: Ave Maria, cheia de graça, o Senhor é convosco. Bendita sois vós entre as mulheres e bendito é o fruto do vosso ventre, Jesus.
0: Santa Maria, Mãe de Deus, rogai por nós, pecadores, agora e na hora de nossa morte. Amém.
1: Glória ao Pai, ao Filho e ao Espírito Santo.
0: Como era no princípio, agora e sempre. Amém.
1: Ó meu Jesus,
2: perdoai-nos, livrai-nos do fogo do inferno, levai as almas todas para o céu e socorrei principalmente as que mais precisarem.

0: Pai nosso que estais nos céus, santificado seja o vosso nome. Venha a nós o vosso reino, seja feita a vossa vontade, assim na terra como no céu.
1: O pão nosso de cada dia nos dai hoje. Perdoai-nos as nossas ofensas, assim como nós perdoamos a quem nos tem ofendido. E não nos deixeis cair em tentação, mas livrai-nos do mal. Amém.
0: Ave Maria, cheia de graça, o Senhor é convosco. Bendita sois vós entre as mulheres e bendito é o fruto do vosso ventre, Jesus.
1: Santa Maria, Mãe de Deus, rogai por nós, pecadores, agora e na hora de nossa morte. Amém.
0: Ave Maria, cheia de graça, o Senhor é convosco. Bendita sois vós entre as mulheres e bendito é o fruto do vosso ventre, Jesus.
1: Santa Maria, Mãe de Deus, rogai por nós, pecadores, agora e na hora de nossa morte. Amém.
0: Ave Maria, cheia de graça, o Senhor é convosco. Bendita sois vós entre as mulheres e bendito é o fruto do vosso ventre, Jesus.
1: Santa Maria, Mãe de Deus, rogai por nós, pecadores, agora e na hora de nossa morte. Amém.
0: Ave Maria, cheia de graça, o Senhor é convosco. Bendita sois vós entre as mulheres e bendito é o fruto do vosso ventre, Jesus.
1: Santa Maria, Mãe de Deus, rogai por nós, pecadores, agora e na hora de nossa morte. Amém.
0: Ave Maria, cheia de graça, o Senhor é convosco. Bendita sois vós entre as mulheres e bendito é o fruto do vosso ventre, Jesus.
1: Santa Maria, Mãe de Deus, rogai por nós, pecadores, agora e na hora de nossa morte. Amém.
0: Ave Maria, cheia de graça, o Senhor é convosco. Bendita sois vós entre as mulheres e bendito é o fruto do vosso ventre, Jesus.
1: Santa Maria, Mãe de Deus, rogai por nós, pecadores, agora e na hora de nossa morte. Amém.
0: Ave Maria, cheia de graça, o Senhor é convosco. Bendita sois vós entre as mulheres e bendito é o fruto do vosso ventre, Jesus.
1: Santa Maria, Mãe de Deus, rogai por nós, pecadores, agora e na hora de nossa morte. Amém.
0: Ave Maria, cheia de graça, o Senhor é convosco. Bendita sois vós entre as mulheres e bendito é o fruto do vosso ventre, Jesus.
1: Santa Maria, Mãe de Deus, rogai por nós, pecadores, agora e na hora de nossa morte. Amém.
0: Ave Maria, cheia de graça, o Senhor é convosco. Bendita sois vós entre as mulheres e bendito é o fruto do vosso ventre, Jesus.
1: Santa Maria, Mãe de Deus, rogai por nós, pecadores, agora e na hora de nossa morte. Amém.
0: Ave Maria, cheia de graça, o Senhor é convosco. Bendita sois vós entre as mulheres e bendito é o fruto do vosso ventre, Jesus.
1: Santa Maria, Mãe de Deus, rogai por nós, pecadores, agora e na hora de nossa morte. Amém.
0: Glória ao Pai, ao Filho e ao

0: ao Espírito Santo,
1: como era no princípio, agora e sempre. Amém.
0: Ó meu Jesus, perdoai-nos, livrai-nos do fogo do inferno, levai as almas todas para o céu e socorrei principalmente as que mais precisarem.

0: Pai nosso que estais nos céus, santificado seja o vosso nome. Venha a nós o vosso reino, seja feita a vossa vontade, assim na terra como no céu.
1: O pão nosso de cada dia nos dai hoje. Perdoai-nos as nossas ofensas, assim como nós perdoamos a quem nos tem ofendido. E não nos deixeis cair em tentação, mas livrai-nos do mal. Amém.
0: Ave Maria, cheia de graça, o Senhor é convosco. Bendita sois vós entre as mulheres, e bendito é o fruto do vosso ventre, Jesus.
1: Santa Maria, Mãe de Deus, rogai por nós, pecadores, agora e na hora de nossa morte. Amém.
0: Ave Maria, cheia de graça, o Senhor é convosco. Bendita sois vós entre as mulheres, e bendito é o fruto do vosso ventre, Jesus.
1: Santa Maria, Mãe de Deus, rogai por nós, pecadores, agora e na hora de nossa morte. Amém.
0: Ave Maria, cheia de graça, o Senhor é convosco. Bendita sois vós entre as mulheres, e bendito é o fruto do vosso ventre, Jesus.
1: Santa Maria, Mãe de Deus, rogai por nós, pecadores, agora e na hora de nossa morte. Amém.
0: Ave Maria, cheia de graça, o Senhor é convosco. Bendita sois vós entre as mulheres, e bendito é o fruto do vosso ventre, Jesus.
1: Santa Maria, Mãe de Deus, rogai por nós, pecadores, agora e na hora de nossa morte. Amém.
0: Ave Maria, cheia de graça, o Senhor é convosco. Bendita sois vós entre as mulheres, e bendito é o fruto do vosso ventre, Jesus.
1: Santa Maria, Mãe de Deus, rogai por nós, pecadores, agora e na hora de nossa morte. Amém.
0: Ave Maria, cheia de graça, o Senhor é convosco. Bendita sois vós entre as mulheres, e bendito é o fruto do vosso ventre, Jesus.
1: Santa Maria, Mãe de Deus, rogai por nós, pecadores, agora e na hora de nossa morte. Amém.
0: Ave Maria, cheia de graça, o Senhor é convosco. Bendita sois vós entre as mulheres, e bendito é o fruto do vosso ventre, Jesus.
1: Santa Maria, Mãe de Deus, rogai por nós, pecadores, agora e na hora de nossa morte. Amém.
0: Ave Maria, cheia de graça, o Senhor é convosco. Bendita sois vós entre as mulheres, e bendito é o fruto do vosso ventre, Jesus.
1: Santa Maria, Mãe de Deus, rogai por nós, pecadores, agora e na hora de nossa morte. Amém.
0: Ave Maria, cheia de graça, o Senhor é convosco. Bendita sois vós entre as mulheres, e bendito é o fruto do vosso ventre, Jesus.
1: Santa Maria, Mãe de Deus, rogai por nós, pecadores, agora e na hora de nossa morte. Amém.
0: Ave Maria, cheia de graça, o Senhor é convosco. Bendita sois vós entre as mulheres, e bendito é o fruto do vosso ventre, Jesus.
1: Santa Maria, Mãe de Deus, rogai por nós, pecadores, agora e na hora de nossa morte. Amém.
0: Glória ao Pai, ao Filho e ao Espírito Santo.
1: Como era no princípio, agora e sempre. Amém.
0: Ó meu Jesus,
2: perdoai-nos, livrai-nos do fogo do inferno, levai as almas todas para o céu, e socorrei principalmente as que mais precisarem.

0: Pai nosso que estais nos céus, santificado seja o vosso nome. Venha a nós o vosso reino, seja feita a vossa vontade, assim na terra como no céu.
1: O pão nosso de cada dia nos dai hoje. Perdoai-nos as nossas ofensas, assim como nós perdoamos a quem nos tem ofendido. E não nos deixeis cair em tentação, mas livrai-nos do mal. Amém.
0: Ave Maria, cheia de graça, o Senhor é convosco. Bendita sois vós entre as mulheres, e bendito é o fruto do vosso ventre, Jesus.
1: Santa Maria, Mãe de Deus, rogai por nós, pecadores, agora e na hora de nossa morte. Amém.
0: Ave Maria, cheia de graça, o Senhor é convosco. Bendita sois vós entre as mulheres, e bendito é o fruto do vosso ventre, Jesus.
1: Santa Maria, Mãe de Deus, rogai por nós, pecadores, agora e na hora de nossa morte. Amém.
0: Ave Maria, cheia de graça, o Senhor é convosco. Bendita sois vós entre as mulheres, e bendito é o fruto do vosso ventre, Jesus.
1: Santa Maria, Mãe de Deus, rogai por nós, pecadores, agora e na hora de nossa morte. Amém.
0: Ave Maria, cheia de graça, o Senhor é convosco. Bendita sois vós entre as mulheres, e bendito é o fruto do vosso ventre, Jesus.
1: Santa Maria, Mãe de Deus, rogai por nós, pecadores, agora e na hora de nossa morte. Amém.
0: Ave Maria, cheia de graça, o Senhor é convosco. Bendita sois vós entre as mulheres, e bendito é o fruto do vosso ventre, Jesus.
1: Santa Maria, Mãe de Deus, rogai por nós, pecadores, agora e na hora de nossa morte. Amém.
0: Ave Maria, cheia de graça, o Senhor é convosco. Bendita sois vós entre as mulheres, e bendito é o fruto do vosso ventre, Jesus.
1: Santa Maria, Mãe de Deus, rogai por nós, pecadores, agora e na hora de nossa morte. Amém.
0: Ave Maria, cheia de graça, o Senhor é convosco. Bendita sois vós entre as mulheres, e bendito é o fruto do vosso ventre, Jesus.
1: Santa Maria, Mãe de Deus, rogai por nós, pecadores, agora e na hora de nossa morte. Amém.
0: Ave Maria, cheia de graça, o Senhor é convosco. Bendita sois vós entre as mulheres, e bendito é o fruto do vosso ventre, Jesus.
1: Santa Maria, Mãe de Deus, rogai por nós, pecadores, agora e na hora de nossa morte. Amém.
0: Ave Maria, cheia de graça, o Senhor é convosco. Bendita sois vós entre as mulheres, e bendito é o fruto do vosso ventre, Jesus.
1: Santa Maria, Mãe de Deus, rogai por nós, pecadores, agora e na hora de nossa morte. Amém.
0: Ave Maria, cheia de graça, o Senhor é convosco. Bendita sois vós entre as mulheres, e bendito é o fruto do vosso ventre, Jesus.
1: Santa Maria, Mãe de Deus, rogai por nós, pecadores, agora e na hora de nossa morte. Amém.
0: Glória ao Pai, ao Filho e ao Espírito Santo.
1: Como era no princípio, agora e sempre. Amém.
0: Ó meu Jesus,
1: perdoai-nos e livrai-nos do fogo do inferno.
2: Levai as almas todas para o céu, e socorrei principalmente as que mais precisarem.

0: Pai nosso que estais nos céus, santificado seja o vosso nome. Venha a nós o vosso reino, seja feita a vossa vontade, assim na terra como no céu.
1: O pão nosso de cada dia nos dai hoje. Perdoai-nos as nossas ofensas, assim como nós perdoamos a quem nos tem ofendido. E não nos deixeis cair em tentação, mas livrai-nos do mal. Amém.
0: Ave Maria, cheia de graça, o Senhor é convosco. Bendita sois vós entre as mulheres, e bendito é o fruto do vosso ventre, Jesus.
1: Santa Maria, Mãe de Deus, rogai por nós, pecadores, agora e na hora de nossa morte. Amém.
0: Ave Maria, cheia de graça, o Senhor é convosco. Bendita sois vós entre as mulheres, e bendito é o fruto do vosso ventre, Jesus.
1: Santa Maria, Mãe de Deus, rogai por nós, pecadores, agora e na hora de nossa morte. Amém.
0: Ave Maria, cheia de graça, o Senhor é convosco. Bendita sois vós entre as mulheres, e bendito é o fruto do vosso ventre, Jesus.
1: Santa Maria, Mãe de Deus, rogai por nós, pecadores, agora e na hora de nossa morte. Amém.
0: Ave Maria, cheia de graça, o Senhor é convosco. Bendita sois vós entre as mulheres, e bendito é o fruto do vosso ventre, Jesus.
1: Santa Maria, Mãe de Deus, rogai por nós, pecadores, agora e na hora de nossa morte. Amém.
0: Ave Maria, cheia de graça, o Senhor é convosco. Bendita sois vós entre as mulheres, e bendito é o fruto do vosso ventre, Jesus.
1: Santa Maria, Mãe de Deus, rogai por nós, pecadores, agora e na hora de nossa morte. Amém.
0: Ave Maria, cheia de graça, o Senhor é convosco. Bendita sois vós entre as mulheres, e bendito é o fruto do vosso ventre, Jesus.
1: Santa Maria, Mãe de Deus, rogai por nós, pecadores, agora e na hora de nossa morte. Amém.
0: Ave Maria, cheia de graça, o Senhor é convosco. Bendita sois vós entre as mulheres, e bendito é o fruto do vosso ventre, Jesus.
1: Santa Maria, Mãe de Deus, rogai por nós, pecadores, agora e na hora de nossa morte. Amém.
0: Ave Maria, cheia de graça, o Senhor é convosco. Bendita sois vós entre as mulheres, e bendito é o fruto do vosso ventre, Jesus.
1: Santa Maria, Mãe de Deus, rogai por nós, pecadores, agora e na hora de nossa morte. Amém.
0: Ave Maria, cheia de graça, o Senhor é convosco. Bendita sois vós entre as mulheres, e bendito é o fruto do vosso ventre, Jesus.
1: Santa Maria, Mãe de Deus, rogai por nós, pecadores, agora e na hora de nossa morte. Amém.
0: Ave Maria, cheia de graça, o Senhor é convosco. Bendita sois vós entre as mulheres, e bendito é o fruto do vosso ventre, Jesus.
1: Santa Maria, Mãe de Deus, rogai por nós, pecadores, agora e na hora de nossa morte. Amém.
0: Glória ao Pai, ao Filho e ao Espírito Santo.
1: Como era no princípio, agora e sempre. Amém.
0: Ó meu Jesus, perdoai-nos, livrai-nos do fogo do inferno, levai as almas todas para o céu e socorrei principalmente

0: Pai nosso que estais no céu, santificado seja o vosso nome. Venha a nós o vosso reino, seja feita a vossa vontade, assim na terra como no céu.
1: O pão nosso de cada dia nos dai hoje. Perdoai-nos as nossas ofensas, assim como nós perdoamos a quem nos tem ofendido. E não nos deixeis cair em tentação, mas livrai-nos do mal. Amém.
0: Ave Maria, cheia de graça, o Senhor é convosco. Bendita sois vós entre as mulheres, e bendito é o fruto do vosso ventre, Jesus.
1: Santa Maria, Mãe de Deus, rogai por nós, pecadores, agora e na hora de nossa morte. Amém.
0: Ave Maria, cheia de graça, o Senhor é convosco. Bendita sois vós entre as mulheres, e bendito é o fruto do vosso ventre, Jesus.
1: Santa Maria, Mãe de Deus, rogai por nós, pecadores, agora e na hora de nossa morte. Amém.
0: Ave Maria, cheia de graça, o Senhor é convosco. Bendita sois vós entre as mulheres, e bendito é o fruto do vosso ventre, Jesus.
1: Santa Maria, Mãe de Deus, rogai por nós, pecadores, agora e na hora de nossa morte. Amém.
0: Ave Maria, cheia de graça, o Senhor é convosco. Bendita sois vós entre as mulheres, e bendito é o fruto do vosso ventre, Jesus.
1: Santa Maria, Mãe de Deus, rogai por nós, pecadores, agora e na hora de nossa morte. Amém.
0: Ave Maria, cheia de graça, o Senhor é convosco. Bendita sois vós entre as mulheres, e bendito é o fruto do vosso ventre, Jesus.
1: Santa Maria, Mãe de Deus, rogai por nós, pecadores, agora e na hora de nossa morte. Amém.
0: Ave Maria, cheia de graça, o Senhor é convosco. Bendita sois vós entre as mulheres, e bendito é o fruto do vosso ventre, Jesus.
1: Santa Maria, Mãe de Deus, rogai por nós, pecadores, agora e na hora de nossa morte. Amém.
0: Ave Maria, cheia de graça, o Senhor é convosco. Bendita sois vós entre as mulheres, e bendito é o fruto do vosso ventre, Jesus.
1: Santa Maria, Mãe de Deus, rogai por nós, pecadores, agora e na hora de nossa morte. Amém.
0: Ave Maria, cheia de graça, o Senhor é convosco. Bendita sois vós entre as mulheres, e bendito é o fruto do vosso ventre, Jesus.
1: Santa Maria, Mãe de Deus, rogai por nós, pecadores, agora e na hora de nossa morte. Amém.
0: Ave Maria, cheia de graça, o Senhor é convosco. Bendita sois vós entre as mulheres, e bendito é o fruto do vosso ventre, Jesus.
1: Santa Maria, Mãe de Deus, rogai por nós, pecadores, agora e na hora de nossa morte. Amém.
0: Ave Maria, cheia de graça, o Senhor é convosco. Bendita sois vós entre as mulheres, e bendito é o fruto do vosso ventre, Jesus.
1: Santa Maria, Mãe de Deus, rogai por nós, pecadores, agora e na hora de nossa morte. Amém.
0: Glória ao Pai, ao Filho e ao Espírito Santo,
1: como era no princípio, agora e sempre. Amém.

0: Pai nosso que estais no céu, santificado seja o vosso nome. Venha a nós o vosso reino, seja feita a vossa vontade, assim na terra como no céu.
1: O pão nosso de cada dia nos dai hoje. Perdoai-nos as nossas ofensas, assim como nós perdoamos a quem nos tem ofendido. E não nos deixeis cair em tentação, mas livrai-nos do mal. Amém.
0: Ave Maria, cheia de graça, o Senhor é convosco. Bendita sois vós entre as mulheres, e bendito é o fruto do vosso ventre, Jesus.
1: Santa Maria, Mãe de Deus, rogai por nós, pecadores, agora e na hora de nossa morte. Amém.
0: Ave Maria, cheia de graça, o Senhor é convosco. Bendita sois vós entre as mulheres, e bendito é o fruto do vosso ventre, Jesus.
1: Santa Maria, Mãe de Deus, rogai por nós, pecadores, agora e na hora de nossa morte. Amém.
0: Ave Maria, cheia de graça, o Senhor é convosco. Bendita sois vós entre as mulheres, e bendito é o fruto do vosso ventre, Jesus.
1: Santa Maria, Mãe de Deus, rogai por nós, pecadores, agora e na hora de nossa morte. Amém.
0: Ave Maria, cheia de graça, o Senhor é convosco. Bendita sois vós entre as mulheres, e bendito é o fruto do vosso ventre, Jesus.
1: Santa Maria, Mãe de Deus, rogai por nós, pecadores, agora e na hora de nossa morte. Amém.
0: Ave Maria, cheia de graça, o Senhor é convosco. Bendita sois vós entre as mulheres, e bendito é o fruto do vosso ventre, Jesus.
1: Santa Maria, Mãe de Deus, rogai por nós, pecadores, agora e na hora de nossa morte. Amém.
0: Ave Maria, cheia de graça, o Senhor é convosco. Bendita sois vós entre as mulheres, e bendito é o fruto do vosso ventre, Jesus.
1: Santa Maria, Mãe de Deus, rogai por nós, pecadores, agora e na hora de nossa morte. Amém.
0: Ave Maria, cheia de graça, o Senhor é convosco. Bendita sois vós entre as mulheres, e bendito é o fruto do vosso ventre, Jesus.
1: Santa Maria, Mãe de Deus, rogai por nós, pecadores, agora e na hora de nossa morte. Amém.
0: Ave Maria, cheia de graça, o Senhor é convosco. Bendita sois vós entre as mulheres, e bendito é o fruto do vosso ventre, Jesus.
1: Santa Maria, Mãe de Deus, rogai por nós, pecadores, agora e na hora de nossa morte. Amém.
0: Ave Maria, cheia de graça, o Senhor é convosco. Bendita sois vós entre as mulheres, e bendito é o fruto do vosso ventre, Jesus.
1: Santa Maria, Mãe de Deus, rogai por nós, pecadores, agora e na hora de nossa morte. Amém.
0: Ave Maria, cheia de graça, o Senhor é convosco. Bendita sois vós entre as mulheres, e bendito é o fruto do vosso ventre, Jesus.
1: Santa Maria, Mãe de Deus, rogai por nós, pecadores, agora e na hora de nossa morte. Amém.
0: Glória ao Pai, ao Filho e ao Espírito Santo,
1: como era no princípio, agora e sempre. Amém.

0: Pai nosso que estais no céu, santificado seja o vosso nome. Venha a nós o vosso reino, seja feita a vossa vontade, assim na terra como no céu.
1: O pão nosso de cada dia nos dai hoje. Perdoai-nos as nossas ofensas, assim como nós perdoamos a quem nos tem ofendido. E não nos deixeis cair em tentação, mas livrai-nos do mal. Amém.
0: Ave Maria, cheia de graça, o Senhor é convosco. Bendita sois vós entre as mulheres, e bendito é o fruto do vosso ventre, Jesus.
1: Santa Maria, Mãe de Deus, rogai por nós, pecadores, agora e na hora de nossa morte. Amém.
0: Ave Maria, cheia de graça, o Senhor é convosco. Bendita sois vós entre as mulheres, e bendito é o fruto do vosso ventre, Jesus.
1: Santa Maria, Mãe de Deus, rogai por nós, pecadores, agora e na hora de nossa morte. Amém.
0: Ave Maria, cheia de graça, o Senhor é convosco. Bendita sois vós entre as mulheres, e bendito é o fruto do vosso ventre, Jesus.
1: Santa Maria, Mãe de Deus, rogai por nós, pecadores, agora e na hora de nossa morte. Amém.
0: Ave Maria, cheia de graça, o Senhor é convosco. Bendita sois vós entre as mulheres, e bendito é o fruto do vosso ventre, Jesus.
1: Santa Maria, Mãe de Deus, rogai por nós, pecadores, agora e na hora de nossa morte. Amém.
0: Ave Maria, cheia de graça, o Senhor é convosco. Bendita sois vós entre as mulheres, e bendito é o fruto do vosso ventre, Jesus.
1: Santa Maria, Mãe de Deus, rogai por nós, pecadores, agora e na hora de nossa morte. Amém.
0: Ave Maria, cheia de graça, o Senhor é convosco. Bendita sois vós entre as mulheres, e bendito é o fruto do vosso ventre, Jesus.
1: Santa Maria, Mãe de Deus, rogai por nós, pecadores, agora e na hora de nossa morte. Amém.
0: Ave Maria, cheia de graça, o Senhor é convosco. Bendita sois vós entre as mulheres, e bendito é o fruto do vosso ventre, Jesus.
1: Santa Maria, Mãe de Deus, rogai por nós, pecadores, agora e na hora de nossa morte. Amém.
0: Ave Maria, cheia de graça, o Senhor é convosco. Bendita sois vós entre as mulheres, e bendito é o fruto do vosso ventre, Jesus.
1: Santa Maria, Mãe de Deus, rogai por nós, pecadores, agora e na hora de nossa morte. Amém.
0: Ave Maria, cheia de graça, o Senhor é convosco. Bendita sois vós entre as mulheres, e bendito é o fruto do vosso ventre, Jesus.
1: Santa Maria, Mãe de Deus, rogai por nós, pecadores, agora e na hora de nossa morte. Amém.
0: Ave Maria, cheia de graça, o Senhor é convosco. Bendita sois vós entre as mulheres, e bendito é o fruto do vosso ventre, Jesus.
1: Santa Maria, Mãe de Deus, rogai por nós, pecadores, agora e na hora de nossa morte. Amém.
0: Glória ao Pai, ao Filho e ao Espírito Santo,
1: como era no princípio, agora e sempre. Amém.

0: Pai nosso que estais no céu, santificado seja o vosso nome. Venha a nós o vosso reino, seja feita a vossa vontade, assim na terra como no céu.
1: O pão nosso de cada dia nos dai hoje. Perdoai-nos as nossas ofensas, assim como nós perdoamos a quem nos tem ofendido. E não nos deixeis cair em tentação, mas livrai-nos do mal. Amém.
0: Ave Maria, cheia de graça, o Senhor é convosco. Bendita sois vós entre as mulheres, e bendito é o fruto do vosso ventre, Jesus.
1: Santa Maria, Mãe de Deus, rogai por nós, pecadores, agora e na hora de nossa morte. Amém.
0: Ave Maria, cheia de graça, o Senhor é convosco. Bendita sois vós entre as mulheres, e bendito é o fruto do vosso ventre, Jesus.
1: Santa Maria, Mãe de Deus, rogai por nós, pecadores, agora e na hora de nossa morte. Amém.
0: Ave Maria, cheia de graça, o Senhor é convosco. Bendita sois vós entre as mulheres, e bendito é o fruto do vosso ventre, Jesus.
1: Santa Maria, Mãe de Deus, rogai por nós, pecadores, agora e na hora de nossa morte. Amém.
0: Ave Maria, cheia de graça, o Senhor é convosco. Bendita sois vós entre as mulheres, e bendito é o fruto do vosso ventre, Jesus.
1: Santa Maria, Mãe de Deus, rogai por nós, pecadores, agora e na hora de nossa morte. Amém.
0: Ave Maria, cheia de graça, o Senhor é convosco. Bendita sois vós entre as mulheres, e bendito é o fruto do vosso ventre, Jesus.
1: Santa Maria, Mãe de Deus, rogai por nós, pecadores, agora e na hora de nossa morte. Amém.
0: Ave Maria, cheia de graça, o Senhor é convosco. Bendita sois vós entre as mulheres, e bendito é o fruto do vosso ventre, Jesus.
1: Santa Maria, Mãe de Deus, rogai por nós, pecadores, agora e na hora de nossa morte. Amém.
0: Ave Maria, cheia de graça, o Senhor é convosco. Bendita sois vós entre as mulheres, e bendito é o fruto do vosso ventre, Jesus.
1: Santa Maria, Mãe de Deus, rogai por nós, pecadores, agora e na hora de nossa morte. Amém.
0: Ave Maria, cheia de graça, o Senhor é convosco. Bendita sois vós entre as mulheres, e bendito é o fruto do vosso ventre, Jesus.
1: Santa Maria, Mãe de Deus, rogai por nós, pecadores, agora e na hora de nossa morte. Amém.
0: Ave Maria, cheia de graça, o Senhor é convosco. Bendita sois vós entre as mulheres, e bendito é o fruto do vosso ventre, Jesus.
1: Santa Maria, Mãe de Deus, rogai por nós, pecadores, agora e na hora de nossa morte. Amém.
0: Ave Maria, cheia de graça, o Senhor é convosco. Bendita sois vós entre as mulheres, e bendito é o fruto do vosso ventre, Jesus.
1: Santa Maria, Mãe de Deus, rogai por nós, pecadores, agora e na hora de nossa morte. Amém.
0: Glória ao Pai, ao Filho e ao Espírito Santo,
1: como era no princípio, agora e sempre. Amém.

0: Pai nosso que estais nos céus, santificado seja o vosso nome. Venha a nós o vosso reino, seja feita a vossa vontade, assim na terra como no céu.
1: O pão nosso de cada dia nos dai hoje, perdoai-nos as nossas ofensas, assim como nós perdoamos a quem nos tem ofendido. E não nos deixeis cair em tentação, mas livrai-nos do mal. Amém.
0: Ave Maria, cheia de graça, o Senhor é convosco. Bendita sois vós entre as mulheres, e bendito é o fruto do vosso ventre, Jesus.
1: Santa Maria, Mãe de Deus, rogai por nós, pecadores, agora e na hora de nossa morte. Amém.
0: Ave Maria, cheia de graça, o Senhor é convosco. Bendita sois vós entre as mulheres, e bendito é o fruto do vosso ventre, Jesus.
1: Santa Maria, Mãe de Deus, rogai por nós, pecadores, agora e na hora de nossa morte. Amém.
0: Ave Maria, cheia de graça, o Senhor é convosco. Bendita sois vós entre as mulheres, e bendito é o fruto do vosso ventre, Jesus.
1: Santa Maria, Mãe de Deus, rogai por nós, pecadores, agora e na hora de nossa morte. Amém.
0: Ave Maria, cheia de graça, o Senhor é convosco. Bendita sois vós entre as mulheres, e bendito é o fruto do vosso ventre, Jesus.
1: Santa Maria, Mãe de Deus, rogai por nós, pecadores, agora e na hora de nossa morte. Amém.
0: Ave Maria, cheia de graça, o Senhor é convosco. Bendita sois vós entre as mulheres, e bendito é o fruto do vosso ventre, Jesus.
1: Santa Maria, Mãe de Deus, rogai por nós, pecadores, agora e na hora de nossa morte. Amém.
0: Ave Maria, cheia de graça, o Senhor é convosco. Bendita sois vós entre as mulheres, e bendito é o fruto do vosso ventre, Jesus.
1: Santa Maria, Mãe de Deus, rogai por nós, pecadores, agora e na hora de nossa morte. Amém.
0: Ave Maria, cheia de graça, o Senhor é convosco. Bendita sois vós entre as mulheres, e bendito é o fruto do vosso ventre, Jesus.
1: Santa Maria, Mãe de Deus, rogai por nós, pecadores, agora e na hora de nossa morte. Amém.
0: Ave Maria, cheia de graça, o Senhor é convosco. Bendita sois vós entre as mulheres, e bendito é o fruto do vosso ventre, Jesus.
1: Santa Maria, Mãe de Deus, rogai por nós, pecadores, agora e na hora de nossa morte. Amém.
0: Ave Maria, cheia de graça, o Senhor é convosco. Bendita sois vós entre as mulheres, e bendito é o fruto do vosso ventre, Jesus.
1: Santa Maria, Mãe de Deus, rogai por nós, pecadores, agora e na hora de nossa morte. Amém.
0: Ave Maria, cheia de graça, o Senhor é convosco. Bendita sois vós entre as mulheres, e bendito é o fruto do vosso ventre, Jesus.
1: Santa Maria, Mãe de Deus, rogai por nós, pecadores, agora e na hora de nossa morte. Amém.

Pai nosso que estás no céu, santificado seja o vosso nome. Venha a nós o vosso reino, seja feita a vossa vontade, assim na terra como no céu.

0: tentação, mas livrai-nos do mal. Amém.
1: Ave Maria, cheia de graça, o Senhor é convosco. Bendita sois vós entre as mulheres e bendito é o fruto do vosso ventre, Jesus.
0: Santa Maria, Mãe de Deus, rogai por nós, pecadores, agora e na hora de nossa morte. Amém.
1: Ave Maria, cheia de graça, o Senhor é convosco. Bendita sois vós entre as mulheres e bendito é o fruto do vosso ventre, Jesus.
0: Santa Maria, Mãe de Deus, rogai por nós, pecadores, agora e na hora de nossa morte. Amém.
1: Ave Maria, cheia de graça, o Senhor é convosco. Bendita sois vós entre as mulheres e bendito é o fruto do vosso ventre, Jesus.
0: Santa Maria, Mãe de Deus, rogai por nós, pecadores, agora e na hora de nossa morte. Amém.
1: Ave Maria, cheia de graça, o Senhor é convosco. Bendita sois vós entre as mulheres e bendito é o fruto do vosso ventre, Jesus.
0: Santa Maria, Mãe de Deus, rogai por nós, pecadores, agora e na hora de nossa morte. Amém.
1: Ave Maria, cheia de graça, o Senhor é convosco. Bendita sois vós entre as mulheres e bendito é o fruto do vosso ventre, Jesus.
0: Santa Maria, Mãe de Deus, rogai por nós, pecadores, agora e na hora de nossa morte. Amém.
1: Ave Maria, cheia de graça, o Senhor é convosco. Bendita sois vós entre as mulheres e bendito é o fruto do vosso ventre, Jesus.
0: Santa Maria, Mãe de Deus, rogai por nós, pecadores, agora e na hora de nossa morte. Amém.
1: Ave Maria, cheia de graça, o Senhor é convosco. Bendita sois vós entre as mulheres e bendito é o fruto do vosso ventre, Jesus.
0: Santa Maria, Mãe de Deus, rogai por nós, pecadores, agora e na hora de nossa morte. Amém.
1: Ave Maria, cheia de graça, o Senhor é convosco. Bendita sois vós entre as mulheres e bendito é o fruto do vosso ventre, Jesus.
0: Santa Maria, Mãe de Deus, rogai por nós, pecadores, agora e na hora de nossa morte. Amém.
1: Ave Maria, cheia de graça, o Senhor é convosco. Bendita sois vós entre as mulheres e bendito é o fruto do vosso ventre, Jesus.
0: Santa Maria, Mãe de Deus, rogai por nós, pecadores, agora e na hora de nossa morte. Amém.
1: Ave Maria, cheia de graça, o Senhor é convosco. Bendita sois vós entre as mulheres e bendito é o fruto do vosso ventre, Jesus.
0: Santa Maria, Mãe de Deus, rogai por nós, pecadores, agora e na hora de nossa morte. Amém.
1: Glória ao Pai, ao Filho e ao Espírito Santo,
0: como era no princípio, agora e sempre. Amém.

0: Pai nosso que estais no céu, santificado seja o vosso nome. Venha a nós o vosso reino, seja feita a vossa vontade, assim na terra como no céu.
1: O pão nosso de cada dia nos dai hoje. Perdoai-nos as nossas ofensas, assim como nós perdoamos a quem nos tem ofendido. E não nos deixeis cair em tentação, mas livrai-nos do mal. Amém.
0: Ave Maria, cheia de graça, o Senhor é convosco. Bendita sois vós entre as mulheres, e bendito é o fruto do vosso ventre, Jesus.
1: Santa Maria, Mãe de Deus, rogai por nós, pecadores, agora e na hora de nossa morte. Amém.
0: Ave Maria, cheia de graça, o Senhor é convosco. Bendita sois vós entre as mulheres, e bendito é o fruto do vosso ventre, Jesus.
1: Santa Maria, Mãe de Deus, rogai por nós, pecadores, agora e na hora de nossa morte. Amém.
0: Ave Maria, cheia de graça, o Senhor é convosco. Bendita sois vós entre as mulheres, e bendito é o fruto do vosso ventre, Jesus.
1: Santa Maria, Mãe de Deus, rogai por nós, pecadores, agora e na hora de nossa morte. Amém.
0: Ave Maria, cheia de graça, o Senhor é convosco. Bendita sois vós entre as mulheres, e bendito é o fruto do vosso ventre, Jesus.
1: Santa Maria, Mãe de Deus, rogai por nós, pecadores, agora e na hora de nossa morte. Amém.
0: Ave Maria, cheia de graça, o Senhor é convosco. Bendita sois vós entre as mulheres, e bendito é o fruto do vosso ventre, Jesus.
1: Santa Maria, Mãe de Deus, rogai por nós, pecadores, agora e na hora de nossa morte. Amém.
0: Ave Maria, cheia de graça, o Senhor é convosco. Bendita sois vós entre as mulheres, e bendito é o fruto do vosso ventre, Jesus.
1: Santa Maria, Mãe de Deus, rogai por nós, pecadores, agora e na hora de nossa morte. Amém.
0: Ave Maria, cheia de graça, o Senhor é convosco. Bendita sois vós entre as mulheres, e bendito é o fruto do vosso ventre, Jesus.
1: Santa Maria, Mãe de Deus, rogai por nós, pecadores, agora e na hora de nossa morte. Amém.
0: Ave Maria, cheia de graça, o Senhor é convosco. Bendita sois vós entre as mulheres, e bendito é o fruto do vosso ventre, Jesus.
1: Santa Maria, Mãe de Deus, rogai por nós, pecadores, agora e na hora de nossa morte. Amém.
0: Ave Maria, cheia de graça, o Senhor é convosco. Bendita sois vós entre as mulheres, e bendito é o fruto do vosso ventre, Jesus.
1: Santa Maria, Mãe de Deus, rogai por nós, pecadores, agora e na hora de nossa morte. Amém.
0: Ave Maria, cheia de graça, o Senhor é convosco. Bendita sois vós entre as mulheres, e bendito é o fruto do vosso ventre, Jesus.
1: Santa Maria, Mãe de Deus, rogai por nós, pecadores, agora e na hora de nossa morte. Amém.
0: Glória ao Pai, ao Filho e ao Espírito Santo,
1: como era no princípio, agora e sempre. Amém.

0: Pai nosso que estais no céu, santificado seja o vosso nome. Venha a nós o vosso reino, seja feita a vossa vontade, assim na terra como no céu.
1: O pão nosso de cada dia nos dai hoje. Perdoai-nos as nossas ofensas, assim como nós perdoamos a quem nos tem ofendido. E não nos deixeis cair em tentação, mas livrai-nos do mal. Amém.
0: Ave Maria, cheia de graça, o Senhor é convosco. Bendita sois vós entre as mulheres, e bendito é o fruto do vosso ventre, Jesus.
1: Santa Maria, Mãe de Deus, rogai por nós, pecadores, agora e na hora de nossa morte. Amém.
0: Ave Maria, cheia de graça, o Senhor é convosco. Bendita sois vós entre as mulheres, e bendito é o fruto do vosso ventre, Jesus.
1: Santa Maria, Mãe de Deus, rogai por nós, pecadores, agora e na hora de nossa morte. Amém.
0: Ave Maria, cheia de graça, o Senhor é convosco. Bendita sois vós entre as mulheres, e bendito é o fruto do vosso ventre, Jesus.
1: Santa Maria, Mãe de Deus, rogai por nós, pecadores, agora e na hora de nossa morte. Amém.
0: Ave Maria, cheia de graça, o Senhor é convosco. Bendita sois vós entre as mulheres, e bendito é o fruto do vosso ventre, Jesus.
1: Santa Maria, Mãe de Deus, rogai por nós, pecadores, agora e na hora de nossa morte. Amém.
0: Ave Maria, cheia de graça, o Senhor é convosco. Bendita sois vós entre as mulheres, e bendito é o fruto do vosso ventre, Jesus.
1: Santa Maria, Mãe de Deus, rogai por nós, pecadores, agora e na hora de nossa morte. Amém.
0: Ave Maria, cheia de graça, o Senhor é convosco. Bendita sois vós entre as mulheres, e bendito é o fruto do vosso ventre, Jesus.
1: Santa Maria, Mãe de Deus, rogai por nós, pecadores, agora e na hora de nossa morte. Amém.
0: Ave Maria, cheia de graça, o Senhor é convosco. Bendita sois vós entre as mulheres, e bendito é o fruto do vosso ventre, Jesus.
1: Santa Maria, Mãe de Deus, rogai por nós, pecadores, agora e na hora de nossa morte. Amém.
0: Ave Maria, cheia de graça, o Senhor é convosco. Bendita sois vós entre as mulheres, e bendito é o fruto do vosso ventre, Jesus.
1: Santa Maria, Mãe de Deus, rogai por nós, pecadores, agora e na hora de nossa morte. Amém.
0: Ave Maria, cheia de graça, o Senhor é convosco. Bendita sois vós entre as mulheres, e bendito é o fruto do vosso ventre, Jesus.
1: Santa Maria, Mãe de Deus, rogai por nós, pecadores, agora e na hora de nossa morte. Amém.
0: Ave Maria, cheia de graça, o Senhor é convosco. Bendita sois vós entre as mulheres, e bendito é o fruto do vosso ventre, Jesus.
1: Santa Maria, Mãe de Deus, rogai por nós, pecadores, agora e na hora de nossa morte. Amém.
0: Glória ao Pai, ao Filho e ao Espírito Santo,
1: como era no princípio, agora e sempre. Amém.

Pai nosso que estais no céu, santificado seja o vosso nome. Venha a nós o vosso reino, seja feita a vossa vontade, assim na terra como no céu. O pão

0: nosso mal. Amém.
1: Ave Maria, cheia de graça, o Senhor é convosco. Bendita sois vós entre as mulheres e bendito é o fruto do vosso ventre, Jesus.
0: Santa Maria, Mãe de Deus, rogai por nós, pecadores, agora e na hora de nossa morte. Amém.
1: Ave Maria, cheia de graça, o Senhor é convosco. Bendita sois vós entre as mulheres e bendito é o fruto do vosso ventre, Jesus.
0: Santa Maria, Mãe de Deus, rogai por nós, pecadores, agora e na hora de nossa morte. Amém.
1: Ave Maria, cheia de graça, o Senhor é convosco. Bendita sois vós entre as mulheres e bendito é o fruto do vosso ventre, Jesus.
0: Santa Maria, Mãe de Deus, rogai por nós, pecadores, agora e na hora de nossa morte. Amém.
1: Ave Maria, cheia de graça, o Senhor é convosco. Bendita sois vós entre as mulheres e bendito é o fruto do vosso ventre, Jesus.
0: Santa Maria, Mãe de Deus, rogai por nós, pecadores, agora e na hora de nossa morte. Amém.
1: Ave Maria, cheia de graça, o Senhor é convosco. Bendita sois vós entre as mulheres e bendito é o fruto do vosso ventre, Jesus.
0: Santa Maria, Mãe de Deus, rogai por nós, pecadores, agora e na hora de nossa morte. Amém.
1: Ave Maria, cheia de graça, o Senhor é convosco. Bendita sois vós entre as mulheres e bendito é o fruto do vosso ventre, Jesus.
0: Santa Maria, Mãe de Deus, rogai por nós, pecadores, agora e na hora de nossa morte. Amém.
1: Ave Maria, cheia de graça, o Senhor é convosco. Bendita sois vós entre as mulheres e bendito é o fruto do vosso ventre, Jesus.
0: Santa Maria, Mãe de Deus, rogai por nós, pecadores, agora e na hora de nossa morte. Amém.
1: Ave Maria, cheia de graça, o Senhor é convosco. Bendita sois vós entre as mulheres e bendito é o fruto do vosso ventre, Jesus.
0: Santa Maria, Mãe de Deus, rogai por nós, pecadores, agora e na hora de nossa morte. Amém.
1: Ave Maria, cheia de graça, o Senhor é convosco. Bendita sois vós entre as mulheres e bendito é o fruto do vosso ventre, Jesus.
0: Santa Maria, Mãe de Deus, rogai por nós, pecadores, agora e na hora de nossa morte. Amém.
1: Ave Maria, cheia de graça, o Senhor é convosco. Bendita sois vós entre as mulheres e bendito é o fruto do vosso ventre, Jesus.
0: Santa Maria, Mãe de Deus, rogai por nós, pecadores, agora e na hora de nossa morte. Amém.
1: Glória ao Pai, ao Filho e ao Espírito Santo,
0: como era no princípio, agora e sempre. Amém.

0: Pai nosso que estais no céu, santificado seja o vosso nome. Venha a nós o vosso reino, seja feita a vossa vontade, assim na terra como no céu.
1: O pão nosso de cada dia nos dai.

0: mal. Amém.
1: Ave Maria, cheia de graça, o Senhor é convosco. Bendita sois vós entre as mulheres e bendito é o fruto do vosso ventre, Jesus.
0: Santa Maria, Mãe de Deus, rogai por nós, pecadores, agora e na hora de nossa morte. Amém.
1: Ave Maria, cheia de graça, o Senhor é convosco. Bendita sois vós entre as mulheres e bendito é o fruto do vosso ventre, Jesus.
0: Santa Maria, Mãe de Deus, rogai por nós, pecadores, agora e na hora de nossa morte. Amém.
1: Ave Maria, cheia de graça, o Senhor é convosco. Bendita sois vós entre as mulheres e bendito é o fruto do vosso ventre, Jesus.
0: Santa Maria, Mãe de Deus, rogai por nós, pecadores, agora e na hora de nossa morte. Amém.
1: Ave Maria, cheia de graça, o Senhor é convosco. Bendita sois vós entre as mulheres e bendito é o fruto do vosso ventre, Jesus.
0: Santa Maria, Mãe de Deus, rogai por nós, pecadores, agora e na hora de nossa morte. Amém.
1: Ave Maria, cheia de graça, o Senhor é convosco. Bendita sois vós entre as mulheres e bendito é o fruto do vosso ventre, Jesus.
0: Santa Maria, Mãe de Deus, rogai por nós, pecadores, agora e na hora de nossa morte. Amém.
1: Ave Maria, cheia de graça, o Senhor é convosco. Bendita sois vós entre as mulheres e bendito é o fruto do vosso ventre, Jesus.
0: Santa Maria, Mãe de Deus, rogai por nós, pecadores, agora e na hora de nossa morte. Amém.
1: Ave Maria, cheia de graça, o Senhor é convosco. Bendita sois vós entre as mulheres e bendito é o fruto do vosso ventre, Jesus.
0: Santa Maria, Mãe de Deus, rogai por nós, pecadores, agora e na hora de nossa morte. Amém.
1: Ave Maria, cheia de graça, o Senhor é convosco. Bendita sois vós entre as mulheres e bendito é o fruto do vosso ventre, Jesus.
0: Santa Maria, Mãe de Deus, rogai por nós, pecadores, agora e na hora de nossa morte. Amém.
1: Ave Maria, cheia de graça, o Senhor é convosco. Bendita sois vós entre as mulheres e bendito é o fruto do vosso ventre, Jesus.
0: Santa Maria, Mãe de Deus, rogai por nós, pecadores, agora e na hora de nossa morte. Amém.
1: Ave Maria, cheia de graça, o Senhor é convosco. Bendita sois vós entre as mulheres e bendito é o fruto do vosso ventre, Jesus.
0: Santa Maria, Mãe de Deus, rogai por nós, pecadores, agora e na hora de nossa morte. Amém.
1: Glória ao Pai, ao Filho e ao Espírito Santo,
0: como era no princípio, agora e sempre. Amém.

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1: 1311.

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1: O Senhor se aproxima daqueles que o invocam, daqueles que o invocam com o coração sincero, a fim de atender os seus pedidos, ouvir os seus clamores e o salvar. Invocamos.

nessa vida, nesse coração. Prodígio.

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1: 13h33.

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1: 13:51.

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3: Quatro e três.

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10: Quatro e 19.

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1: 4h31.
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1: Nosso Reino Encantado, 4 horas, 4 horas, 38 minutos, 4:38. Muito bom dia para você que acabou de ligar o rádio, sejam todos bem-vindos e bem-vindas. Você já ouviu a nossa música de abertura, Meu Reino Encantado. Quinta-feira, dia 2 de julho do ano de 2026. Sejam todos bem-vindos e bem-vindas outra vez ao nosso encontro semanal, ao nosso encontro diário, a partir das 4:30 da manhã, com o programa Brasil Sertanejo, a mais uma edição.

0: Quinta-feira, dia 2 de julho, hoje marcado como Dia Estadual do Vigilante, Dia Municipal do Legislador, Dia do Bombeiro, Independência da Bahia, aniversário do Salário Mínimo do Brasil, em 1940, que entrou em vigor. Está desfalcado até os dias de hoje, né? Infelizmente, se passaram 86 anos e continua na pior, né?
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0: 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Maria Esther Bueno foi campeã de Wimbledon em 1960. Não faço nem ideia qual é essa categoria de esporte, né? O escritor Ernest Wenham suicidou-se em 1961. Hoje, dia de São Bernardino Realino. Faltam 182 dias para 2027. Nós já estamos aqui no pé do eito, né? Para juntos iniciarmos esta quinta-feira com o que de quase sexta, né? Com o que de quase sexta, 4h41, acerte o seu relógio. Até às 6h30, eu, Júnior Lopes, lhe faço companhia. Ligue, participe, interaja conosco através dos telefones fixo WhatsApp 66-3566-2702 e o 66-99632-3840. Que Deus nos abençoe em mais uma jornada, que a Santíssima Trindade possa reinar em nossos lares, em nossos locais de trabalho, aonde quer que estejamos. Em nome do Pai, do Filho e do Espírito Santo. Amém.
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0: A direção geral, a presidência da Fundação Rádio e TV Educativa, sempre aos comandos do nosso bispo diocesano, Dom Neri José Tondello. A direção administrativa, executiva e de toda a programação é de Sidete Strapasson. Os trabalhos técnicos e a comunicação é desse que vos fala, Júnior Lopes, o seu amigo das madrugadas. Estarei contigo até às 6h30. Com o melhor da música raiz sertaneja. Bom dia, amados e amadas. 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Na sequência, temos Peão do Vale Valentim com a linda canção Jesus e o Fazendeiro. Tudo isso e muito mais na manhã de hoje. Fique ligado, 4h44, bom dia.

Maravilha, maravilha, minha gente. São 4 horas e 53 minutos. Acerte o seu relógio. Já quero aqui cumprimentar aqui os nossos ouvintes e carteirinha. Quero cumprimentar aqui o amigo Natalino da CFC Liderança. Bom dia, Natalino Lopes. Bom dia, Dona Maria de Lourdes. Tião Vida Boa. Seu João Alves, já já o seu modão. A Ana Maria da Fazenda Londrina. Seu José Carlos, lá de Castanheira, do sítio São Sebastião. Também um bom dia para o Edivaldo Rigue, o Magrão. Dona Aparecida Constantino, seu Vicente Sanzovo, bom dia. Dona Naí Mariano, bom dia, bom dia. César Ferreira, Lúcia Hermes, Marta Lúcia, Marley, Dona Lili, Noelle, alô, Efigênia. Também Serjão, como está a saúde, meu irmão? Bom dia, Dona Maria Souza Lucas. Bom dia também o seu Jorge, a Dona Tereza, lá na Fazenda Boa Sorte e Esperança, na linha Novo Horizonte, acompanhando o programa. Também o amigo Haroldo, lá da Gleba, do assentamento, do primeiro assentamento lá de Castanheira. Também seu Silvino, lá do Vale do Seringal, do quarto assentamento de Castanheira. Seu Jô, Dona Margarete. Alô, Ângelo Máximo, em Aripuanã. O amigo Marquinhos, da Agroservice, também está ligado conosco. O pessoal também da AgroSan, em Juara. Bom dia, Talibão. Bom dia a todos do grupo dos dinossauros, também na sintonia conosco. Também o amigo Neri, lá na borracharia do Alto Posto Preto. Alô, alô, Roque Sandro. E a todos aí da equipe do Alto Posto Preto. Bom dia, também o amigo Valdeir do Uber, já amanheceu acelerando, hein? Também um bom dia pro amigo Valdecir Segurança. Alô, alô, Maclei, bom dia, meu amigo Paiva. É, o meu amigo Delfoncio, popular Paiva, ali do módulo 4. Partiu Aripuanã, né? 4h55. Vamos trazendo aqui a pedido do seu João Alves. Pede pra curtir aqui Trio Parada Dura, Luz da Minha Vida. E eu trago na sequência, após o intervalo, vamos trazendo também Lourenço Lorival, Os Três Boiadeiros, a pedido também do amigo Edivaldo Rigue, o Magrão, para todos da programação com Lourenço e Lorival. 4h56. Bom dia para todos vocês que já estão com o cafezinho pronto, né? Dona Juliana Aparecida dos Santos, Dona Maria Aparecida dos Santos, também ligado conosco. Também Dona Laide Alves, bairro Palmiteira, Dona Laura, também Dona Carmen CBE, setor aeroporto, Dona Maria França, bairro Padre do Ilho. Bom dia, povo de Deus.

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5:16, 5:16, vamos trazendo aqui na sequência, Cacique Pajé caçando e pescando, a pedido do nosso amigo Natalino Lopes, da CFC Liderança. Às 6 horas também tem a linda canção com Antônio Marcos, o Homem de Nazaré, antecedendo a nossa oração da manhã. Tudo isso e muito mais na manhã de hoje, 5:16, informa a hora certa para você, a equipe do Alto Posto Juína, Bandeira e Dasa.

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1: Vamos prosseguindo com o Brasil Sertanejo. Quero mandar um bom dia para amigo Claudinei na Chácara da Vovó. Também a Dati lá no bairro Palmiteiro. Amigo Dico no posto ABL. Juarez Maran em família. Bom dia, mãe Carmelita. Não sei se hoje consigo passar por aí tomar aquele cafezinho sem açúcar, né? Porque de doce já basta a vida, né? Alô, Sandra em Terra Roxa. Bom dia, Fábio Borges. Bom dia também, dona Laide Alves. Bom dia, amigo Ademir Fernandes. E a todos na Engorda de Alevinos, na Gleb Iracema 2. Bom dia, meu irmão. Obrigado pelo carinho da sintonia. Você, sua esposa e toda a família. Tudo de bom!

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1: Meus colegas de função, alguns de...
0: 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Vamos atendendo a dona Aparecida Constantino e o seu Vicente Sansovo. Pede pra curtir Mato Grosso e Matias, o Voo do Condor. Trago na sequência também pra amiga Juliana. É a Juliana que é ouvinte de carteirinha. Dona Juliana Aparecida dos Santos pede César e Paulinho, Morto de Saudades Suas. E trago na sequência pra você, amigo ouvinte, bom dia.

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12: Olha a hora, minha gente, olha a hora, são 5:36. Muito bom dia para você que acabou de ligar o rádio. É o Brasil Sertanejo que está no ar na nossa manhã, manhã de quinta-feira.
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Vamos trazendo música. Meu amigo César Ferreira pede aí música para sua amiga Rosa no bairro Padre do Ilho. Amigo César Cowboy, Teodoro Sampaio. Está escrito. Bom dia na 89.5, a sua melhor companhia.

0: Maravilha, maravilha, você curtiu aí, Teodoro Sampaio, está escrito aqui na 89.5. Bom dia, povo de Deus. 5 horas 42 minutos, quero mandar um bom dia para a Maria Cida e o padrinho Vardo, estão aqui pela rua, né, na casa do Leandro. Bom dia também a Fernanda, também meu bom dia a Sofia, né, e o Vitor, na sintonia aí da Rádio Maria de Nazaré. Todo pai madruga, né? 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Eu sou Bebe Boa. 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Alô, amigos. 5 horas 44 minutos, 5h44. Amigo André Arrias, já no pedal logo cedo. Amigo Toto Ganser, também logo cedo, cuidando da saúde, é bom demais, né? 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Alô, João Francisco Campitelli, bom dia, dona Nilce, seu Sérgio, bom dia, amigo gringo da Nova Eletro. Lembrando que nesse próximo sábado, Arraiá da Paróquia Santo Agostinho, dia 4 de julho, a partir das 6 da tarde, haverá casamento caipira, quadrilha junina, comidas típicas, canjica, quentão e muito mais. E a animação fica por conta de Hildo Santos, trazendo muita música e alegria para toda a família. Arraiá da Paróquia Santo Agostinho é dia 4 de julho, você é nosso convidado especial, a partir das 18 horas. E no domingo, no Rotary Clube de Juína, estará acontecendo a 8ª edição do Porco no Tacho. Adquira já o seu ingresso em prol aos trabalhos comunitários e também trabalhos pelo banco de cadeiras de roda e de banho do Rotary Clube de Juína. Adquira o seu ingresso e bom almoço! 5 horas 46 minutos, Chico Rei Paraná canta enquanto a chuva cai. A pedido aí dos nossos ouvintes. Ah, nossa, deixa eu ver aqui quem foi que pediu.
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0: O amigo Edivaldo Rig pediu aqui a música que a gente já tocou, né? A música Os Três Boiadeiros. Foi a dona Aí Mariano, oferecendo aí a chuva caia para os seus familiares, para a dona Maria Souza Lucas, agradecendo a Deus por nos permitir acordar com vida e saúde e nos proteger de todos os perigos. Amém, minha amiga. Bom dia pra você, que Deus abençoe. E vamos que vamos, de Chico Rei Paraná enquanto a chuva cai. E na volta tem Zé Fortuna e Pitangueira, Paineira Velha.
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1: Olha a hora, minha gente, são 5 horas 54 minutos, 5h54. Bom dia, gringo. 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Alô, Nilson Rosante. Hoje é dia da missão, né? Levar a sogra aí para a Santa Missa Eucarística na Paróquia Santo Agostinho, às 6h30 também estarei por lá, se Deus quiser, né? Pra Deus nos abençoar logo cedo, né? Estar participando da Santa Comunhão é bom demais, estar em oração, em sintonia com Deus sempre. Bom dia, bom dia, Ana Maria Fazenda Londrina. Daqui a pouco tem a música Pássaro com Gilberto e Gilmar, aqui na 89.5, o melhor do sertanejo é aqui. Vamos atendendo rapidinho aqui o nosso amigo, o Tião Vida Boa, pede pra curtir, Tião Carripardinho, Chora Viola. Também quem pediu um modão aqui na programação, o amigo Valdecir Dítima, bom dia, amigo. Bom dia, Chicão. Bom dia também, amigo Enio Guterres, tá lá matando o chimarrão lá na fazenda, curtindo aí a programação. E vamos que vamos, aqui na 89.5, já já, a oração da manhã.

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Alô, seu José Cadeirante, bom dia, bom dia. A pedido do amigo Natalino Lopes, da CFC Liderança, pede para curtir com Antônio Marcos, o Homem de Nazaré, música que estará antecedendo a oração da manhã. Também para todos lá no Barroso, né, seu João Francisco Capitelli, para toda a família. Logo na sequência, após a oração da manhã, em um rápido intervalo, Chitãozinho e Chororó, Evidências da 89.5, bom dia, bom dia.

anjo do Senhor anunciou a Maria, e ela concebeu do Espírito Santo. Ave Maria, cheia de graça, o Senhor é convosco. Bendita sois vós entre as mulheres, e bendito

0: é o fruto do vosso ventre, Jesus. Santa Maria, Mãe de Deus, rogai por nós, pecadores, agora e na hora de nossa morte. Amém. Eis aqui a serva do Senhor, faça-se em mim segundo a vossa palavra. Ave Maria, cheia de graça, o Senhor é convosco. Bendita sois vós entre as mulheres, e bendito é o fruto do vosso ventre, Jesus. Santa Maria, Mãe de Deus, rogai por nós, pecadores, agora e na hora de nossa morte. Amém. E o Verbo divino se fez homem e habitou entre nós. Ave Maria, cheia de graça, o Senhor é convosco. Bendita sois vós entre as mulheres, e bendito é o fruto do vosso ventre, Jesus. Santa Maria, Mãe de Deus, rogai por nós, pecadores, agora e na hora de nossa morte. Amém. Rogai por nós, Santa Mãe de Deus, para que sejamos dignos das promessas de Cristo.
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É isso aí, Juína. Bom dia, Ademir Batista de Aguiar. Bom dia, pai José Baiano e a todos aí na Cristo Rei, família do Urigã. Bom dia, Léo e toda a família. Alucinei do Carmo, lá da Fazenda Berneck. Também a Cláudia Uvamete, lá na Gleba Rio Preto. Bom dia, bom dia. Bom dia, seu José Cadeirante. Bom dia, Ana Maria Fazenda Londrina. Já já o seu modão aqui na programação. É o Brasil Sertanejo prosseguindo na nossa manhã de quinta-feira. Com que de quase sexta, minha gente. Quero aqui também atender o amigo Clovinho Arueira. Quero parabenizar aí o neto Gabriel Agostini, que hoje está de aniversário, completando aí 25 anos. É o nosso secretário aí da JL Sonorização e LED, né? Já mais de 10 anos. Gabriel marcando presença aí com a equipe JL. Além de um grande secretário, um grande amigo, parceiro, né? Quero também estender aqui os votos e desejar aí tudo de bom ao Gabriel. Que Deus abençoe, saúde, felicidades e muito juízo, né? Celebrar o dom da vida é algo maravilhoso. E vamos que vamos! A próxima música já já para os aniversariantes do dia e para todos os amigos do Clube do Evangelizador. Hoje não tem ninguém que está aqui na nossa lista, né? Ontem foi a Irene e amanhã a Dona Luísa Mariano. Todos aí da Catedral Sagrado Coração de Jesus. 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Meu amigo Zé Cadeirante, para a Ana Maria, para o José, também para o Marcelo, para todos que estão na sintonia. Música As Mocinhas da Cidade aqui na 89.5. Em ritmo de festa junina, lembrando que próximo sábado é o Arraiá da Paróquia Santo Agostinho e você é o nosso convidado especial.

É mais ou menos assim, 6 horas 22 minutos, 6h22, com apoio da Unifael, formando pessoas que transformam o mundo. 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Gilberto Gilmar canta Homem Pássaro, a pedido da Ana Maria da Fazenda Londrina. Alô, Silvani Gomes, Comunidade São Paulino, bom dia, bom dia.

6:27, não dá tempo de mais nada, a não ser agradecer a Deus por mais essa oportunidade, por mais esse encontro desde as 4:30 da manhã. Queria agradecer a você que ligou, que participou, que interagiu conosco. 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A última de hoje, atendendo o amigo Mirão, para toda a família Guiar, parentes e amigos e para todos a sintonia, César e Paulinho, outra vez. Na sequência, a transmissão da Santa Missa, vem aí o Show da Manhã com Regis Padilha e eu volto amanhã a partir das 4:30 da manhã. Tchau, tchau!

0: Atenção, ouvintes, vem aí a próxima atração.
1: 6h31.
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3: Irmãos e irmãs, paz e bem.
4: Paz e bem.
3: Rezemos com o salmista nesse dia. Os preceitos do Senhor são precisos. Alegria ao coração. O mandamento do Senhor é brilhante. Para os olhos é uma luz. Com essa confiança e repletos de esperança, iniciemos com fé e piedade.

0: Em nome do Pai, do Filho e do Espírito Santo.
1: Amém.
0: A graça de nosso Senhor Jesus Cristo, o amor do Pai e a comunhão do Espírito Santo estejam convosco.
1: Bendito seja Deus que nos reuniu no amor de Cristo.
0: Caríssimos irmãos e irmãs, reconheçamo-nos pecadores para celebrarmos dignamente os santos mistérios.

0: Deus Todo-Poderoso tenha compaixão de nós, perdoe os nossos pecados e nos conduza à vida eterna.
1: Amém.
0: Oremos. Deus, pela graça de adoção nos tornaste filhos da luz, concedei que não sejamos envolvidos pelas trevas do erro, mas permaneçamos sempre no esplendor da verdade. Por nosso Senhor Jesus Cristo, vosso Filho, que é Deus, e convosco vive e reina na unidade do Espírito Santo, por todos os séculos dos séculos.
2: Amém. Leitura da profecia de Amós. Naqueles dias, Amazias, sacerdote de Betel, mandou dizer a Jeroboão, rei de Israel: Amós conspira contra ti, dentro da própria casa de Israel. O país não consegue evitar que se espalhem todas as suas palavras. Ele anda dizendo: Jeroboão morrerá pela espada, e Israel será deportado de sua pátria como escravo. Disse depois Amazias a Amós: Vidente, sai e procura refúgio em Judá, onde possas ganhar teu pão e exercer a profecia. Mas em Betel não deverás insistir em profetizar, porque aí fica o santuário do rei e a corte do reino. Respondeu Amós a Amazias, dizendo: Não sou profeta, nem sou filho de profeta. Sou pastor de gado e cultivo sicômoros. O Senhor chamou-me quando eu tangia o rebanho, e o Senhor me disse: Vai profetizar para Israel, meu povo. E agora ouve a palavra do Senhor. Tu dizes: Não profetizes contra Israel, e não insinues palavras contra a casa de Isaque. Pois bem, isto diz o Senhor: Tua mulher se prostituirá na cidade, teus filhos e filhas morrerão pela espada, tuas terras serão tomadas e loteadas, tu mesmo morrerás em terra poluída, e Israel será levado em cativeiro, para longe de seu país. Palavra do Senhor.
1: Graças.

A lei do Senhor Deus é perfeita, conforto para a alma. O testemunho do Senhor é fiel, sabedoria.

puro o temor do Senhor, imutável para sempre. Os julgamentos do Senhor são corretos e justos igualmente.

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0: Senhor esteja convosco.
1: Ele está no meio de nós.
0: Proclamação do Evangelho de Jesus Cristo segundo Mateus.
1: Glória ao Senhor.
0: Naquele tempo, entrando em um barco, Jesus atravessou para a outra margem do lago e foi para a sua cidade. Apresentaram-lhe, então, um paralítico deitado numa cama. Vendo a fé que eles tinham, Jesus disse ao paralítico: "Coragem, filho, os teus pecados estão perdoados." Então alguns mestres da lei pensaram: "Esse homem está blasfemando." Mas Jesus, conhecendo os pensamentos deles, disse: "Por que tendes esses maus pensamentos em vossos corações? O que é mais fácil dizer: os teus pecados estão perdoados, ou dizer: levanta-te e anda? Pois bem, para que saibais que o Filho do Homem tem na terra poder para perdoar pecados", disse então ao paralítico: "Levanta-te, pega a tua cama, vai para a tua casa." O paralítico então se levantou e foi para a sua casa. Vendo isso, a multidão ficou com medo e glorificou a Deus por ter dado tal poder aos homens. Palavra da salvação.
1: Glória ao Senhor.
0: Um minutinho só. O Evangelho de hoje trata, em suma, em síntese, né, do perdão de Deus, do perdão que Deus nos dá e do perdão que nós também devemos lançar uns sobre os outros. A nossa fé não é uma fé pessoal, no sentido de isolamento. Ela é uma fé relacional, ela é uma fé de encontro, né? A gente vê isso em tantas passagens bíblicas, mas especialmente quando Maria vai ao encontro de Isabel. Ali é o ícone, né, do encontro, né, para servir a Mãe de Deus e ao próprio Deus que já está nela, né, plenamente. Mas, para terminar, sim, e para a gente guardar no nosso coração católico, quanto antes procurarmos um sacerdote para confessar, especialmente o nosso pároco, melhor é, né? É ali no sacramento da reconciliação que nós também nos encontramos o perdão de Deus de modo claro, de modo absoluto e de modo objetivo e inequívoco. É ali que, neste sacramento, a gente tem a certeza que Deus, a gente arrependido retamente e com desejo de não mais pecar, coloca-se diante de nós como alguém que nos abraça, que nos apoia, que nos quer fazer crescer, mas crescer não para si, crescer na fé da Igreja, não uma fé solta, porque a tendência que nós temos hoje é de criar uma terceira, um terceiro mundo católico, um segundo mundo católico, um mundo dos separados, dos escolhidos, dos eleitos, daqueles que recebem uma mensagem e não podem partilhar essa mensagem com ninguém, daqueles que vão em retiro e a gente não sabe o que acontece em retiro, e daí então fica muito difícil a gente ter a fé da Igreja. A fé da Igreja é como Maria, que vai correndo aos pés, vai correndo servir a Isabel nas montanhas. Não é uma fé de pula-pula, dança-dança, rebola-rebola. Não é essa a fé da Igreja. Isso é para massagear o nosso ego. Olha o meu ego. Bastante massagem nele. Parece que eu estou tendo um infarto, porque eu preciso de massagem no meu ego. Tudo deve convergir para a glória de Deus e não para a nossa glória. Cuidado, cuidado. A gente faz por ingenuidade, às vezes, e por ignorância, que é o oitavo sacramento, né, que salva todos, quando a gente desconhece que aquilo ali é um, é um pecado que pode destruir. Mas a gente tendo o conhecimento de que esta fé é uma fé que exige de nós um esforço de sair de si, até mesmo para o encontro de Deus. Há pessoas, por exemplo, católicos como nós, que ficam adiando o sacramento de confissão porque tem dificuldade de assumir os seus erros. E daí fica difícil uma conversão. Temos que ter um coração convertido. Ter um coração convertido não é se dar conta daquelas verdades da fé que nós rezamos, por exemplo, no Creio. Isso é tranquilo, nós sabemos. Qualquer um de nós aqui pode sentar e dar aula disso. Falar disso por horas, do Creio, do Pai Nosso, né? De algumas passagens bíblicas. Mas a vivência deles, ir ao encontro deles, tirá-los do papel e colocá-los na prática, porque hoje a gente fala num Deus que parece que é um Deus desigrejado, né? Não, a igreja é querida por Deus. E na igreja ele deixou os sacramentos, e não fora dela, né? Então, assim, procure o quanto antes um sacerdote, de preferência o meu pároco, né? De preferência, não é obrigatório, óbvio, né? E confesse-se, sobretudo para aquelas pessoas que têm muito tempo que não se confessam, né? Procure uma conversão no sacramento da confissão, né? Olha, este ano eu vou me comprometer, sabe aquelas promessas de quaresma? Vou me comprometer a me confessar de dois em dois meses, né? Uma vez por mês, uma vez por semana, né? Duas vezes no ano. Mas ter na minha mira do meu ano um encontro de celebração do perdão de Deus na minha vida. Louvado seja nosso Senhor Jesus Cristo.
1: Para sempre seja louvado.
0: Coloquemos diante de Deus as nossas preces.
2: A cada intenção responderemos: Senhor, renovai-nos com a vossa graça.
1: Senhor, renovai-nos.
2: Para que a Igreja anuncie com alegria o perdão e a cura que brota do coração de Cristo, levando a todos à esperança da salvação, rezemos.
1: Senhor, renovai-nos com a vossa graça.
2: Para os que buscam sentidos para a vida, encontrem na fé em Jesus a força para levantar e caminhar de novo, rezemos.
1: Senhor,
2: para que os enfermos e abatidos e os que se sentem paralisados pela dificuldade sejam tocados com a compaixão de Jesus, rezemos ao Senhor.
1: Senhor, renovai-nos com a vossa graça.
0: Tudo isso, ó Pai, nós te pedimos por Jesus, na unidade do Espírito Santo.
1: Amém.

0: Orai, irmãos e irmãs, para que o meu e o vosso sacrifício seja aceito por Deus Pai Todo-Poderoso. Ó Deus, que nos assegurais os frutos dos vossos mistérios, fazei que nosso serviço corresponda à santidade dos vossos dons. Por Cristo nosso Senhor.
1: Amém.
0: O Senhor esteja convosco.
1: Ele está no meio de nós.
0: Corações ao alto.
1: O nosso coração está.
0: Demos graças ao Senhor nosso Deus. Na verdade, é digno e justo, é nosso dever e salvação dar-vos graças, sempre e em todo lugar, Senhor Pai Santo, por vosso amado Filho, Jesus Cristo. Ele é a vossa palavra, pela qual tudo criastes. Ele é o nosso Salvador e Redentor, que se encarnou pelo Espírito Santo e nasceu da Virgem Maria. Ele, para cumprir a vossa vontade e adquirir para vós um povo santo, estendeu os braços na hora da sua paixão, a fim de vencer a morte e manifestar a ressurreição. Por isso, com os anjos e todos os santos, proclamamos vossa glória, cantando a uma só voz.

Na verdade, ó Pai, vós sois santo e fonte de toda santidade. Santificai, pois, estes dons, derramando sobre eles o vosso Espírito, a fim de que se tornem para nós o corpo e o sangue de nosso Senhor Jesus Cristo. Estando para ser entregue e abraçando livremente a paixão, Jesus tomou o pão, pronunciou a bênção de ação de graças, partiu e o deu a seus discípulos, dizendo: Tomai todos e comei, isto é o meu corpo, que será entregue por vós.

Do mesmo modo, no fim da ceia, ele tomou o cálice em suas mãos e, dando graças novamente, o entregou a seus discípulos, dizendo: Tomai todos e bebei. Este é o cálice do meu sangue, o sangue da nova e eterna aliança, que será derramado por vós e por todos para a remissão dos pecados. Fazei isto em memória de mim.

mistério da fé. Celebrando, pois, o memorial da morte e ressurreição do vosso Filho, nós vos oferecemos ao Pai o pão da vida e o cálice da salvação e vos agradecemos porque nos tornastes dignos de estar aqui na vossa presença e vos servir. Suplicantes, vos pedimos que, participando do corpo e sangue de Cristo, sejamos reunidos pelo Espírito Santo num só corpo. Lembrai-vos, ó Pai, da vossa Igreja, que se faz presente pelo mundo inteiro, que ela cresça na caridade em comunhão com o Papa Leão XIV, com o nosso Bispo Neri, os bispos do mundo inteiro, os padres, os diáconos e todos os ministros do vosso povo. Lembrai-vos também na vossa misericórdia dos nossos irmãos e irmãs que adormeceram na esperança da ressurreição, e de todos os que partiram desta vida, acolhei-os junto a vós, na luz da vossa face. Enfim, nós vos pedimos, tende piedade de todos nós, e dai-nos participar da vida eterna, com a Virgem Maria, Mãe de Deus, São José, seu esposo, os apóstolos, São Francisco, Santa Clara, e todos os santos que neste mundo viveram na vossa amizade, a fim de vos louvarmos e glorificarmos por Jesus Cristo, vosso Filho. Por Cristo, com Cristo, a fim de vos louvarmos e glorificarmos por Jesus Cristo, vosso Filho. Por Cristo,

0: O pão nosso de cada dia nos dai hoje. Perdoai as nossas ofensas, assim como nós perdoamos a quem nos tem ofendido. E não nos deixeis cair em tentação, mas livrai-nos do mal. Livrai-nos de todos os males, ó Pai, dai-nos hoje a vossa paz. Ajudados pela vossa misericórdia, sejamos sempre livres do pecado e protegidos de todos os perigos, enquanto aguardamos a feliz esperança e a vinda de nosso Salvador Jesus Cristo. Senhor Jesus Cristo, que dissestes aos vossos apóstolos: eu vos deixo a paz, eu vos dou a minha paz. Não olheis os nossos pecados, mas a fé que anima a vossa igreja. Dai-lhe, segundo o vosso desejo, a paz e a unidade. Vós que sois Deus, com o Pai e o Espírito Santo.
1: Amém.
0: A paz do Senhor esteja sempre convosco. Eu sou o pão vivo que desceu do céu. Se alguém come deste pão, viverá eternamente. Eis o Cordeiro de Deus que tira o pecado do mundo. Senhor, eu não sou digno de que entreis em minha morada, mas dizei uma palavra e serei salvo.

0: o corpo e o sangue de Cristo.
1: Amém.
0: O corpo e o sangue de Cristo.
1: Amém.
0: O corpo e o sangue de Cristo.
1: Amém.
0: O corpo e o sangue de Cristo.
1: Amém.
0: O corpo e o sangue de Cristo.
1: Amém.
0: O corpo e o sangue de Cristo.
1: Amém.

0: Oremos. Ó Deus, o corpo e o sangue de Jesus Cristo, que oferecemos em sacrifício e recebemos em comunhão, nos transmitam uma vida nova, para que, unidos a vós, pela caridade que não passa, possamos produzir frutos que permaneçam. Por Cristo nosso Senhor.
1: Amém.
0: O Senhor esteja convosco. Pela intercessão de São Francisco e Santa Clara, abençoe-vos o Deus Todo-Poderoso, Pai, Filho e Espírito Santo.
1: Amém.
0: Ide em paz e que o Senhor vos acompanhe.

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5: Os sintomas da menopausa podem ser desafiadores, mas a boa notícia é que dá para aliviá-los de forma natural e sem complicações. Pequenas mudanças na alimentação já fazem grandes diferenças, viu? Inclua mais soja, linhaça e grãos integrais, que esse trio ajuda muito a equilibrar os hormônios. Beber bastante água e, se puder, reduzir também a cafeína, já vai ajudar aí a evitar os temidos calores. E tem mais, praticar exercícios regularmente, melhora o humor, reduz o estresse e ajuda no fortalecimento dos ossos. Técnicas de yoga e meditação também são ótimas para ajudar no equilíbrio emocional. Com hábitos simples, dá para passar por essa fase com leveza e muito mais bem-estar. Cuide-se bem!
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0: Bom dia! Olha, estamos chegando! É quintou! Muito bem, bom dia para você, uma ótima manhã de quinta-feira, 2 de julho do ano de 2026, bom demais poder estar em sua companhia a partir de agora, hein, com mais uma edição do programa Show da Manhã. Eu daqui, você daí, em uma só sintonia, com muita música, com muita informação para você a partir de agora. Bom dia para você que está no seu trabalho, bom dia para você que está na sua casa, bom dia para você que dá carona aí no som do seu carro, para você no aplicativo, para você no site, enfim, onde quer que você esteja. Ótima manhã de quinta-feira, 2 de julho. Hoje a gente lembra como o dia estadual do vigilante no Pará, dia municipal do legislador em Minas Gerais. Hoje é dia do bombeiro, também dia da independência na Bahia, aniversário do salário mínimo no Brasil. A gente lembra também como dia de São Bernardino Realino, faltando 182 dias para o ano de 2027. Tudo bem aí, tudo jóia? Quero com muito carinho parabenizar você que hoje, neste dia 2 de julho, completa mais um ano de vida. Parabéns! Parabéns! Sucesso!
1: Parabéns pra você!
0: 7 horas 17 minutos.
2: A mensagem do dia.
0: Olha, não se deixe derrotar em situação alguma. A derrota depende de nós tanto quanto a vitória. Entretanto, a pior derrota é a de quem desanima. Perder nem sempre é ser derrotado. Mas o desânimo estraga totalmente a vida. Não desanime jamais. Siga em frente, corajosamente, porque a vitória sorri sempre e somente àqueles que não param no meio da estrada. Pense nisso. Agora 7 horas e 18 minutos.

0: sou eu. Muito bem, bom dia alegria, bom dia para você nesta manhã, portanto de quinta-feira, bom dia para você que sintoniza mais ouvida, você que ligou seu rádio neste exato momento, bem-vindo, bem-vinda, a partir de agora muita música, muita informação para você nesta manhã de quinta-feira, 2 de julho do ano de 2026. Galerinha já interagindo por aqui, hein? Deixa eu mandar um abraço para minha amiga Cida, a Cida Bispo, ela que está na sintonia, né? Acompanhando, portanto, a programação. Alô, Cida! Bom dia!
1: Reg, um abençoado dia para todos nós, né?
0: Amém!
1: Bênçãos, de graças de Deus. E manda essa música para mim, Reg, Barreirito. É. Manda ali pro seu Zé Cadeirante, manda pro Marcelo, manda para todos que estiver na escuta, viu? Manda ali para Cristina, manda para Marlene, manda lá para Marisete, manda para minha cunhada Cida, na São José Operário.
0: Certo.
1: Manda para todos que estiver na escuta. Um abraço a todos e para todos os palmeirenses de bem com a vida, viu, Regis? Um abraço.
0: Opa, valeu! Grande abraço, Cida Bispo. Obrigado pela participação. Quero mandar um bom dia também para a Érica Vieira de Santana, a Juliana, lá no setor industrial. Tá ligadinha, curtindo a programação. Quero mandar um bom dia para Maria Aparecida dos Santos, pediu com João Paulo e Daniel. É a canção Estou Apaixonado. Vamos trazer aqui na programação daqui a pouquinho, atendendo a Maria Aparecida dos Santos. Bom dia pro Mirão, que tá na sintonia, meu amigo Ademir Batista.
2: É, bom dia.
0: Bom dia.
2: Toca uma música aí.
0: Toca
2: uma música que fala sobre Nossa Senhora Aparecida, beleza? Quero oferecer a você da Nazaré, para todos que vêm no seu programa, beleza? Meus familiares.
0: Ok, um valeu, tudo de bom, obrigado pela participação. Tá na sintonia, portanto, nosso amigo Mirão, curtindo a programação. Vamos trazer daqui a pouquinho Gino e Geno, Nossa Senhora Aparecida, vai lá pro Mirão, ele que está na sintonia, tá mais ouvido. A Cirlei também!
3: Bom dia, Regis.
0: Bom dia, bom dia!
3: Estamos bem, graças a Deus. Regis, pode a música pra mim, pensa pai, pensa mãe. Ofereço pra você, pra Renilda, pra Bárbara, pra Cirlene, pro Virgilinho, pro Romildo, pra Suzana, pra Nelice, pra Josefa, pra Silvia, pra minha mãe Maria, que os amata, e todos que estiver na escuta, um ótimo dia pra você.
0: Ok, valeu, minha amiga Teodoro Sampaio, bença pai, bença mãe, vamos daqui a pouquinho curtir aqui na programação, um abraço a Cirlen, tá na Gleba São Bento, tá na sintonia acompanhando, portanto, a programação nesta manhã de quinta-feira. Galerinha no Facebook, já deixando bom dia por lá também. Grande abraço para minha amiga Cícera Peronde. Bom dia, Cícera. Bom dia para Leonice Módulo. Tá ligadinha, tá curtindo a programação. Forte abraço. Obrigado pela participação aqui na Mais Ouvida 722.
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0: 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Alô, compadre Kleber, lá na São Miguel Tornearia, tá na sintonia. Amigo.

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10: 7:35.

0: Tá aí, você ouviu Teodoro Sampaio, bença pai, bença mãe. Agora 7h43.
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0: 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Obrigado pelo carinho da sua sintonia. Portanto, nesta manhã de quinta-feira, já já mais canções, hein? Um abraço pra Lucinei do Carmo, lá na Bernec, pediu com Luma Santana. Vamos trazer aqui participação de Ana Castela, Deja Vu, daqui a pouquinho na programação, hein? Grande abraço, Lucinei do Carmo, na sintonia da mais ouvida. Bom dia vai também para minha amiga Juraci Premoli, tá na sintonia, tá com o rádio ligado, acompanhando a programação. Grande abraço, viu, minha amiga? Obrigado pela participação, tudo de bom. É a Juraci Premoli, na sintonia da mais ouvida. Deixa eu ver quem mais por aqui. Eu quero mandar um abraço pra minha amiga, o Tética, na sintonia.
2: Oi, bom dia.
0: Bom dia.
2: E o P.O. Box, nos caminhos do amor.
0: Certo.
2: Ofereço pra minha família, pra vocês da rádio, pra minhas amigas, Anaê Moreira, Suzana Greinha, Creuza Rosa, a madrinha Marlene, pra todas as minhas comadres, afiliada, minhas vizinhas,
0: certo,
2: pra quem estiver ouvindo e gostar da música.
0: Ok, P.O. Box, Caminhos do Amor, vamos ouvir daqui a pouquinho na programação. Alô, Neuza Mariano!
3: Bom dia, Rez.
0: Bom dia!
3: Ô, Rez, toca pra mim Milagre de Caixa 7. Ofereço pra minha família, meus amigos, todos os amigos e pra vocês da rádio. E um ótimo dia para todo mundo.
0: Ok, valeu, minha amiga. Obrigado pela participação. Portanto, Neuza Mariano tá na sintonia da mais ouvida. Pediu a canção Milagre do Caixa 7, né? Vamos trazer daqui a pouquinho, portanto, aqui na programação, hein? Muito bem, olha só, agora são 7 horas e 45 minutos. 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Muito bem, gente, olha só, dando sequência, portanto, com o programa Show da Manhã. 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Sete horas e 49 minutos agora, 7h49. 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Muito bem, 7h49 agora. 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Tudo bem, gente, olha só, dando sequência com o programa Show da Manhã, lembrando que daqui a pouquinho tem informações através do nosso giro pelas principais notícias, hein? Nós vamos trazer informações, inclusive, da previsão do tempo, a possibilidade aí da temperatura baixar para o fim de semana, hein? Vamos trazer informações já já aqui na programação. 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Quero mandar um abraço através do nosso WhatsApp. Está Maria Souza Lucas acompanhando a programação. Também a Vani Maria dos Santos está ligadinha curtindo a programação. Quero mandar um bom dia para Silvia.
4: Bom dia, meu amigo.
0: Oi, bom dia.
4: Quatro cantos da casa. Crescer, Passone, família. Dona Lourdes, família. Madrinha Marlene, família. Para Lucimara, Sueli, Silmara. Tia Toinha, pro Zé, pra Geni, pra Helena, pra Sirlei, Sirlene, pra Vó Neuza, pra Rosa, pra Dirce, pra Aline, para a Leda, para a Gente Boa, para o Alcione, pro Rafael, pro Elito, pra Dona Maria, pro seu Fernando, pra você estudar, para todos os amigos e amigas, para quem gostar da música. Só
0: moda modinha,
4: não,
0: Regis. Ok, valeu, abraço. Portanto, Silvia Cristina Barros está na sintonia e pediu aí quatro cantos da casa, né? Vamos trazer daqui a pouquinho, portanto, na programação. A Sônia Guebara está na sintonia, pediu com roupa nova, canção linda, a qual oferece para todos da família, para todos da rádio. Prece pra Nina. Prece pra Josefa. Um abraço, Sônia Guibara. Muito obrigado pela participação aqui na Mais Ouvida. Agora são 7h53. Luan Santana com Mana Castela. Deja Vu. Bom dia.
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0: Muito bem, tá aí, você ouviu aqui no programa Som da Manhã, Teodoro Sampaio, Quatro Cantos da Casa, agora 8:12.
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0: A melhor rádio pro melhor ouvinte, daqui a pouquinho tem informações através do nosso giro pelas principais notícias, vamos... Está trazendo, portanto, as informações para você que acompanha a nossa programação nesta quinta-feira, 2 de julho do ano de 2026. E a galerinha interagindo. Olha só, quero mandar um abraço em nossa companhia, portanto, está Ana Maria lá na Fazenda Londrina. Ela pediu Batom na Camisa, canção de Cristiano Neves. Oferecendo aí para todos os ouvintes, todos da Fazenda Londrina. Um grande abraço, portanto, em nossa companhia está nossa amiga Ana Maria lá na Fazenda Londrina, já já com a canção do Cristiano Neves. Vamos ouvir aí Batom na Camisa, né? Pra gente curtir aqui na programação, ok? Agora são, olha só, 8:13, 8:13. 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Bom dia, doutor Roberto. Bom dia, Patrícia. Toda a equipe do São Lucas Imagens de Juína. 8:15. 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Loja Saúde aqui, deixe a natureza cuidar de você. 8:16, 8:16. Galera, sintonia. está nossa amiga Maria do Carmo. Pediu uma canção do Guilherme Silva. Vamos trazer daqui a pouquinho. Portanto, atendendo aí a participação da Maria do Carmo, uma canção aí do Guilherme Silva pra gente curtir aqui na programação. Ela deixou a escolha, vamos trazer uma música animada aí, né? Ela oferece pra todos da Nazaré. Grande abraço, Maria do Carmo. Obrigado pela participação, hein?

0: Daqui a pouquinho também eu atendo a participação da minha amiga Sônia Guevara. Ela pediu a canção de Roupa Nova, linda. Já já vamos trazer aqui na programação, atendendo, portanto, o pedido da nossa amiga Sônia Guevara na sintonia. Tudo bem, gente? Agora são 8 horas, 18 minutos, nesta manhã de quinta-feira. 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Tudo bem, gente? Agora 8 horas, 19 minutos. É hora de notícias.
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0: Notícias. Trazendo informações, portanto, na sua manhã de quinta-feira. Para você que está em sintonia com a Mais Ouvida, a gente começa trazendo informações do mundo. Olha só, maior organização criminosa do hemisfério ocidental. PCC põe Brasil no centro da estratégia de Trump para as Américas. O governo dos Estados Unidos considera a facção Primeiro Comando da capital PCC como a maior organização criminosa do hemisfério ocidental, segundo um documento publicado na quarta-feira, dia 1º, pelo Departamento do Tesouro americano. A citação do termo hemisfério ocidental no comunicado é mais um indicativo de que o governo Trump está focando na sua nova estratégia para a América Latina. Ainda em janeiro, o Departamento de Guerra dos Estados Unidos publicou a nova Estratégia Nacional de Defesa dos Estados Unidos com o objetivo de assegurar plena dominância militar e comercial do Ártico à América do Sul. No documento, os Estados Unidos afirmam que estão dispostos a colaborar com países do continente americano. Por outro lado, alertam que podem optar por ações militares onde e quando julgarem que os interesses norte-americanos não estão sendo atendidos. Quando a estratégia foi anunciada, o Departamento de Guerra usou como exemplo a operação militar que capturou o ex-ditador venezuelano Nicolás Maduro, acusado de comandar o cartel de Las Soles, considerado terrorista pelos Estados Unidos. Segundo o documento, os Estados Unidos buscarão paz por meio da força. O lema vem sendo usado pelo governo Trump desde o início do segundo mandato do republicano. O combate ao chamado narcoterrorismo tem papel central nessa estratégia. Agora são 8 horas e 22 minutos, 8 e 22, trazendo mais informações para você que acompanha, portanto, a nossa programação. Olha só, te fala de Copa do Mundo, chaveamento da Copa do Mundo, portanto, o Brasil enfrenta aí a Noruega, né, nas oitavas e pode cruzar com a Inglaterra nas quartas. Do outro lado, Estados Unidos e Bélgica já têm confronto definido. O chaveamento, portanto, da Copa do Mundo ganhou novos confrontos após os jogos que foram realizados ontem, quarta-feira. Com 5 partidas das oitavas de final já definidas, já é possível projetar o caminho das seleções até as quartas. Em uma das chaves já está definido o confronto entre Estados Unidos e Bélgica, que vale vaga nas quartas de final. Do mesmo lado do chaveamento estão os vencedores dos duelos de Portugal versus Croácia e Espanha versus Áustria, que se enfrentam nas oitavas. A partida entre espanhóis e austríacos será, portanto, hoje, quinta-feira, e está marcada para as 16 horas, horário de Brasília. No lado da chave do Brasil, a seleção já sabe quem será o adversário nas oitavas, a Noruega. Se avançar, o time de Carlo Ancelotti poderá enfrentar uma campeã mundial nas quartas de final. O possível rival é a Inglaterra, que eliminou a República Democrática do Congo por 2-1 e agora encara o México por uma vaga entre quatro melhores da competição. Portanto, Brasil e Noruega, dia 5 de junho, às 17 horas, horário de Brasília, 16 horas, horário aqui do estado de Mato Grosso. 8 horas e 24 minutos com informações do estado de Mato Grosso. A gente traz informações aonde, olha só, a investigação avança e atinge estrutura financeira de facção criminosa no estado de Mato Grosso. Nesta quinta-feira, dia 2, a Polícia Civil realizou a segunda fase da Operação Golden, voltada ao combate de uma organização criminosa investigada por tráfico de drogas, associação para o tráfico e lavagem de dinheiro. A nova etapa tem como foco atingir a estrutura financeira do grupo e interromper a circulação de recursos obtidos com atividades ilegais. Ao todo, a justiça autorizou o cumprimento de 14 medidas judiciais, entre elas estão 5 mandados de busca e apreensão, 8 bloqueios de contas bancárias e ativos financeiros, que somam 283 mil, além de uma medida cautelar alternativa à prisão. As ordens foram expedidas pelo Núcleo de Justiça 4.0 do Juízo de Garantias Polo de Cuiabá. 8 horas e 25 minutos e olha só, hein? Frente fria muda o tempo em Mato Grosso e faz temperaturas despencarem no final de semana. Uma frente fria vinda do sul do país avança sobre Mato Grosso a partir de hoje. Aliás, a partir de amanhã, sexta-feira, dia 3, e deve provocar queda nas temperaturas em diferentes regiões do estado, segundo o Centro de Previsão de Tempos e Estudos Climáticos, o CPTEC. A mudança no clima deve ser mais perceptível ainda nesta semana, quando já há registro de instabilidade e leve queda nas temperaturas em algumas cidades com impacto mais intenso entre sábado, dia 4, e segunda-feira, dia 6. A capital, na sexta, dia 3, os termômetros devem ter a mínima de 19 graus, máxima de 22 graus. No sábado, dia 4, a variação sobe um pouco, ficando entre 21 graus e 33 graus. No domingo, dia 5, a temperatura cai, com mínima de 15 graus e máxima de 26 graus. Na segunda-feira, dia 6, os termômetros ficam entre 15 e 30 graus. A partir de terça-feira, o calor volta a ganhar força, com mínima de 20 graus, máxima de 32 graus. E na quarta-feira, dia 8, a variação fica entre 17 e 30 graus. 8 horas e 27 minutos. E olha só, ciúmes e disputa por patrimônio motivaram feminicídio de professor em Castanheira, revela delegado da Polícia Civil. A Polícia Judiciária Civil de Juína prendeu na data de ontem o principal suspeito do feminicídio da professora Adélia Cristina de Oliveira Batista, ocorrido em Castanheira, no noroeste de Mato Grosso. O preso é Joel Laureano Ferreira, de 46 anos. Joel chegou à Delegacia de Polícia Civil de Juína na tarde desta quarta-feira Questionado pela reportagem sobre os motivos que o levaram a matar Adélia, o suspeito permaneceu em silêncio durante todo o trajeto entre a viatura e a unidade policial. Em entrevista, o delegado Dr. Luiz Camargo detalhou o trabalho realizado pela Polícia Civil desde o momento em que tomou conhecimento do crime, explicou a motivação do feminicídio, a forma como a vítima foi assassinada e os próximos passos da investigação. De acordo com o delegado, os policiais civis atuaram dia e noite até conseguirem localizar Joel Laureano na tarde, portanto, desta quarta-feira. As investigações preliminares, portanto, permitiram identificar por meio de informações repassadas por testemunhas que preferiram não se identificar por receio de represálias a região de mata onde o suspeito estava escondido. Com essas informações, investigadores da Delegacia de Juína, exceto os policiais de plantão, participaram de um grande cerco na área. Conforme o delegado, o perímetro foi sendo reduzido gradativamente até que os investigadores localizaram o esconderijo e efetuaram a prisão do suspeito. O delegado Luiz Camargo diz que as investigações já permitiram esclarecer a principal motivação do crime. Conforme investigações da Polícia Civil, Adélia pretendia encerrar o relacionamento, situação que não era aceita pelo suspeito. Ainda de acordo com o delegado, Joel teria agido motivado por dois fatores principais, questões patrimoniais e ciúmes. As investigações apontam que a professora possuía melhores condições patrimoniais do que o companheiro, circunstâncias que teria provocado conflitos entre o casal. Além disso, o investigado demonstrava comportamento possessivo e não aceitava o fim do relacionamento. O delegado também revelou como o crime foi praticado. Segundo as investigações, durante uma discussão ocorrida na noite do crime, Joel Laureano utilizou as próprias mãos para esganar a vítima, provocando a constrição do pescoço até sua morte. Conforme informações técnicas obtidas junto à perícia oficial Identificação Técnica Politec, a causa da morte foi uma fratura no osso hioide, estrutura localizada na região do pescoço, lesão compatível com estrangulamento manual. De acordo com o Dr. Luiz Camargo, essa conclusão reforça que Adélia morreu em decorrência da compressão exercida pelo suspeito durante a agressão. Outro ponto abordado pelo delegado foi a possibilidade de o suspeito ter tentado ocultar o corpo da vítima. Na avaliação da autoridade policial, tudo indica que Joel pretendia esconder o cadáver para dificultar a descoberta do crime. Entretanto, a rápida mobilização dos moradores do assentamento, que perceberam a situação e acionaram as forças de segurança, teria impedido a conclusão desta ação criminosa. Conforme o delegado, o suspeito acabou abandonando a empreitada ao perceber que a Polícia Militar e a Polícia Civil já haviam sido acionadas. Inicialmente, o delegado informou que o investigado responderá por feminicídio qualificado com a lavratura de auto de prisão em flagrante. Ao término das investigações, será elaborado o relatório final com eventual indiciamento do suspeito e encaminhamento do procedimento ao Poder Judiciário e ao Ministério Público. 8h32, mais informações a partir do meio-dia. 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
5: Evite sucos e refrigerantes. Essas bebidas são conhecidas como calorias líquidas. Até mesmo os sucos naturais e os refrigerantes que são considerados light ou diet contribuem para o acúmulo de gordura. Além disso, devido às grandes concentrações de açúcar e aditivos químicos, essas bebidas também desempenham um papel importante em outros problemas de saúde, como obesidade e diabetes.
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10: 8:37.

0: Silva, hoje, casa ou de fora. Gente, agora são 8h48. 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A melhor rádio para o melhor ouvinte. Daqui a pouquinho nós vamos acompanhar o programa Experiência de Deus com o Padre Reginaldo Manzotti nos intervalos. Eu mando aquele alô especial para você que está em sintonia, que está acompanhando a nossa programação. Mas antes eu vou trazer aqui o pedido da minha amiga Suzana Greim, ela que está na sintonia. E pediu uma canção com Zezé de Camargo e Luciano, Irmão da Lua, Amigo das Estrelas, oferecendo para todos da rádio, para toda a família, todas as amigas, o Dete Camerã, a Marivalda, Dete, Nelice e Josefa Barreiro, para Sirlen, para Silene, para Nina, para Nena Santos, para Neuza Bespaluque, para Luísa, a Luciane Bortolini, enfim, a todos que estão na escuta e gostar da mesma. Uma quinta-feira abençoada a todos. Fiquem com Deus. Um abraço. Suzana Greim. Obrigado pela participação. Tudo de bom. Oito horas e 49 minutos. Agora 8h49. 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Olha, antes da canção do Zezé de Camargo e Luciano, Irmão da Lua, a gente segue atendendo aí mais participações também, hein? Galerinha que está aí interagindo, quero mandar um bom dia para minha amiga Nena. Nena dos Santos, né? Tá na sintonia, acompanhando, portanto, a programação. E tem áudio por aqui. Alô, Nena, bom dia.
1: Bom dia, Regis. Como é que vai, meu filho? Tudo bem?
0: Joia.
1: Regis, toca para nós hoje, se der, Anjo de Resgate. Oferecendo para você, para Vivi, para William, para Sandra Alessandra, Sonia Guebaia, Suzana Grenin, Creuza Pedroso. E oferecendo para Dona Lourdes, Tereza Zanin, Seni, Preta Diana e toda a escuta. A Mário Zé lá no sítio.
0: Ok.
1: Bom dia, meu filho. Tem um sonhozinho, né?
0: Valeu, Nena. Seu José Cadeirante, alô, José. Bom dia.
2: O que está acontecendo aí?
0: Celular,
2: na internet.
0: Ah.
2: Eu peço música aí, só fala com o seu Zé Cadeirante que viu, mas na música.
0: Uai, José.
2: Fala aí comigo.
0: Fala comigo, José.
2: Se tiver, põe aí a casa da vovó.
0: Certo.
2: Pra nós. Pra tudo que estiver ouvindo, Cida Bispo, como Marcelo,
0: irmão.
2: Pra todos nós. Pra vocês da rádio também, tá, meu amigo? E aí, o que que tá acontecendo?
0: Valeu, José. Ô, José, quando a música a gente não roda aqui, ou é porque a gente não localiza, ou o tempo não permite, né? Mas caso contrário, hoje mesmo, vai curtir moda, José. Calma, meu amigo. Vai curtir Casa da Vovó daqui a pouquinho na programação. Grande abraço, viu, seu José? Tudo de bom. Deixa eu ver quem mais está em sintonia, acompanhando a programação. Quero mandar um bom dia para a Edilaura Ribeiro, também curtindo o programa. Pediu uma do Frei Gilson para todos na sintonia. Zezé de Camargo e Luciano, Irmão da Lua, Amigo das Estrelas. Bom dia.

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0: Louvado seja nosso Senhor Jesus Cristo, para sempre seja louvado, queridos filhos e filhas. Hoje, quinta-feira eucarística, e nada como dizermos graças e louvores se deem a todo momento ao Santíssimo e Diviníssimo Sacramento. Filhos queridos, quinta-feira, nós estamos em plena novena de São Bento, quarto dia. São Bento, livrai-nos de todo mal. Nós estamos pedindo a Deus, a parte de nós, todo inimigo, toda a influência do mal em nossa vida e as brechas que deixamos para que o mal haja. Amado povo de Deus, eu quero saudar a todos. Saúdo a partir da Rádio Evangelizar, de onde tudo começa. As rádios irmãs, cujos nomes cito neste momento.
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0: Muito mais. Saúdo a você pela TV Evangelizar, sinal digital em todo o país, em várias cidades, canal aberto, pelo YouTube, Padre Manzotti Oficial, e também pelo aplicativo da Associação Evangelizar é Preciso, e todas as plataformas digitais. Filhos queridos, povo amado de Deus, Jesus disse: onde dois ou três estiverem reunidos em meu nome, eu estarei no meio deles. Então, somos muito mais que dois ou três. Estamos reunidos em nome do Pai, do Filho e do Espírito Santo. Amém. Naquele tempo, entrando em um barco, Jesus atravessou para outra margem do lago e foi para a cidade. Apresentaram-lhe aí, então, um paralítico, deitado numa cama. Entra na cena. O sacristão começou certo: faça um milagre, é o que vamos rezar depois. Faça um milagre em toda a minha vida. Veja, apresentaram-lhe um paralítico numa cama. Quem você apresenta a Jesus? Pensa agora, alguém que está na tua casa, numa cadeira de rodas, alguém que está com uma deficiência, uma falta de mobilidade. Senhor, olha esta pessoa. Eu continuo o evangelho que diz que, vendo a fé que eles tinham, Jesus disse ao paralítico: coragem, filho, os teus pecados estão perdoados. Então, alguns mestres da lei pensaram: este homem está blasfemando. Mas Jesus, conhecendo o pensamento deles, disse: por que tendes esses maus pensamentos em vossos corações? O que é mais fácil dizer: os teus pecados estão perdoados, ou dizer: levanta-te e anda? Pois bem, para que saibais que o Filho do Homem tem na terra o poder de perdoar os pecados, disse ao paralítico: levanta-te, pega a tua cama, vai para tua casa. O paralítico então se levantou, foi para casa. Vendo isso, a multidão ficou com medo, glorificando a Deus por ter dado tal poder aos homens. Vai rezando comigo. A dor está batendo no teu peito hoje. E às vezes não é só por nossos problemas, são problemas na família. São pessoas que nós gostamos, amigos, que estejam.

0: Sejam doentes, numa cama. Uma cama significa prostração, uma cama significa momento de recuperação, momento de fragilidade, momento de enfermidade. Chega perto de Jesus e diga: faça um milagre, Jesus. Nesta quinta eucarística, olha para a fé destas pessoas, Senhor, a necessidade que elas têm. O paralítico andar. O evangelho de hoje: um homem estava numa cama e estava paralisado, e Jesus diz com uma palavra forte: levanta-te, pega a tua cama e vai para casa. Jesus está dizendo para você hoje, Ele está entrando na tua vida. Ele, mais do que ninguém, sabe o que você está precisando. E por que você está me ouvindo hoje? Não é por acaso. Sempre me escuta, mas hoje o Evangelho está falando com você. Levanta-te, levanta desse sofá, levanta dessa mesa, levanta dessa cama, levanta deste estado de dormência na fé, levanta, põe-se de pé. Nós somos feitos para estar de pé, como Maria ao pé da cruz de Jesus, de pé. Levanta-te, toma a tua cama. Jesus, o teu nome tem poder. Clame comigo, cante comigo: Jesus, Jesus, o teu nome é poderoso. Jesus, faça um milagre hoje, agora. Você que está na enfermaria, num hospital, você que tem alguém na UTI que vai visitar à tarde e os prognósticos não são bons, não são pelos médicos, mas você vai se surpreender hoje à tarde quando for na visita. Marque a hora agora, marque, olhe no relógio. Olha, hoje dia 2 de junho, você vai no horário de visita. Ontem estava de um jeito, hoje é outro quadro, porque o Senhor está lá, agindo na vida dessa pessoa. Grave que eu estou te dizendo. Sacristão, fique atento, muitos testemunhos virão desta palavra de Deus e dessa palavra de poder que o Senhor está dizendo hoje. Faça um milagre, levanta-te. E é o que Deus está fazendo, mudando o diagnóstico, curando tumores, curando feridas, tirando as células cancerígenas. O Senhor está agindo neste momento porque Ele quer, Ele é misericordioso, Ele é bondoso. Faça um milagre, Jesus, em toda a minha vida. Faça um milagre, Senhor, e cure, cure. Fez o cego enxergar, o paralítico andar. Então, Senhor, é isso que mais nós te pedimos, Senhor. Muito mais. Nós ouviremos falar. Muito mais. O Senhor está fazendo mais do que você está pedindo, mais do que eu consigo imaginar. A obra é dele, a vontade é dele, o querer é dele. Jesus, pelas tuas santas chagas, dolorosas, gloriosas, muito mais milagres ele fará. Hoje é para você. Se olhou no relógio, marcou, você vai testemunhar. Você vai testemunhar. Marque esse dia. Você vai gravar um áudio. 41-3221-6060. O programa só começou. Eu volto já, volte comigo.
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2: Muito bem, 9 horas, 10 minutos, 9:10. Obrigado pelo carinho da sua sintonia, para você de perto, para você de longe, enfim, aonde quer que você esteja. Aquele abraço super especial, você que está acompanhando a nossa programação, hein? Quero mandar um abraço para Maria Helena Lizarte na sintonia.
3: Bom dia.
2: Opa, nosso bom dia.
3: Quero oferecer o programa de hoje, depois a oração, por meu esposo Aloysio Crispim dos Santos, que está fazendo aniversário hoje.
2: Opa!
3: Parabéns aí para ele. Tudo de bom. Um abraço para vocês, tudo da rádio.
2: Valeu, valeu, tudo de bom. Portanto, Maria Helena Lizarte, né? Parabenizando o esposo, que completa mais um ano de vida. Marivalda na sintonia.
4: Bom dia, Regis.
2: Bom dia.
4: De Nazaré. Se for possível, eu gostaria de ouvir uma canção do Padre Reginaldo que fala: põe teus anjos aqui. Eu não sei o nome dela ainda, não consegui ainda descobrir o nome.
2: É.
4: Mas eu queria ouvir ela. Ofereço para todos a escuta, para vocês, aí da rádio, para a Suzana, para a Dede Souza, para Maria Mana, para todos aqui da comunidade, todos que gostaram da canção.
2: Ok, valeu, minha amiga. Obrigado pela participação, tudo de bom. O Tiaguinho, lá na Fazenda Safra, tá na sintonia, pediu. É, vamos ver aqui a canção com o compositor Marx, Deus Também Viajava Comigo. A qual oferece para vocês da rádio, Caio, Velho do Rio. É, o Amendoim, olha aí, rapaz. E o Vanderlei Churrasqueiro e Família. Estamos sintonizados aqui na melhor. Ô, Tiaguinho, valeu, meu amigo. Obrigado pela participação, tudo de bom. Um grande abraço aí a toda a galerinha aí da Fazenda Safra, né? Tudo de bom aí, obrigado por acompanhar, portanto, a nossa programação, hein? Galerinha lá no Facebook, vamos mandar um bom dia também para a galerinha do Facebook interagindo com a programação. Eu quero mandar um bom dia aqui, portanto, olha só. É, para minha amiga Jane Paris, bom dia. Bom dia para Luzia Pires, interagindo também através do Facebook. A Elza Rocha, bom dia para Elza. Obrigado pela participação. A Josefa Mangueiro, bom dia. Valeu, minha amiga, tudo de bom aí, hein? Agora 9 horas e 12 minutos. Voltamos com o programa Experiência de Deus.
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0: 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Não é que eu fico atrás de números, mas é em vista da evangelização. 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Filha de Deus, que a paz de Jesus esteja com você.
1: Amém, sua bênção, padre.
0: Você fala de onde, filha?
1: Eu falo de algum lugar do Paraná.
0: Filha de Deus, de algum lugar do Paraná, o que está acontecendo?
1: Primeiro eu quero dar um testemunho e depois um aconselhamento, padre. Pedir um aconselhamento.
0: Tá bom, você pode falar mais alto, por favor?
1: Posso sim.
0: O que, que é o testemunho primeiro?
1: Meu testemunho é que eu fiquei por 7 anos alcoólatra, todos os dias.
0: Meu Deus.
1: Sou mãe. Tenho 2 filhos.
0: Certo.
1: Um de 28 e uma moça de 14.
0: É.
1: Quando entrei no alcoolismo, ela estava com 6 anos.
0: Sim.
1: Antes de entrar no alcoolismo, tive uma depressão profunda. Um diagnóstico de bipolaridade.
0: Certo.
1: Minha filha também.
0: Sim.
1: E entrei nesse maldito vício que eu já tinha já na adolescência.
0: Tá.
1: Mas ao me casar com meu esposo, que é o pai da minha filha hoje, eu parei e quando ela tinha 6 anos eu comecei a beber sem parar.
0: Entendo. Acolho. E aí, o que aconteceu?
1: E num dia 15 de outubro de 2023...
0: Olha aí, ela lembra o dia. Vai.
1: Eu fui liberta desse maldito vício.
0: Amém.
1: Num único pedido.
0: Sério, filho?
1: Porque eu não tinha vontade de parar.
0: É.
1: Eu só queria a morte.
0: Meu Deus.
1: Pra mim já tava tudo acabado.
0: Tá.
1: Tentei vários suicídios.
0: Certo.
1: E nesse dia 15...
0: O que aconteceu?
1: De outubro, eu acordei e vi minha filha viva em cima de uma cama depois de ter vindo de um dia de bebedeira com meu marido. fui levá-lo na catequese. E na frente da igreja, Deus falou, sua filha está viva por mim. Porque a gente não se lembrava como tinha chegado em casa, do trajeto, nem nada.
0: Entendo.
1: E eu falei com muita fé para o Senhor. Senhor, eu não quero mais a bebida na minha vida.
0: Pois
1: amanheceu
0: não.
1: O dia, eu não lembro mais do gosto.
0: Oh, filha.
1: Eu não tive abstinência.
0: Louvado seja Deus.
1: É como se eu nunca tivesse bebido.
0: Amém.
1: Eu posso ficar em lugares com bebida, posso ter festa, posso ter na minha geladeira.
0: Amém. Amém.
1: Amém.
0: Graça
1: amém.
0: Recebida.
1: Graça testemunhada.
0: Certo. E o aconselhamento, querida?
1: E o aconselhamento é que meu marido é alcoólatra.
0: É.
1: Estamos passando por grandes problemas no matrimônio. Inclusive muitas brigas. E depois que eu parei de beber, como se eu tivesse ficado insuportável ao álcool da parte dele.
0: Tá.
1: Ele bebe diariamente, todos os dias que sai do serviço, vai direto beber.
0: Tá.
1: Quando volta, volta alcoolizado. Eu não tenho paciência e eu agrido ele.
0: Tá.
1: Tanto batendo ou com palavras ou
0: nossa,
1: amaldiçoando.
0: Ô filha, não, não, não. Isso não é o caminho.
1: Padre, isso. Mas eu não aguento mais pedir para ele parar. E ele falou que ele não vai parar.
0: Filha, nada justifica a violência. Então, primeiro ponto, bater jamais. Isso inclusive é um crime. Bater, ou seja, por palavras, você, por mais que não tenha paciência, você não acha que ele vai amadurecer? Você não chegou num dia que largou, ele não vai chegar?
1: Padre, ele já fez vários acampamentos. Ele fez um último agora, está com 20 dias e saiu muito, muito pior.
0: Vocês são casados?
1: Ele não aceita tratamento.
0: Não aceita?
1: Não, ele não aceita que ele bebe, que ele é alcoólatra.
0: Tá.
1: Ele é um pai ausente, ele é muito trabalhador. Ele acha que é só apanhar comida dentro de casa e pagar as contas. Nunca deixou faltar nada. Nunca. Mas a ausência dele está matando.
0: E qual é a tua... O que teu coração está dizendo?
1: Meu coração está em dúvida.
0: Dúvida em relação...
1: Se eu devo continuar nesse matrimônio ou não.
0: Certo. Filha, se for para agressão dentro de casa, se isso continuar, é melhor separar. É melhor a separação de corpos do que teus filhos verem o que está acontecendo. Isso não é edificante. E só que do outro lado, ao você se separar, você não está jogando ele na sarjeta?
1: Ele escolheu.
0: Tá bom, entendo. Entendo. E você já falou isso para ele?
1: Já.
0: De separar e como ele reagiu?
1: Ele fala assim, se você quer separar, vamos separar.
0: Entendo.
1: E ao mesmo tempo ele chega bêbado, daí ele quer beijar, fala que ama.
0: É.
1: Para mim é difícil, para mim tá muito difícil. Eu sei que eu tenho meus problemas mentais, minha filha também tem.
0: É.
1: Mas tá muito difícil, eu tô tendo que tomar remédio para dormir, ou eu não tomo para me ver, eu tenho medo dele me bater, porque... Aconteceu uma vez de eu bater nele, ele revidou.
0: Então, nessa altura do desgaste, não tem outro caminho, né? Não tem outro caminho. No momento, tentar que isso não se torne e acabe sendo um motivo de morte. Você sabe o caminho a tomar. Infelizmente, sabe. Que Deus abençoe e vamos rezar na sua intenção. Eu vou para o intervalo, eu volto já, volte comigo, povo de Deus.
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0: um caso difícil, por isso a gente tem que rezar para que tenha o discernimento. Porque ao mesmo tempo, você percebe que é um histórico de alcoolismo. Alguém se regenerou, outro ficou. Só que o nível de agressividade me parece ser muito grande. Então, antes que aconteça uma morte, é preciso preservar a vida. Do outro lado, se percebe que se ele fez um acampamento, já fez vários, que mesmo ele não admitindo, lá no fundo ele quer sair, é uma linguagem subliminar. Tem algum aprisionamento, tem algo que está dentro dele que está impedindo ele de enxergar. Tomara que veja lá rápido. Só que este casal precisaria passar por um retiro de casais, um processo de amorização, de perdão, porque a história vem com desgaste matrimonial. Filhos queridos, eu não escolhi o texto. Eu vou, inclusive, lembrar, ontem foi dia 1º, nós fizemos 1 Coríntios, capítulo 6, de 12 a 20. Por que o senhor está falando isso, padre? Hoje, eu não escolhi o texto, mas tem a ver com a partilha que vamos ouvir, ou que acabamos de ouvir. Você vê o que é a providência divina. Bíblia aberta, cartilha de oração. Palavras que não passam, palavras que libertam. 1 Coríntios, capítulo 7, versículo 1. Gente, eu não escolhi esse texto. Eu estou fazendo gradativo. Mas muito tem a ver com a partilha que acabamos de ouvir. Abra os ouvidos, dilate o coração. Agora, Paulo dizendo à comunidade de Corinto: vou tratar de assuntos a respeito do que vocês me escreveram. Qual a impressão? Impressão não. Ele está afirmando o quê? Certamente foram visitar Paulo e levaram alguns questionamentos. Levaram a ele alguns problemas que a comunidade está enfrentando. E ele vai responder neste capítulo. Vamos ver o que é. Vocês dizem que o homem faz bem em não casar. Vocês dizem que o homem faz bem em não casar, mas eu digo, já que existe tanta imoralidade sexual, cada homem deve ter a sua própria esposa e cada mulher o seu próprio marido. Provavelmente, na comunidade, estavam defendendo o celibato. Celibato no sentido a castidade, viver sozinho. Mas Paulo percebe, e Coríntios é uma cidade muito fogosa. É uma cidade, é verdade, de lugar de muita promiscuidade, imoralidade. Então Paulo diz, já que existe essa imoralidade, é bom que o homem tenha sua esposa e uma mulher tenha seu esposo, seu marido. O homem deve cumprir o seu dever de marido. Atenção, não é só casar. Não é só na igreja não, meu filho. De noivo, de terninho, com daminha. Não. Tem gente que casa, quer levar a vida de solteiro, quer ser Dom Juan da vida. Largue mão, seu infeliz. Não é assim que funciona. O homem deve cumprir seu papel de marido. E a mulher cumprir seu papel como esposa. A esposa não manda no seu próprio corpo, quem manda é seu marido. Assim também não diga, epa, já escutei o sacristão e o coroinha aqui cochichando. Pode parar. Porque não está falando, preste atenção no texto inteiro. A esposa não manda no seu próprio corpo, quem manda é o marido. Assim também, o marido não manda no seu próprio corpo, quem manda é sua esposa. Percebe? O respeito, então. Se um pertence ao outro, vamos falar nesse linguajar, tem que ter o respeito. Respeito de marido, respeito de esposa. Não se trata de um objeto sexual. Não adianta nada a pessoa brigar o dia inteiro, chegar à noite e querer transar. Opa, 10 horas da manhã, lamento, meu filho, lamento. Tem verdades que não tem hora para dizer. Você pega a televisão, tem umas baixaria fora de hora e ninguém fala nada. Então deixa eu falar o que a palavra de Deus está falando. Tem que ter respeito, o outro não é um objeto sexual. Respeito. Versículo 5. Que os dois não se neguem um ao outro. Paulo está estimulando a relação sexual. Que não se negue um ao outro, a não ser que concordem em não ter relação por algum tempo, a fim de dedicar a oração. Paulo está dizendo algo que pouca gente faz. Por exemplo, marido e mulher juntos, abdicar da relação sexual por um tempo, para poder rezar melhor, para poder ter mais intimidade com Deus. Mas que isso, preste atenção, Paulo continua, mas depois, preste atenção, devem voltar a ter relações, a fim de não caírem nas tentações de Satanás, por não poderem se dominar. Provavelmente, havia casais que faziam a separação de corpos em nome de penitência. Mas o perigo é, ao se afastar sexualmente, se torna presa do diabo. Olha o que Paulo vai dizer, ele tem coragem de falar essas coisas. Ele entra na vida do casal. Paulo era um celibatário, mas ele orienta assim, que os dois não se neguem um ao outro, marido e mulher, a não ser que concordem em não ter relações por um tempo, a fim de se dedicar à oração, mas depois devem voltar a ter relações, a fim de não caírem nas tentações de Satanás, por não poderem se dominar. O autodomínio, como é importante. Percebe que aqui não está colocando como negativa a relação sexual, não. Não está. Está dizendo que faz parte da vida conjugal. Eu diria que até está enaltecendo a importância marido e mulher terem uma vida marital. Só que tem que ter respeito, sensibilidade. Gente, porque é o corpo do outro. E é uma coisa tão íntima, que se não houver o dia na vida, carinho, admiração, não, nunca deixe perder a admiração. Mulher, não deixe teu marido perder a admiração por você. Marido, não deixe tua mulher perder a admiração por você. Admiração do carinho, admiração do zelo, admiração em todos os aspectos. Se perder isso, perde-se muito. Esta foi a leitura orante de hoje. Vai dar o que falar. Vai dar o que falar. Vida sexual. Eu vou para o intervalo, eu volto já. Volte comigo.
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2: Muito bem, agora são 9 horas e 36 minutos, no apoio cultural, no oferecimento do programa Experiência de Deus. 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Quero mandar um abraço para Geise Nunes, em Juara, tá ligadinha, tá curtindo a programação, né? Valeu, tudo de bom. Geise Nunes, lá em Juara, acompanhando a programação, tudo de bom aí. Deixa eu ver quem mais. Quero mandar um abraço, portanto, Samuel Ananias também está na sintonia acompanhando a programação. Maria Gersa, alô, minha amiga.
3: Oi, Regis.
2: Bom dia.
3: Regis, toca para mim a música da Bruna Viola, alô, meu Mato Grosso. Ofereço para Nadir, pro Valdeci, para Valdete, para Maria Simile, para Sheila, para Maria Helena Lesse, para Joana, para Dona Irene, que eu encontrei com ela hoje na igreja, e para quem gostar dessa música. A música da Bruna Viola, alô, meu Mato Grosso.
2: Valeu, tudo de bom. Um abraço também para Nina Ferreira. Bom dia, Regis. Bom dia, equipe, amigos e amigas, família. Regis Quintou. E a música, sua escolha, vai para todos na escuta. Abraços, fiquem todos com a paz do nosso querido Deus. Abraço, Nina Ferreira. Obrigado pela participação, tudo de bom. Um abraço também para Irene Ferreira. Próxima música oferecendo para todos que estão em sintonia. Hoje estou de volta na minha casa e ligada na Nazaré. Grande abraço, Irene. Obrigado pela participação. Tudo de bom aí, viu, minha amiga? Obrigado pela participação. Agora são 9h39. Nós voltamos ao vivo direto de Curitiba com o programa Experiência de Deus.
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0: Fábio, o senhor não vai continuar, não. Amanhã tem mais. Ah, tem mais. E vai ser chicotada pra tudo que é lado, meu filho. São Paulo não mede palavras, não. Por hoje é isso. Sobre a vida sexual do casal. Começou o assunto. Então, se perdeu, agora tem reprise. Indica pra alguém. Às vezes não tem coragem de falar isso com o marido, com a esposa, bota o padre no meio. Diga ali, ó o texto. Ah, padre, o programa é muito inteiro, a pessoa não vai escutar. Vai ter o recorte às 20 horas. É 20 horas, né, equipe? 20 horas, vocês estão vendo ali, ó. Pode jogar na tela. Entra a leitura orante. Aí eles vão fazer o recorte do tema de hoje, vida sexual do casal. Eita, padre! Sim, senhor! Precisa falar da vida sexual dentro do casamento, minha filha. Tem que falar, marido e mulher tem que conversar a ponto de perguntar, você está feliz sexualmente comigo? Ah, não tem coragem. Não tem coragem? Aí depois, do nada me largou, do nada. Não, tem que conversar. Sexualmente, você está feliz comigo no matrimônio, mulher? Você está feliz comigo sexualmente no matrimônio, marido? Conversem, gente, tire esse tabu da vida. Não fique conversando com as coleguinhas, os coleguinhas, conversa com quem é de direito. Não tenha vergonha de falar sobre isso. Deus abençoou, Deus fez o ato sexual e é bom dentro do matrimônio, é algo abençoado por Deus. Tenho dito, por hora. Maísa, que a paz de Jesus esteja com você.
1: Com o senhor também, padre. Bom dia.
0: Bom dia. De onde você fala?
1: Eu falo de Goiânia, Goiás.
0: Goiânia, Goiás. Como é que você me acompanha?
1: Então, padre, eu gosto muito de ver o senhor. Então, eu assisto ou pelo site, lá no ao vivo, que a gente clica lá no site, ou pelo app mesmo.
0: Tá certo, minha querida. Então, você vê que o padre às vezes fica... Não fico bravo. Eu fico enfático, né? Eu falo com as mãos, eu gesticulo, é meu jeito de ser.
1: É,
0: né?
1: Ótimo ver o senhor.
0: Tá bom, querido.
1: Aliás, padre, aqui na minha casa eu não sei nem como o senhor não fica rouco de tanto cantar, porque a minha filha ama o senhor. A gente tá todas as músicas.
0: Que bom.
1: Se o senhor um dia precisar de a gente substituir o backing vocal do senhor, pode chamar nós duas, porque nós sabemos todas.
0: Ei, inclusive a nova Inabalável?
1: Inclusive a nova.
0: Ah, depois você podia gravar um videozinho e mandar pra mim, tem um número que eu vou te passar, pra eu postar. Você faz?
1: Faço com ela, faço sim.
0: Tá
1: ela
0: bom.
1: Ama o senhor.
0: Eles vão passar um número aqui que eu esqueci, é onde eles mandam as fotos nas terças-feiras. Vai lá, Maísa.
1: Ô, padre, eu quero dar um testemunho do São José. Eu sempre faço todas as novenas junto com o senhor, porque eu assisto o senhor todos os dias. Aí eu comecei a fazer o cordão de São José. Eu fiz o do ano passado pelo meu esposo. Meu esposo teve uns 3 anos de depressão. Foi um período muito difícil, meu esposo Guilherme. E ele foi um período muito difícil, padre, até que a gente conseguiu o tratamento psicológico, psiquiátrico e de oração, né, padre? Nós somos casal equipistas, nós participamos há quase 11 anos das equipes de Nossa Senhora, o senhor deve conhecer.
0: Sim, claro.
1: Inclusive, a leitura orante de hoje foi muito falando dos casais, né?
0: Certo.
1: Então, foi bem compatível com as equipes.
0: Que bom.
1: E aí ele estava nesse período, ele ficou muito tempo desempregado, né, por conta da depressão também. E eu fui fazendo o cordão de São José, pedindo um emprego para ele, e ele conseguiu.
0: Louvado seja Deus,
1: São José providenciou. Toca o sino, sacristão.
0: Louvado seja Deus, querida. Louvado seja Deus.
1: Eu quero pedir oração para minha filha, Isabela.
0: A Beck Vocal.
1: É, a Beck Vocal.
0: Tá bom.
1: Ela está fazendo uns exames, que a gente está investigando uma espinha bífida oculta.
0: Tá.
1: E a gente queria que o senhor rezasse por ela, por favor, meu esposo, pelos meus familiares, pelos meus amigos da equipe de Nossa Senhora.
0: Tá bom.
1: Que inclusive, padre, foi a minha comadre das equipes de Nossa senhora, madrinha da Isabela, Cláudia e o César, que me apresentaram o senhor. Eles tiveram um testemunho muito lindo do senhor, que ele, há muitos anos, inclusive eles escreveram até no diário anual, teve um ano que teve pedindo testemunhos e ela escreveu o testemunho. Foi muito lindo, foi ela que me apresentou o senhor. Amém. É uma alegria muito grande. Cláudia e César.
0: Um abraço, Cláudia. Um abraço, César. Olha os frutos aí da evangelização.
1: Ô, padre, eu queria pedir um favor.
0: Pois não.
1: Eu quero comprar, eu e meu esposo queremos comprar o livro Inabalável e nós queremos comprar a primeira Bíblia para a Isabela. Mas a gente queria que o senhor autografasse. Como que a gente faz?
0: Então, filha... Já que você me pediu isso, então eles vão puxar a linha, e aí você fala com eles, eu faço a dedicatória, não é costume fazer isso não, mas você me pegou no ar ao vivo, aí eu faço a dedicatória e o pessoal dos produtos que evangelizam vão mandar para você, tá bom?
1: Tá bom.
0: Eles vão enviar para você produtos que evangelizam.
1: A gente compra por lá, a gente então, já comprou várias coisas. Mas tá, eu queria só autografar.
0: Vou fazer isso. Então anote o telefone para você mandar o back vocal ali do Inabalável.
1: Eu vou mandar.
0: 419-98-791-2787.
1: 2787.
0: Tá bom, um abraço, Deus abençoe, gente. Ó, equipe, organiza isso que eu prometi no ar e quero cumprir. Meu abraço a Maísa de Goiânia, Goiás, acompanha pelo site, arcebispo Dom João Justino Medeiros da Silva, da Arquidiocese de Goiânia. Solange, que a paz de Jesus esteja com você.
2: Amém, padre. Benção, padre.
0: Deus abençoe. Deixa eu só baixar um pouquinho o som aqui no meu ouvido. Vai lá, Solange, você fala de onde?
2: Eu falo aqui de Itaquera, São Paulo.
0: Itaquera, São Paulo. Como é que você me acompanha?
2: Eu acompanho da antena parabólica, canal 12.
0: Opa, parabólica digital, canal 12. Diga lá, minha querida. Antes que o sacristão tire a gente do ar, a palavra é sua.
2: Obrigado, padre. Padre, eu queria agradecer a Deus plenamente que eu e meu marido já tinha mais de 12 anos, a gente está tentando comprar o nosso cantinho. E graças a Deus a gente conseguiu comprar, né?
0: Opa.
2: E graças ao pai. E também e teve os três processos dele, padre, que está na justiça, até hoje, eles estão recorrendo. Ele ganha, só que recorre, né?
0: Entendi.
2: E a gente está esperando essa graça para a gente poder quitar essa dívida, né?
0: Entendi. Entendi.
2: E tem outro também, padre, outro pedido que ele queria pedir é um primo meu, que ele sofreu um acidente de moto sexta-feira.
0: Tá.
2: Ele mora na Bahia.
0: Como é que é o nome dele?
2: É o Wesley Souza Santos.
0: Tá. Anotei. Então, primeiro diga assim, obrigado Jesus pela graça recebida.
2: Obrigado Jesus pela graça recebida.
0: Amém, que é o seu cantinho. Inclusive, eu vou colocar as duas outras intenções, as causas na justiça e pelo Wesley Souza, tá bom?
2: Ô padre, só uma coisinha. Eu queria te mandar uma foto. Eu fiz uma capela aqui em casa. Não é capela que fala é... Como é que fala?
0: Capela, oratório.
2: É, então. E eu queria tirar uma foto para mandar para o senhor. É. Tinha como eu estar fazendo isso?
0: Tem, filha. É naquele número que eu acabei de dizer. Anote ali. Acabei de dizer para outra filha. Para mandar foto.
2: Pega um pouquinho só.
0: Pega lá,
2: só
0: pega lá. Sacristão,
2: aí, padre,
0: tá bom, filho. O sacristão, segura um pouquinho aí que a mulher foi pegar uma caneta, homem de Deus.
2: Pera aí, padre.
0: Vai lá, minha filha.
2: Pode falar, padre.
0: 041.
2: 041.
0: 9.
2: Hã?
0: 98791.
2: Tá ok.
0: 2787. A telefonista passa para a senhora. Deus abençoe, eu volto já. Volte comigo, povo de Deus, em plena novena.
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4: Muito bem, olha só, agora são 9h49, dando sequência com mais participações aqui na programação. Deixa eu mandar um abraço, portanto, para minha amiga Fátima Malaquias. Alô, Fátima!
5: Olá, Fátima, eu quero oferecer o programa de hoje para a família Malaquias, para minha sobrinha, para Ana Júlia de Arroz, Dona Maria, e para todos que estiverem ouvindo, Tia Maria Tio Prino, lá no Natuz do Santo, e para todos. Aí eu quero aquela música Barquinha de Ouro, tá? A Maria Vitória também. Para todos que estiverem ouvindo. Para você da rádio, tá? Tchau, okay. Regis. Tudo de bom para você.
4: Valeu, minha amiga. Obrigado pela participação. Barquinha de Ouro. Acho que é com Guilherme Silva, né? A pedida aí é da nossa amiga Fátima. Está na sintonia. Fátima Malaquias acompanhando a programação. Muito bem, gente. Olha só. 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Juntos, seguimos anunciando o Evangelho e levando a alegria de Deus cada vez mais longe. 9h52. Última parte agora, portanto, do programa Experiência de Deus com o Padre Reginaldo Manzotti.
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Hoje é aniversário da cidade Águas de Lindóia, São Paulo, onde nós temos a TV Evangelizar, canal 29.1, Rádio Abelha Dourada FM, Itiúba, Bahia, Cultura FM, Santana do Pirapama, Minas Gerais, Líder FM de Colíder, Mato Grosso, TV Evangelizar, canal 15.1 de Patos de Minas, Minas Gerais. 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Adquira e presenteie as pessoas. Inclusive, eu quero lembrar, é um presente para você e para quem você quer que seja fortalecido na fé inabalável. Dai-me, Senhor, a fé inabalável de Jó. Dai-me, Senhor, a fé inabalável de Jó. E sempre tem orações. Mas, por exemplo, quantas vezes, estou lendo um trechinho, quantas vezes já ouvimos dizer coisas parecidas como foi vontade de Deus? Ou ainda, você precisa ter mais fé. Deus está te castigando. Você está pagando alguma coisa. São palavras que ferem. O senhor concorda com isso, padre? Então leia Inabalável, por exemplo, na página 85. Você acha isso certo? Eu reflito isso. Como dizer para uma pessoa, você está sofrendo porque merece? Isso é cristão? Inabalável. Respostas a questionamentos como esse, em todo o Brasil. Escute esse testemunho, por favor. Ah, produtosqueevangelizam.com.br. Hoje até uma pessoa conseguiu de mim uma assinatura. Vai autografado. São Paulo, ah, se essa moda pega, hein? São Paulo, Padre Reginaldo, sua bênção. Peço por meio dessa carta, venho por meio dessa carta contar o meu testemunho. Sou casado há 32 anos. Em 2019, descobri a traição do meu esposo com uma colega de trabalho. Só o fato que eles trabalhavam juntos no mesmo setor e de ele precisar sair de casa todos os dias para ir ao trabalho já me causava muita dor. Sempre tivemos um bom relacionamento, vivíamos em harmonia. Após a descoberta, ele dizia não saber mais o que sentia por mim. Me humilhou com palavras e me feriram muito. Diante de tanta dor, pedi a São José que providenciasse o melhor, e ele providenciou. Ela, esta mulher, foi transferida da empresa. Meu esposo insistia na relação. Ele passou a bancar as despesas dela e acabou tendo muitas dívidas. Até que um dia disse para ele, amor sem dinheiro não é amor. Ela disse para ele, amor sem dinheiro não é amor. Eita! Foi preciso ouvir isso para que ele criasse vergonha na cara. Tô lendo, gente. Tô lendo a carta. Ela escreveu isso. Vou fazer o quê? Ela tinha metade da idade dele. Diante da tempestade, Deus nos uniu. Continuamos casados. Ele se arrependeu profundamente e reconheceu que eu não merecia ter passado por tudo aquilo. Confesso que a confiança foi quebrada. Quando me lembro de tudo o que aconteceu, ouço a voz do Senhor sempre falando, perdoa, filha, o perdão cura. Obrigado, padre, por me ensinar a ser uma pessoa melhor e a colocar Deus no centro da vida. Graça alcançada, graça testemunhada. Teresa Maria, da cidade de São Paulo. Forte testemunho, hein? Misericórdia de Deus. Juntos, novena de São Bento. A cruz sagrada seja minha luz, não seja o dragão meu guia, sai de retro, Satanás, nunca me aconselhes coisas vãs, é mal o que tu me ofereces, bebe tu mesmo o teu veneno. A cruz sagrada seja minha luz, não seja o dragão meu guia, sai de retro, Satanás, nunca me aconselhes coisas vãs, é mal o que tu me ofereces, bebe tu mesmo o teu veneno. Ó glorioso São Bento, que sempre se mostrou compassivo com os necessitados, fazei que também nós, recorrendo à vossa poderosa intercessão, obtenhamos o auxílio em todas as nossas aflições, que em nossas famílias
reine a paz, a tranquilidade, e que se afastem todas as desgraças, sejam elas corporais, temporais, espirituais, especialmente o pecado. Alcançai, São Bento, do Senhor Deus Onipotente, a graça que necessitamos. Qual é a graça? São Bento, dai-nos a graça de, ao terminar nossa vida neste vale de lágrimas, possamos louvar a Deus e viver convosco no paraíso. Rogai por nós, ó glorioso Patriarca São Bento, para que sejamos dignos das promessas de Cristo. São Bento, livrai-nos do mal. São Bento, livrai-nos da inveja. São Bento, livrai-nos do medo. São Bento, livrai-nos do pecado. O Senhor esteja convosco. Ele está no meio de nós. Abençoai, Senhor, a água, a roupa dos enfermos, as fotos de família. Abençoai os remédios e aqueles que mais precisam da vossa infinita misericórdia, por intercessão de Nossa Senhora do Carmo, São Pio de Pietreutina, nos méritos das Santas Chagas, em nome do Pai, do Filho e do Espírito Santo. Amém. E eu me despeço com um clipe inabalável. 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

0: Muito bem, gente, olha só, agora são 10 horas em ponto.
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0: Bom dia alegria, bom dia para você nessa manhã de quinta-feira. A gente segue, portanto, agora com participações, trazendo aí pedidos musicais para você que está na sintonia, acompanhando a programação. Meu amigo seu José, né? O José Cadeirante pediu Casa da Vovó com Lourenço e Lorival. Vamos trazer aqui na programação. Atendo também a participação, olha só, da minha amiga que está na sintonia, a Maria Gersa, pediu Alô Meu Mato Grosso. Daqui a pouquinho tem Barquinha de Ouro, pedido da Fátia Gersa, pediu Alô Meu Mato Grosso. Daqui a pouquinho tem Barquinha de Ouro, pedido da

0: Olha só a participação da nossa amiga que está na sintonia, Cleusa Rosa.
1: Bom dia,
0: Regis. Bom dia.
1: Para você tocar qualquer uma de Amado Batista, eu ofereço para todos, aqui na palmiteira, para vocês, para todas as Cleusas. Uma boa quintona.
0: Valeu, minha amiga. Daqui a pouquinho, Amado Batista, vamos ver se a gente traz uma canção também. Se o tempo permitir, né? Vamos trazer aqui na programação, atendendo a nossa amiga Cleusa Rosa. A Marita tá na sintonia. Bom dia, bom dia.
2: Bom dia. Oi, Regis. Oi. Aquela música Mala Amarela. E manda para todos que gostarem. Vai para você, se você gostar também. Manda para todos que estiver na sintonia, Regis. E um bom e abençoado dia para todos.
0: Ok, valeu, obrigado pela participação, pediu Mala Amarela, um grande abraço, portanto, em nossa companhia está a Marita, né? Obrigado aí pela participação, deixa eu ver quem mais, a Lourdes Natalina, bom dia para Lourdes, está na sintonia também, acompanhando o programa, um forte abraço. Rápido break, na sequência, sucesso aqui na Mais Ouvida. Música.

A Inglaterra sofreu mais do que o esperado, mas conseguiu a classificação ao vencer a República Democrática do Congo por 2-1, pela segunda fase da Copa do Mundo. Os africanos surpreenderam logo aos 7 minutos, com Brian Sipenga, mas a reação inglesa veio no segundo tempo. Harry Kane marcou duas vezes, aos 75 e aos 86 minutos, e garantiu a virada da equipe comandada por Thomas Tuchel. Com o resultado, a Inglaterra avança às oitavas de final e terá pela frente o México, que eliminou o Equador. Apesar da vitória, os ingleses encontraram muitas dificuldades diante da seleção congolesa, que fez uma campanha histórica e esteve perto de provocar uma das maiores zebras do Mundial. Bola!

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1: Reduza a ingestão de sal e aumente o consumo de água. Além de favorecer o inchaço de pernas, pés, barriga e outras regiões do corpo, o excesso de sal pode comprometer a saúde. A retenção de líquidos provocada pelo consumo exagerado de sal sobrecarrega o coração, rins e vasos sanguíneos e também pode levar à hipertensão, explica a médica Liliane Opperman. A nutróloga recomenda a ingestão de 2 litros de água. Leite, água de coco e sucos podem ajudar a alcançar esse patamar, mas o ideal é que a água pura seja a principal fonte.
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Muito bem, Amado Batista, Alucinação, você ouviu aqui no programa Show da Manhã, agora 10h22. 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Daqui a pouquinho a gente segue com mais canções aqui na programação. Daqui a pouco tem um pedido do Thiaguinho. Eu acho que o nome da canção é Deus Também Viaja Comigo. É isso, né? Vamos trazer aqui na programação, atendendo o Thiaguinho. Está na sintonia, acompanhando a programação. Lembrando que daqui a pouquinho tem o Momento de Paz com a nossa mensagem desta quinta-feira. E olha só! Vem aí o Arraiá da Paróquia Santo Agostinho, dia 4 de julho, a partir das 6 da noite, né? Das 18 horas, dia 4, portanto, é no sabadão, tá? Com casamento caipira, quadrilha junina, comidas típicas, tem canjica, quentão e muito mais. A animação fica por conta de Hildo Santos, trazendo muita música, alegria para toda a família Arraiá. Da Paróquia Santo Agostinho, dia 4 de julho, a partir das 18 horas. 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Muito bem, gente, olha, 10 horas e 25 minutos. 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

Portanto, com a programação nós vamos trazer aqui, vamos fazer o seguinte, olha só, nós temos o pedido do Thiaguinho, vamos trazer já na sequência aqui na programação. Eu quero atender aqui a participação da Nena, ela pediu Anjos de Resgate, e a Marivalda pediu a canção do Padre Reginaldo Manzotti, Manda Teus Anjos, que é a canção de Anjos de Resgate, né? Então a gente vamos trazer na programação, atendendo a Nena e também Marivalda, que está na sintonia daqui a pouquinho na nossa programação. E já na sequência o nosso momento de paz, ok? Muito bem, olha só, vamos lá então. Deus também viaja comigo. 10h27, bom dia!

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4: Chegando mais uma edição do quadro A Hora do Consumidor, nesta quinta-feira, hoje 2 de julho de 2026. E a pergunta é da Patrícia, de Macapá, no Amapá. Ela contratou um serviço de fotografia para uma festa e as fotos não foram entregues no prazo combinado. E ela pergunta se tem algum direito. Olha, Patrícia, tem sim, viu? O prazo acordado faz parte do contrato e deve ser respeitado, viu? Quando há atraso injustificado, o consumidor pode exigir o cumprimento do serviço e, dependendo da situação, buscar reparação pelos prejuízos causados, tá bom? Obrigado aí pela sua participação, minha amiga, e a gente torce para que você consiga resolver essa questão toda aí, né? Eu sou Kleber Salles e este foi o quadro A Hora do Consumidor. Daqui a pouco a gente volta com mais dúvidas dos nossos ouvintes.
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0: Muito bem, tá aí, Padre Reginaldo Manzotti, manda teus anjos, 10h40, bom dia. Bom dia, vai também pro meu amigo Marcelo, que tá na sintonia lá na Palmeira. Alô, Marcelo!
1: Bom dia, Reg.
0: Bom dia!
1: Como vai, Reg?
0: Tudo jóia.
1: Ô, Reg.
0: Oi!
1: Eu peço pra você tocar pra mim a música do Renan e Raí, Amor e Proibido.
0: Certo.
1: Ofereço pra vocês aí da rádio, pro seu Zé Cadeirante, pra Cida Bispe, pro Cidinho da Industrial, pro Sandro Jardineiro do Moto 4,
0: certo,
1: e pro Zezão da Castanheira, e para todo que tiver na escuta e gostar.
0: Ok, valeu, tudo de bom, portanto, o Marcelo, né, que tá na sintonia, acompanhando a programação, seu amigo Marcelo, lá na Palmeira. Valeu, meu amigo, tudo de bom aí, hein? Agora são 10 horas e 41 minutos, 10h41, olha só, nós vamos trazer a mensagem daqui a pouquinho. A Laura tá lá na Palmeira também na sintonia. Alô!
2: Oi!
3: Roda pra mim, Milagre das Rosas, Feliz pra cidade, que eu estiver na escuta, que vocês estão abençoados na feira.
0: Valeu, ok. Portanto, está aí a Laura, né? Acompanhando a programação, tudo de bom. Quem mais? Benedito Rufino pediu uma canção do Thiago, Onde Quer Que Eu Vá. Oferecendo para toda a família, amigos, amigas. Valeu, Benedito. Obrigado pela participação, tudo de bom. Cleusa Araújo!
4: Bom dia, meu amigo Regi.
0: Oi!
4: Bom dia para você, para sua equipe, para todos os seus ouvintes, para minhas amigas, minha família, todas as Cleusas, as crianças e todo que tá ligadinho, tá, Regi? Um abraço e fica com Deus. Quintou, tô vendo a cara da sexta. Vem essa sexta, com muitas bênçãos.
0: Valeu.
4: 100%, Cleusa Araújo.
0: Tudo de bom, obrigado pela participação, portanto, interagindo com a nossa programação, está aí nossa amiga Cleusa Araújo, grande abraço, muito obrigado aí pela participação, portanto, a nossa amiga, a Cleusa Araújo. Muito bem, quero mandar um abraço para toda a equipe, olha só, da Unifael. 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Muito bem, vamos acompanhar a mensagem, portanto, do nosso momento de paz nesta manhã de quinta-feira. Abraço para Cecília Nunes.
2: Bom dia. Eu já fui na rua, já vi.
0: Olha aí, ó.
2: Agora vou de novo, 11 horas.
0: Tá certo.
2: Fala comigo logo, antes que eu saia, não escuto você conversar em mim.
0: Ô, Cecília.
2: Bom dia
0: pra nós. Bom dia. Então, escutou, hein, Cecília? Me ouviu aí, Cecília? Bom dia, minha amiga, tudo de bom, hein? A mensagem de hoje, isto vai passar. Tá no ar o momento de paz.
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Hoje eu gostaria de compartilhar com vocês uma história muito interessante. Gostaria que refletissem bastante nessa história. Conta-se que um rei pediu um conselho ao seu amigo muito sábio. Ele disse: "Eu quero um conselho que quando eu estiver muito, mas muito para baixo, quando eu estiver muito triste, este conselho venha me levantar o ânimo. E quando eu estiver feliz demais, quando eu estiver numa altura muito elevada, esse conselho venha me fazer descer um pouco." O conselho que o sábio deu ao rei foi muito simples. São apenas três palavras simples, mas muito importantes. O conselho foi: lembra-te sempre, isto vai passar, isto vai passar. É tão interessante, impressionante perceber o poder dessas três palavras nessas duas situações opostas. Você está feliz demais e lembra, isto vai passar. Para que isto vai servir? Para você se lembrar que você não deve pisar nos outros porque está numa posição elevada hoje. Não deve maltratar os outros porque você tem e eles não têm. Por você ser algo e os outros não, isso vai te lembrar que não deve ignorar e nem menosprezar as pessoas em razão do que você é e do que você se tornou. Porque isto vai passar. E chegará o dia em que você não vai ter mais e vai precisar. Chegará o dia em que poderá até estar na mesma situação que eles, porque isto vai passar. Mas também vai servir para levantar o seu ânimo quando você estiver muito triste, quando você pensar que está no pior momento da sua vida. Isso vai passar. Isto vai passar. Levanta o ânimo. Levanta o ânimo e lembre-se que nada dura para sempre. O tempo passa, os dias passam, os anos passam, as pessoas passam, as vidas passam, e a situação em que você se encontra hoje, que eu estou hoje, seja ela triste, seja ela feliz, também vai passar. Fique bem e mantenha calma, porque isto vai passar.

0: Muito bem. Tá aí, você ouviu a mensagem de hoje, portanto, do nosso momento de paz vai passar. Quero aqui mandar um forte abraço para minha amiga Maria Aparecida dos Santos. Linda mensagem. Valeu, minha amiga. Obrigado pela participação, tudo de bom, hein?
1: Que essas lágrimas do rosto.
0: E nossa companhia também. Nós temos a Silvone Gomes. Bom dia, Regis, linda mensagem.
1: Vai passar.
0: Zildinha Machado. Alô, Zildinha, bom dia. Também em sintonia, acompanhou a mensagem do nosso momento de paz. Ana Maria na Fazenda Londrina. Muito linda mensagem, Regis. Embalada ao som de Gerson Rufino, com o título Vai Passar. Um abraço a minha amiga Ana Maria, em sintonia. Lá no Facebook, eu quero mandar um abraço também, olha só. Para minha amiga Cleusa Matos. Alô, Cleusa Matos. Alô, Cleusa Matos, bom dia. Ela diz assim, Regis, bom dia. Bom dia, família Nazaré, todos os ouvintes. Quero parabenizar a minha amiga Dona Irene Ferreira Lino, que ontem esteve de aniversário. Saúde, muita paz. É, não foi a Irene, foi a Irene Quaresma, Cleusa Matos. Foi a nossa amiga Irene Rodrigues Quaresma ontem. Mas tá valendo, hein? Abraço, Cleusa Matos. Obrigado pela participação. A Laurenice. Bom dia. Hoje é um dia especial pra mim, pra minha família. Aniversário da minha filha Patrícia. É, filha, te desejo tudo de bom pra você. Que essa data se repita por muitos e muitos anos. Felicidade sempre é o que desejo para você. Essa data possa se realizar sempre e que você possa realizar todos os seus sonhos. Parabéns, feliz aniversário. Te amo muito, minha filha Patrícia. Parabéns. E você gostaria que rodasse a canção do Daniel e Samuel, Você é Especial. Laurenice Bertucci, grande abraço. Muito obrigado pela participação. Parabéns a Patrícia, né? Filha da Laurenice, completando mais um ano de vida. Um abraço também para Ivonete Almeida lá na Caiabi, Luz Marguins. Bom dia, Rádio Maria de Nazaré de Uina, Mato Grosso. Feliz quinta-feira a todos. Muita paz. Andréia Gomes também deixou bom dia lá no Facebook. Maria Franz. Anaíse Aparecida Lino. Bom dia, Anaíse. Obrigado pela participação. Um abraço também para Cleusa Araújo. Mensagem linda, amigo Regis. Abraço, gratidão a Deus. E a Elizabeth Lazzarini também está na sintonia, né? Acompanhou a nossa mensagem aqui do Momento de Paz. Na sequência, programa Alô Comunidades. Ao meio-dia tem informações através do nosso jornalismo. E amanhã sextou a partir das 7 horas. Vamos estar por aqui, hein? Com o programa Show da Manhã, ok? Ao meio-dia tem informações do nosso jornalismo. Forte abraço. Fiquem todos com Deus. Tchau, tchau.

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0: Olá, bom dia! Estamos chegando com o programa Alô Comunidade nesta quinta-feira, dia 2 de julho. Nós vivemos e celebramos a 13ª do Tempo Comum. E hoje, ontem eu prometi para vocês, né? Hoje, daqui um pouco mais, vamos acolher aqui nos estúdios da Rádio Nazaré, participando do programa, a coordenadora diocesana de liturgia, para conversar um pouco conosco, bater um papo e assim também falar das dimensões de caminhada pastoral, o que que nós estamos vivendo, as expectativas e assim por diante. Então, daqui um pouco mais, provavelmente chega aqui nos estúdios a Ligiane. Então, desde já, fique atenta aí às informações, né? Principalmente as lideranças, os catequistas, pessoas ligadas à liturgia, né? Então, é uma grande satisfação poder levar também as informações da diocese e das nossas paróquias.
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0: Além das informações, nós também vamos ter mais adiante a reflexão do Santo Evangelho, como você já conhece. E hoje a dimensão do Evangelho, ele traz para a gente a dimensão do amor, do perdão, da misericórdia. Quando falamos no perdão, às vezes eu vou até fazer esta abertura do programa um pouquinho nesta dimensão do perdão, porque para nós cristãos, o que é e como dar e como receber o perdão? Veja bem, a Igreja, o próprio ensinamento de Jesus Cristo, ensina a perdoar sempre. E muita gente tem a dificuldade de dar o perdão pensando que, porque muitas vezes se perdoa o ato, ou às vezes se perdoa a pessoa. Se perdoa o ato, ou muitas vezes se perdoa o ato, mas não consegue ter uma convivência como era antes com a outra pessoa. Até por causa de jeito diferente de ser, por jeito diferente de agir. E às vezes tem pessoas que não mudam, às vezes tem pessoas que mudam, e assim por diante.

e é vice-versa. E o perdão sempre ele é recíproco. Quando eu dou o perdão, também sou perdoado. E quando eu perdoo, e quando eu recebo o perdão, eu também dou o perdão. Ele é sempre recíproco. Mas essa dimensão de viver, eu costumo dizer que o amor, a vivência do amor cristão, não é uma melosidade. Não é você estar se abraçando toda hora, mandando mensagem no WhatsApp toda hora tá ligando e assim por diante. Não é. Não é ser um grude. Vamos dizer assim. É simplesmente amar o outro na condição de ser humano. E eu sempre falo a frase de Madre Teresa de Calcutá, que o maior bem que nós podemos fazer aos outros é não desejar o mal. E aí nós já estamos vivendo a dimensão do perdão, a dimensão do amor, a dimensão da misericórdia, né? Então aí a música que nós abrimos o programa de hoje, Canta Banda, Louvor e Glória, Misericórdia Infinita.

0: está aí, vivemos e escutamos, né? Misericórdia Infinita, 11 horas e 12 minutos. E como eu tinha anunciado no início do programa, vou deixar os recadinhos da paróquia para o segundo bloco, né? Depois do Santo Evangelho, porque eu já está aqui nos estúdios, né? Bem-vinda, bom dia, Legiane, tudo bem?
1: Bom dia, Ronildo. Obrigado pelo convite. Uhum. É muito bom voltar aos microfones da emissora. Uhum. E ainda mais nesse programa Alô Comunidades.
0: Ótimo. Bem-vinda ao programa Alô Comunidades. Primeiro dia de muitos, né? Que sim.
1: Isso.
0: Ótimo. Muito bem. Mas vamos então bater um papinho. Legiane, nós temos dois momentos importantes de vivência da fé em nossa diocese, né? Primeiro, nós temos o Retiro para as Lideranças, que está aí, né? Já está próximo. E depois nós temos a formação de catequese e liturgia, né? Então, vamos primeiro ao primeiro assunto, né? O Retiro das Lideranças. Qual a data, o tema? Eu já venho falando, mas só para nós interagirmos.
1: Isso aí. Uhum. Então, nós temos agora no próximo sábado, né?
0: Certo.
1: Dia 4 de julho.
0: Certo.
1: É o Retiro para Lideranças.
0: Uhum.
1: E que vai estar acontecendo na Casa de Retiros.
0: Certo.
1: Né?
0: Uhum.
1: Aqui em Juína.
0: Uhum.
1: No horário das 6h30 da manhã, uhum, até às 17 horas.
0: É certo. É 6h30 para ir chegando, fazendo
1: isso,
0: a ambientação. Porque o retiro é um tempo de vivência diferente, um tempo de espiritualidade, de oração, encontro com Deus, encontro com Jesus Cristo através da palavra. E quem vai ser o pregador do retiro? É o Padre Wagner?
1: Isso, uhum, isso mesmo.
0: Isso.
1: Padre Wagner vai estar,
0: uhum,
1: conosco, né?
0: Uhum.
1: E o que eu quero salientar,
0: uhum,
1: e reforçar de fato o convite para que as lideranças da nossa diocese,
0: uhum,
1: porque ele não é um retiro aqui para Juína, mas sim para toda a diocese de Juína.
0: Muito,
1: né,
0: bem. Justamente o que eu ia perguntar, quem é que pode participar desse retiro?
1: Todas as pessoas que desejam participar, na
0: maravilha,
1: verdade, as nossas,
0: uhum,
1: lideranças.
0: Uhum.
1: Eu falo assim, que nós temos que ter o cuidado, uhum, de cuidar de quem cuida.
0: Certo.
1: Passamos aí já meio semestre,
0: uhum,
1: né,
0: uhum,
1: do ano,
0: uhum,
1: e assim, todos com muitas atividades pastorais,
0: sim,
1: né,
0: uhum,
1: atividades no trabalho, na família.
0: Uhum.
1: Então, assim, esse retiro, nós pensamos, é de um momento para aliviar,
0: uhum,
1: né, aliviar, sim, essa carga aí já,
0: uhum,
1: de um semestre que nós estamos vivendo,
0: uhum,
1: nos reabastecermos
0: para
1: voltar para o segundo semestre do ano e dar continuidade naquilo que a gente se propõe a fazer.
0: Quem está na missão também precisa de uma gasolina, né?
1: Precisa.
0: E nós precisamos, uhum, da força do Espírito Santo sempre na nossa vida. Né?
1: Porque eu vejo assim, Ronildo, a gente que está à frente das pastorais, dos, uhum, movimentos, do acampamento, uhum, do Emaús, seja qual o segmento for da nossa igreja,
0: uhum,
1: a gente tem a preocupação de quando realiza os eventos que tudo saia na melhor forma,
0: da melhor forma,
1: né?
0: Exatamente.
1: E a gente acaba deixando de absorver,
0: uhum,
1: aquilo que o encontro traz.
0: Exato.
1: Às vezes uma pregação, né?
0: Uhum.
1: Um momento de partilha,
0: uhum,
1: né?
0: Exato, exato.
1: Então o retiro vem para isso.
0: Que bom,
1: né?
0: Que bom.
1: Então, vem para nos abastecer.
0: É o dia de deixar de lado o celular, né? Aquela correria, né? O
1: isso
0: dia de parar.
1: Mesmo.
0: Muito bem. Como coordenadora diocesana da liturgia, para você, agora uma pergunta mais pessoalmente, qual a importância desse retiro para as lideranças? De certa forma, você já disse, mas pode reafirmar.
1: É, mas é isso mesmo, Ronildo. É um momento de, como você falou, da gente deixar o celular desligado, né? Avisar em casa que o retiro é de espiritualidade, então a gente vai se recolher para esse momento, para bem viver esse momento, né? E é questão de nos abastecer mesmo da palavra, né? De tudo aquilo que vai ser vivenciado, dos momentos de oração, né? Como diz o nosso tema do retiro, é a espiritualidade na caminhada pastoral. Mas eu gosto muito do lema também, né? Vinde a mim todos vós que estáis cansados e oprimidos, certo, e eu os aliviarei.
0: Ótimo. Né? Então vai ser por aí. Nós tivemos uma reflexão, você estava fora, nós tivemos um momento de reunião com o padre e justamente ele permeava ali nos preparativos nessa dimensão do descanso.
1: Isso.
0: E o descanso mental, espiritual, corporal, faz tudo. Quando nós falávamos do deixar de lado o celular, na verdade é deixar de lado as correrias que às vezes nos coloca, nos condiciona de viver, né, mais profundamente a palavra e com Jesus Cristo, né? Então, mas aqui, conforme eu tinha dito, que eram dois assuntos, então vamos para o segundo assunto?
1: Vamos. Só quero finalizar esse primeiro assunto.
0: Sim.
1: É reforçando o convite, né?
0: Ah, é
1: para que as lideranças da nossa diocese, desde lá de Couniza...
0: Guariba.
1: Guariba. Né?
0: A mais distante é Guariba.
1: A mais distante.
0: Isso.
1: Então, até Brasnorte, que venham participar conosco desse momento, porque está sendo preparado com muito carinho, né? E, de fato, a gente precisa ter esses momentos para que a gente possa também desenvolver o nosso servir com qualidade, né? Com excelência.
0: E já estava até me passando, eu queria pular de assunto, mas já estava me passando. Por quê? Até quando que pode fazer a inscrição?
1: Então, as inscrições vão estar abertas até sexta-feira de manhã, na parte da manhã,
0: certo,
1: né? Porque aí a gente tem toda a questão da alimentação para estar organizando, né? E a gente precisa daí desse tempo.
0: Então, amanhã até às 11 horas.
1: Isso.
0: Né?
1: Lembrando também que é um retiro que não tem custo, né? Então, assim, a gente de fato convida a todas as lideranças, como eu disse antes, das pastorais, movimentos, acampamentos, enfim... para vir participar desse momento conosco. Até porque a Casa de Retiro
0: ambiente.
1: Um ambiente, né? Que
0: propício.
1: Só da gente estar lá, envolvido naquele meio, a gente já dá uma reanimada, reabastecida,
0: e
1: né?
0: E assim por diante. Né? Muito bem. Obrigado. Obrigado por lembrar desta dimensão da inscrição que é muito importante, e fazer até amanhã, às 11 horas, isso é muito importante mesmo, tá?
1: Isso, e também, Ronildo, falar que se alguém do interior, do sítio, né, precisar pousar aqui,
0: certo,
1: a gente também tem a casa de retiro com os alojamentos,
0: certo,
1: né?
0: Tem como acolher.
1: Então, vai ter como acolher também. Então, assim, que todos façam a inscrição... pode estar encaminhando aqui para a rádio, de repente, alguma dúvida durante o programa, né?
0: Sim,
1: que
0: sim.
1: A gente pode estar respondendo
0: isso.
1: Colaborando.
0: Até o meio-dia eu estarei por aqui. Certo. E o segundo momento, Ligiane, que nós marcamos de conversar, é a formação. Veja só, o primeiro momento, retiro, momento para rezar, o encontro com Jesus Cristo. E o segundo momento é o momento de aprender. É o momento da formação, né? Então, nós só recordar que o ano passado, nós tivemos nos dois regionais a formação de catequese e batismo. E este ano, com a graça de Deus, nós vamos ter, então, a formação diocesana e de catequese e liturgia, o qual o assessor é o padre Ivanildo Paiva, da Arquidiocese de Pouso Alegre, né? E assim, como você vê esta ação pastoral, esta formação para as pessoas envolvidas? Porque assim, aqui tocaram um assunto bastante, né? Que é o ensinamento e a celebração. Celebrar e viver. Celebrar e viver, né?
1: Eu acho que é o momento do agir também, né?
0: Certo.
1: Porque, assim, eu tenho comigo que a gente não vai pescar sem levar uma varinha de anzol, né?
0: Com
1: levar
0: certeza.
1: A varinha, o anzol, enfim. Uhum. E é a mesma coisa na pastoral, né? Não tem como a gente servir numa pastoral sem ter uma formação.
0: Ótimo.
1: Né? Uhum. E aí vem a preocupação também das lideranças, das coordenações, de estar preparando o povo de Deus para assumir, né? Aqui nesse encontro, a liturgia e a catequese. Uhum. Né? Então, assim, para mim é de extrema importância.
0: Maravilha. A Diocese lançou ano passado, Ligiane, o Diretório de Liturgia, né? E do qual nós tivemos aí as formações online no decorrer do ano, né? E agora com esta formação a nível diocesano, né? O que você espera? Qual a expectativa para este encontro de formação na dimensão litúrgica, podemos dizer assim? Depois a gente fala também da catequese.
1: Então, quando nós nos reunimos para preparar a questão do diretório litúrgico,
0: certo,
1: de como seria essa formação, nós tivemos a preocupação de poder abranger todas as paróquias da nossa diocese.
0: Certo.
1: E a maneira que a gente pensou e conseguiu que ficaria bom para todos ou para a maioria, seria o encontro ser online.
0: Isso.
1: Né? Porque aí você pode participar da sua casa, né?
0: Sim.
1: Enfim, depois fica gravado no YouTube também.
0: Então, ainda tem o link, quem quiser ainda pode servir.
1: Isso, né? Então, assim, é um material que ficou.
0: Riquíssimo, né?
1: É o diretório da liturgia. Aí a gente pensou em ser online para atender a grande parte das nossas lideranças, de quem está envolvido na pastoral da liturgia em especial.
0: Certo.
1: Agora vem esse momento presencial, riquíssimo,
0: sim,
1: também, né? E que vai estar aí abordando também catequese e liturgia. Né? Então, eu vejo assim que é importante que todos participem.
0: Maravilha.
1: Né? E para a gente melhorar essa condição, divide-se em dois regionais.
0: Exato.
1: Né?
0: Certo.
1: Para que quem está no Regional 1 consiga vir até Juína participar. E quem está no Regional 2 consiga até Conisa participar.
0: Exato. Ótimo, maravilha. Então, esses dois momentos são dois momentos importantes para a nossa vida cristã, para a nossa vida pastoral, celebrativa e assim por diante. Sempre fazer bem e fazer melhor aquilo que é de Deus, né? Ligiane, fica aqui os nossos agradecimentos do programa Alô Comunidades, em nome das nossas paróquias, em nome da equipe também da rádio. Muito obrigado por você ter aceitado vir bater este papo conosco. Porque uma coisa é só eu dar o recado, mas o recado em dois fica melhor.
1: Fica melhor?
0: Seus agradecimentos, suas palavras finais, que eu sei tem almoço a fazer ainda também, né?
1: A gente tem as atividades de casa, né? Mas também a gente não pode deixar esses convites sem serem atendidos,
0: tá certo,
1: né?
0: Obrigado.
1: Obrigado, Ronildo, pelo espaço, né? Pelo convite de eu estar aqui falando. E, mais uma vez, reforçar, né, para quem ainda não fez a inscrição, tanto do Retiro de Espiritualidade agora, do próximo sábado, quanto o Retiro, o, o encontro né, de formação, uhum, que esteja participando, certo, né? Porque é tão bom quando você... que a gente que é mãe, vou falar por mim, uhum, percebe que a catequista do seu filho, uhum, ela está fundamentada.
0: Exato,
1: né?
0: Exato.
1: Isso é importante para o crescimento daquela criança, sim, daquele adolescente,
0: exato,
1: né? E daquele adulto.
0: Do
1: hoje
0: adulto
1: a gente vê
0: também,
1: muitos adultos,
0: na
1: né?
0: Catequese,
1: na
0: exato,
1: catequese,
0: exato,
1: coisa. Então, assim, a gente precisa de estar buscando... Uhum. Participar desses momentos.
0: Maravilha.
1: E mais uma vez, obrigado, fico à disposição.
0: Ótimo.
1: Sempre é muito bom participar desse programa.
0: Certo. Quem sabe mais próximo nós voltamos aqui novamente.
1: Isso tá aí.
0: Porque vai ser dia 25 e 26 de julho, então mais próximo, quem sabe tem alguma novidade, alguma coisa, assim, eu faço o convite novamente.
1: E a gente volta a falar. Um abraço a todos que estão nos ouvindo, fiquem com Deus e até a próxima oportunidade.
0: Obrigado, Lisiane. 11 horas e 28 minutos, dá tempo ainda. Celebrar a festa, canta Coral Palestrina.

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3: Reduzir planos de telefonia e internet. Outra dica para cortar gastos sem abrir mão do estilo de vida é pesquisar a possibilidade de reduzir os planos de telefonia, internet e TV a cabo. Muitas vezes, você paga mais por um plano que nem usa muito. Por isso, o primeiro passo é analisar o pacote contratado e o que usa dele.
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11 horas e 33 minutos, dando sequência à nossa programação, Programa Lu Comunidades. Agradecendo aí a presença da Ligiane aqui conosco, a nossa coordenadora diocesana de liturgia. E agora então nós vamos nos preparar para acolher o Santo Evangelho, acolher a palavra de Deus em nossa vida.

Proclamação do Evangelho de Jesus Cristo segundo Mateus. Glória a vós, Senhor. Naquele tempo, entrando em um barco, Jesus atravessou para a outra margem do lago e foi para a sua cidade. Apresentaram-lhe então um paralítico deitado numa cama. Vendo a fé que eles tinham, Jesus disse ao paralítico: Coragem, filho, os teus pecados estão perdoados. Então alguns mestres da lei pensaram: Esse homem está blasfemando. Mas Jesus, conhecendo os pensamentos deles, disse: Por que tendes esses maus pensamentos em vossos corações? O que é mais fácil dizer: Os teus pecados estão perdoados, ou dizer: Levanta-te e anda? Pois bem, para que saibais que o Filho do Homem tem na terra o poder de perdoar pecados, disse então ao paralítico: Levanta-te, pega a tua cama e vai para a tua casa. O paralítico então se levantou e foi para a sua casa. Vendo isso, a multidão ficou com medo e glorificou a Deus por ter dado tal poder aos homens. Palavra da salvação, glória a vós, Senhor.

0: Muito bem, uma breve reflexão. Jesus perdoa os pecados porque ele pode perdoar. O paralítico hoje simboliza o ser humano impedido de caminhar para a sua meta, que é caminhar para o próprio Jesus. Então, o perdão concedido por Jesus não é nenhuma ousadia humana, não é nenhuma pretensão indevida. E perdoas, ele perdoa sem condições. Não porque nos convertemos, mas para que possamos nos converter. Este é o sentido. Então o Filho do Homem, como o próprio Evangelho diz, ao invés de julgar, ele absolve. Ao invés de condenar, ele perdoa. Ao invés de punir, ele expia os nossos pecados. Ao invés de nos manter paralisados nos nossos pecados, ele afasta os nossos pecados para longe de nós. Manda embora os nossos fracassos, jogando longe de nós todo o mal que fazemos ou carregamos dentro de nós, como queira assim a vida de cada um, que nos imobiliza por dentro, ele manda embora. Então, os escribas, diante da palavra de Jesus, pensam logo que é uma blasfêmia. Mas Jesus não enquadra nas suas categorias. Acusado de blasfêmia, ele será julgado, condenado e justiçado. O pecado é justamente isso, errar o alvo, não atingir a meta. Então, na cruz, do alto da cruz, ele absolve a todos. Ele perdoa e liberta quando ele diz: Pai, perdoa-lhes, porque não sabem o que fazem. Então esta frase é a expressão máxima da manifestação do poder de Jesus, quer dizer, o poder do amor de Deus para com a misericórdia, para com todos nós, todos os dias da nossa vida. Ouvimos Padre Antônio, pelo menos um pouquinho, juntamente com Tânia Mária, o perdão.
1: Se perdoardes aos irmãos as suas ofensas, vosso Pai Celeste também vos perdoará. Mas se não perdoardes, tampouco vosso Pai vos perdoará.

0: Está aí viver a dimensão do ensinamento que Jesus deu a todos nós, viver a dimensão do perdão. Horas e 43 minutos, e olha, eu tenho aqui algumas participações e tenho ainda dois recadinhos bastante especiais das nossas paróquias, mas eu vou aqui então com atender. Cristina Ramires, ela deixa um áudio para nós. Tudo bem, Cristina?
1: Bom dia, Ronilton.
0: Bom dia.
1: Obrigada, esse programa é o mais lindo do mundo.
0: Obrigado.
1: É, a palavra de Deus é muito bom. Eu acabei de assistir meu padre Reginaldo Manzotti.
0: Ah, sim.
1: É só a palavra de Deus, graças a Deus.
0: Amém.
1: Muito bom, meu filho.
0: Amém.
1: É, tá, eu bom. Agradeço muito todo dia ter esse programa seu aí.
0: Tá bom.
1: É, eu peço oração para mim, toda a minha família, todos os ouvintes. Todas as pessoas que precisarem, em nome de Jesus, amém.
0: Amém.
1: Seja um bom dia. E hoje eu vou visitar a rádio.
0: Tá bom.
1: Tá bom?
0: Tá bom. Que maravilha.
1: Tchau,
0: tá bom.
1: Deus, Deus abençoe.
0: Amém.
1: Seja um bom dia.
0: Bom
1: tchau.
0: Dia, tá.
1: Ô, Ronildo.
0: Sim, diga.
1: Eu vou lá hoje de tarde.
0: Certo.
1: E como é que eu faço para ajudar um pouquinho?
0: Ah.
1: É. Ajudar um pouco com combustível, né?
0: Só
1: mixaria, mas já ajuda, né?
0: Certo.
1: Você me ajuda? Tem como você mandar um áudio aqui pra mim?
0: Ah.
1: Que daí eu vou chegar lá e vou falar.
0: Tá bom.
1: Tá bom?
0: Tá
1: eu
0: bom.
1: Não sei.
0: Tá.
1: Ajudar um pouquinho que eu vou ter que ir ali hoje.
0: Tá bom.
1: É negócio da rádio ali pra apagar também. Pra que ajuda a igreja,
0: aí,
1: ajuda
0: certo.
1: Todo mundo.
0: Certo, entendi.
1: Tá bom?
0: Entendi, tá bom.
1: Então
0: okay.
1: Tá, faz favor pra mim. Se você tá puder
0: bom.
1: Mandar um áudio.
0: Mando
1: o
0: sim.
1: O que eu falo a hora que eu chegar pra me ajudar um pouquinho,
0: tá
1: né?
0: Bom.
1: Que seja nesse programa
0: tá
1: aí. Tá
0: bom, olha
1: tá bom?
0: Só.
1: Tchau.
0: Tá. Mas não tem
1: é
0: problema.
1: Dona Cristina.
0: Tá bom, dona Cristina. Muito obrigado, muito obrigado. Mas olha, e depois eu posso deixar o áudio, né? Que eu, antes de eu sair, eu vou conversar com o William. Tá? Se você vai falar com o William, vai falar com a Sandra, vai falar com a Renilda. E a gente deixa o comunicado aí pra ti. Mas o que importa é essa dimensão de fé, de caminhada. Obrigado por estar sempre na audiência aí da Rádio Nazaré. Todos os programas, né? Programa do... Já inicia cedo com a Santa Missa, né? Antes o programa de manhã, né? Depois a Santa Missa. Depois vem o Regis, Padre Reginaldo Manzotti. E daí nós estamos aqui neste momento. Muito obrigado, viu? Pelo carinho da audiência e também pela mensagem. E depois... Aí eu vou deixar o áudio para ti, com quem que tu pode falar aqui para você fazer esta dimensão da doação, tá certo? Também participa conosco César Ferreira. Tudo bem, César?
2: Meu amigo Romildo, obrigado pelo espaço. Eu também quero parabenizar a Polícia Militar,
0: certo.
2: A Polícia Civil, as autoridades de Juína e Castanheira e Juruena,
0: uhum.
2: que prendeu o homem que matou a professora.
0: Ah, sim.
2: Eu acho que a violência não existe
0: Exato.
2: Contra mulher e criança, muito pior. Viu?
0: Né?
2: A gente vive tanto em luta
0: uhum.
2: de encontrar uma esposa, aí o cara vai tirar a vida de uma mulher e que as mulheres ficam com medo de homem.
0: Né? Então é preciso, preciso ter cuidado, né?
2: Assim, né, meu amigo?
0: Precisa ter cuidado sempre.
2: Uhum. Dá uma da família dessa mulher para
0: Certo,
2: Deus
0: vamos
2: comportar.
0: Rezar isso.
2: E
0: tá
2: pra
0: em oração
2: alma desse
0: junto.
2: Indivíduo, que ele possa arrepender do que ele fez.
0: Com certeza.
2: Que um dia ele vai pagar isso mediante de Deus. Aqui
0: Exato.
2: Ele paga na terra,
0: Exato.
2: Mas ele vai pagar essa vida que ele tirou para Jesus.
0: Tá bom.
2: Que Deus não uhum. deu o direito de nós tirar a vida de ninguém,
0: com
2: meu
0: certeza.
2: Amigo. Um
0: aqui...
2: abraço do César Cowboy, beleza? Muito obrigado
0: tá
2: aí.
0: Tá bom. Mas tinha outro áudio antes. Me perdoa que eu soltei o segundo áudio.
2: Boa tarde, meu amigo Romildo.
0: Boa tarde, César.
2: Aqui eu sou seu ouvinte
0: ah,
2: de todos os dias, antes de eu ter ido embora para Juína,
0: uhum.
2: e agora depois que eu cheguei já está com 30 dias de novo.
0: Certo.
2: Sou César Cowboy,
0: uhum.
2: trabalho aqui no Grupo Vanzela, aqui na Fazenda.
0: Certo,
2: entendeu?
0: Tá bom.
2: E eu quero que você, na hora das orações aí,
0: uhum.
2: apresenta o David,
0: Opa.
2: Filho do meu amigo Nevo.
0: Opa,
2: que é nosso
0: David.
2: Gerente geral aqui, que teve um acidente de moto
0: certo.
2: E não está bem
0: uhum.
2: em Cuiabá. Aqui é o César Cowboy. Quero que sempre quando você puder, manda um alô para mim aqui, que eu sou seu ouvinte assíduo, viu?
0: Tá bom,
2: agora,
0: César.
2: Agora, se Deus quiser, voltei para Juína.
0: Tá bom.
2: Tenho fé em Deus para nunca mais ir embora daqui, que não existe um lugar bom igual esse aqui, não.
0: Tá bom.
2: Abraço.
0: Abraço, digo eu,
2: Boa
0: tá?
2: tarde, meu amigo Romildo.
0: Tá,
2: Meu amigo.
0: abraço, digo eu, desculpa, porque eu, aqui na hora de soltar o áudio, soltei o segundo áudio no lugar do primeiro, viu, César? Mas agradecido pela mensagem, agradecido pela audiência e também o nosso fraterno, carinhoso abraço ao David, tá? Fraterno abraço a toda a sua família. E quando você diz ali do rapaz que fez o ato contra a professora, justamente o ensinamento do Evangelho é não matar. E às vezes ceifar a vida alheia é colocar na dimensão do mais alto da ignorância humana, podemos dizer assim, né? E Deus não nos criou para isso. Deus nos criou para viver a paz, para viver o amor, para viver a fraternidade. E quando tu diz ali, de certo, a justiça humana o levou para a prisão, mas a justiça divina ele vai ter lá com Deus. Então que Deus possa também, igual tu mesmo diz, que ele arrependa no coração do mal que fez, né? Obrigado. Mais uma vez, César Ferreira, pela sua participação no programa. E como diz, né, o ditado, quem bebe água de juína sempre volta, então que aqui seja a terra, né, que você quer viver para sempre. Bem-vindo e felicidades para ti, tá bom? Também participa do programa Irene Ferreira Lino. Ela diz: Ronildo, bom dia. Hoje estou em casa, ela disse. Ela pede oração para toda a sua família, por ela mesma, também por todos os que precisam de oração, pela conversão, né? Por todos que precisam de oração, todos que precisam também de ânimo na vida, todos que precisam também de afago no coração para viver a dimensão do perdão. Irene, muito obrigado pela sua mensagem, obrigado pela sua participação. Meu amigo Padre Jânio lá de Castanheira, Paróquia Santo Antônio, está na audiência. Certamente a mensagem dele chegou um pouco antes, mas devido à programação podemos ver só agora. Também acolho aqui a mensagem de Ana Maria. Ela diz: Bom dia, Ronildo. Ela pede oração e bênção para ela, para sua família, para todos da rádio, também para todos os sacerdotes, que possamos sempre estar unidos em oração. Ana, e muito obrigado mais uma vez pela sua mensagem, carinho da audiência da Rádio Nazaré, sobretudo o programa Alô Comunidades. Em nome dos nossos padres, em nome das nossas paróquias, agradecemos. Também acolho aqui a participação, eu acredito seja a Nena, né? Ou talvez é a Neta Maria. Vamos lá, tudo bem?
3: Eu quero uma
0: Ah,
3: oração
0: sim,
3: por
0: é a neta.
3: debaixo da minha avó.
0: Ah.
3: Eu quero uma música passa na
0: Passa
3: frente.
0: na frente, tá bom.
3: Pra mim, pra minha avó e pro meu avô só.
0: Tá bom, tá só pra eles hoje. Tá bom.
3: E pra mim.
0: Ah, também pra ti, neta, tudo. Maria, tudo também pra ti, tá bom. Eu vou deixar aqui tocando, tá bom? Muito obrigado pelo carinho da audiência. É sempre uma novidade que ela traz, né? Muito obrigado sempre pelo carinho da audiência, Maria. Então vou escolher a música aqui, vou deixar tocando no final do programa. Maria passa na frente, tá bom? h 52, vamos então aos dois recadinhos, né? Hoje ali na paróquia Santo Agostinho, né? Já teve a Santa Missa e está tendo ao longo do dia adoração ao Santíssimo. Amanhã, sexta-feira, às 19 horas. Amanhã é a primeira sexta-feira do mês, então tem a Missa da Saúde às 16 horas, ali na paróquia Santo Agostinho. Você que tem condição de participar é nosso convidado então, tá? E amanhã, sexta-feira, também, às 19h30, tem o Terço dos Homens. No sábado, às 19h, tem o Terço das Mulheres. E lembrando que a missa é na Comunidade Santa Luzia, às 19h30. mas não posso deixar de comunicar e de convidar, porque vamos viver ali o retiro, as lideranças das pastorais movimento durante o dia e à noite, então todos são convidados a estar na festa junina da paróquia Santo Agostinho, tá? Então, sábado, a partir das 18 horas, 18h30 por aí, bastante comidas típicas, canjica, quentão, muito mais, vatapá e assim por diante, né? O amendoim cri-cri e assim por diante. E depois também tem o casamento caipira, a quadrilha, é a festa junina. Você é nosso convidado a estar aí, paróquia Santo Agostinho, tá? Neste sábado, 4 de julho, a partir das 18h30, tá certo? E também a paróquia Santa Catarina de Alexandria, né? Hoje, às 17h30, tem adoração ao Santíssimo, às 18h, mutirão de limpeza no Centro Catequético, às 18h30, tem as confissões e às 19h30, tem a Santa Missa. Tá certo? E no dia 4 de julho, também às 19h30, missa de inauguração dos trabalhos no Centro Catequético. O nome do Centro Catequético, Nossa Senhora do Carmo. E depois tem a pastelada, tá bom? Fica aí o convite das nossas paróquias para participação. Serão sempre bem-vindos, tanto nas atividades sociais, quanto nas atividades espirituais. Sempre bem-vindo. E eu quero mandar aqui um fraterno abraço para você, nosso amigo ouvinte, que direto ou indiretamente, com a participação direto aqui, ou mesmo na audiência, faz acontecer este programa Alô Comunidade. E você que pediu a sua oração, né, principalmente aqui o nosso amigo César Ferreira, pediu a oração para o Davi, colocamos todos nas mãos de Deus, através da intercessão de Nossa Mãe Santíssima.

Ave Maria, cheia de graça, o Senhor é convosco. Bendita sois vós entre as mulheres, e bendito é o fruto do vosso ventre, Jesus. Santa Maria, Mãe de Deus, rogai por nós, pecadores, agora e na hora da nossa morte. Amém. Desde já tenha um santo dia, um feliz final de semana antecipado, né? E muito obrigado pelo carinho da audiência. Segunda-feira retornamos às 11 horas com o programa Alô Comunidades. Fiquem com Deus, fiquem na paz. Canta Padre Reginaldo Manzotti, obrigado a Deus. E depois Miriam Veiga, Maria Passa na Frente.

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1: Quinta-feira, 2 de julho, Santo Processo e Martiniano, ambos foram os guardiões dos apóstolos Pedro e Paulo durante a sua prisão no cárcere Mamertino e convertidos por eles, mártires por causa da sua fé cristã. Senhor, a tua mensagem alcança a todos indistintamente, presos, não presos, livres, não livres, trabalhadores, enfim, a tua mensagem está aberta e todos podem alcançá-la. Te pedimos, Senhor, que ao abençoar o nosso alimento, nos concedas também o dom da fé. Em nome do Pai, do Filho e do Espírito Santo. Amém. Um bom almoço e uma boa tarde.

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0: Olá, boa tarde.
1: Boa tarde para você que nos acompanha em Juína e região.
0: Quinta-feira, 2 de julho de 2026.
1: Vamos aos destaques do dia.
0: Polícia Civil recaptura suspeito de matar professora em Castanheira.
1: Mulheres são convidadas para o Café para Elas promovido pelo SEBRAE.
0: 35ª Zona Eleitoral conta com um novo juiz.
1: Tradição e produção rural marcam o 22º Torneio Leiteiro em Castanheira.
0: Na apresentação do Jornal do Meio-Dia, Cidete Estrapazão e William Ribeiro.
1: E você também pode nos acompanhar através da internet, nosso site radionazaredjuina.com.br ou pelo aplicativo.
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1: 12 horas e 7 minutos, julho é o mês dedicado à conscientização sobre a importância da saúde bucal. A campanha Julho Neon chama a atenção para a prevenção de doenças que afetam a boca, reforçando que hábitos simples como a escovação correta, o uso do fio dental e as consultas periódicas ao dentista são fundamentais para manter não apenas um sorriso saudável, mas também a saúde do organismo como um todo.
2: Conscientização sobre a saúde bucal. Esta é a finalidade do Julho Neon. Trata-se de um movimento liderado pela SINOG, Associação Brasileira de Planos Odontológicos. Neste ano, a ação será realizada pela sexta vez. No entanto, é o primeiro ano em que ela é reconhecida oficialmente por lei. O presidente da SINOG, Dr. Roberto Cury, explica o surgimento da campanha e o motivo pela escolha do sétimo mês do ano para colocá-la em prática.
3: Uma pesquisa feita pelo IBGE mostrava que 32 milhões de brasileiros tinham perdido 12 dentes ou mais e haviam 12 milhões de desdentados, né? Então, num país em que você tem uma concentração grande de dentistas, né? 440 mil dentistas, segundo o Conselho Federal de Odontologia, você tem uma população que estava com problema de saúde bucal, né? Então a gente ali decidiu fazer uma campanha para salvar o sorriso brasileiro. Então, Julho Neon, para transformar o mês de julho, que é um mês de férias escolares, né, em que os pais podem levar os filhos ao consultório, para transformar esse mês de julho no mês de saúde bucal.
2: Ao longo das edições, o Julho Neon mobilizou profissionais, empresas, operadoras, instituições e milhões de brasileiros em torno da conscientização sobre saúde bucal e da importância da prevenção. Em maio deste ano, a campanha ganhou respaldo em forma de legislação, como destaca o Dr. Roberto Cury.
3: Com a promulgação da lei, todas as entidades entram na campanha, né? Por exemplo, o Conselho Federal de Odontologia, os Conselhos Regionais de Odontologia, o Ministério da Saúde. Então, a ideia é expandir esse conceito. Então, a campanha toma uma outra proporção, né? Então, durante 5 anos, a SINOG veio conduzindo a campanha, puxando a campanha junto com as associadas aqui, né? Nós temos aí 42 associadas que representam aí 72% do segmento de planos odontológicos, mas a partir de agora, outras entidades, os próprios dentistas, né? Todos os dentistas aí entram na campanha, o que faz com que realmente a gente tenha uma alavancagem, né?
2: Conforme ressalta a SINOG, todos podem participar do Julho Neon. O primeiro passo é manter os cuidados preventivos e realizar consultas regulares ao dentista. Também é possível apoiar compartilhando informações sobre a importância da saúde bucal e divulgando o movimento nas redes sociais com a hashtag Julho Neon. Neste ano, a população também poderá participar da Galeria do Sorriso, que é uma iniciativa que transforma cada participação em um gesto de solidariedade. A meta é reunir 6 mil sorrisos em apoio à causa da saúde bucal. Quando este objetivo for alcançado, as operadoras parceiras do Julho Neon realizarão a doação de planos odontológicos para instituições sociais, ampliando o acesso ao cuidado para quem mais precisa. Mais informações sobre esta iniciativa e da campanha, de maneira geral, podem ser obtidas no site julioneon.com.br. Agência Rádio Web, produção e reportagem, Diego Abrião.
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5: Como vai o tempo e a temperatura?
6: A quinta-feira será marcada pelo predomínio de tempo firme em praticamente toda a região centro-oeste. A atuação de uma massa de ar seco mantém o céu aberto na maior parte dos estados, favorecendo grande amplitude térmica. No extremo norte mato-grossense e em áreas do noroeste de Mato Grosso, a nebulosidade aumenta, com previsão de muitas nuvens e possibilidade de chuva isolada.
1: Em Juí, na quinta-feira, será um dia de sol com algumas nuvens e névoa ao amanhecer. Noite com poucas nuvens. Temperatura mínima de 20 graus e a máxima de 32 graus. A umidade relativa do ar, que alcançou 91% durante a manhã, cai a 41% durante a tarde de hoje.
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1: Empreender também é compartilhar experiências, criar conexões e buscar inspiração. Pensando nisso, o Sebrae promove o Café para Elas, um encontro voltado ao fortalecimento do empreendedorismo feminino.
7: Nós estamos aqui no Sebrae de Juína para falar com você, mulher, que já é empreendedora ou que tem o interesse em empreender, montar o seu próprio negócio. Neste próximo sábado, dia 4 de julho, vai acontecer aí um Café para Elas, que é denominado aí um encontro voltado para as mulheres. E nós vamos conversar aqui com a equipe do Sebrae, que vai falar sobre o local deste evento, bem como também aí quem deve participar.
8: Nós vamos ter esse papo entre elas, né? Um café com essas empreendedoras, com as mulheres que desejam empreender também, estão convidadas a participar conosco, desse momento de descontração, de troca e de conexão entre as empreendedoras e as que desejam empreender do nosso município.
7: Como que vai funcionar? Onde vai ser esse encontro?
8: Nós vamos fazer esse encontro no Pesqueiro do Caçula, que já é um lugar diferente, a gente sair dessa forma engessada de palestra, né? Nós vamos fazer lá no Pesqueiro do Caçula, que é um lugar mais descontraído, de uma forma mais leve, para a gente ter esse momento junto às empreendedoras.
9: Café com elas. Isso. Qual o principal objetivo?
8: O principal objetivo é criar força, né, entre o empreendedorismo feminino, entre as empreendedoras da nossa cidade e as mulheres que desejam empreender também, não sabem como começar, o que elas fazem, para ter essa troca entre essas mulheres.
7: Quem pode participar?
8: Pode participar as empreendedoras da cidade, né, que tiver desejo de evoluir profissionalmente, pessoalmente também, e as que desejam empreender, deseja abrir um negócio, mas ainda não sabe como começar, ou já tem um negócio, quer se formalizar, nós também temos várias ações para isso, pode estar participando também desse evento.
7: A partir de que horas iniciará o evento?
8: Nós iniciaremos às 16h30, né, e terminaremos por volta de 19 horas, uma hora e meia, mais ou menos 2 horas de evento.
9: Qual a perspectiva de vocês de reunir quantas mulheres para esse grande evento?
8: Olha, são vagas limitadas, a nossa perspectiva é até 80 mulheres participando, teremos um coffee para oferecer para elas também, teremos dinâmicas, não teremos palestrante de fora, mas teremos 2 convidadas especiais, uma psicóloga para ensinar essas mulheres, para dar umas dicas de como equilibrar os pratos da mulher moderna, né? Trabalho, filho, marido e empresa, então a gente vai ter esse bate-papo interessante com ela e também o desafio de uma empreendedora que deixou de ser CLT e está empreendendo e como que ela está se sentindo nesse mundo do empreendimento.
10: Qual será o valor da inscrição ou será gratuito?
8: Será gratuito, né? O Sebrae que está investindo aqui no município, investindo aqui nas nossas empreendedoras e espero que elas aproveitem esse investimento que vai ser valoroso.
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6: 12 horas e 15 minutos, Mato Grosso entra em alerta máximo contra as queimadas com o início do período proibitivo do uso do fogo. Iniciou nesta quarta-feira, 1º de julho, as restrições e também as punições para quem descumprir as regras ambientais.
11: Fica totalmente proibido o uso do fogo para limpeza e manejo de áreas rurais nos biomas Amazônia, Cerrado e Pantanal em todo o território matogrossense. A medida, válida até o dia 30 de novembro, busca proteger o estado durante a temporada de seca severa, impulsionada este ano pelos efeitos do fenômeno El Niño.
12: Começa o período crítico da estiagem, clima cada vez mais quente e umidade do ar cada vez mais baixa, o que aumenta o risco potencial de grandes incêndios. A corporação fez a sua parte, estruturou uma resposta em todos os cantos desse estado, mas precisamos de você se conscientizar, tomar medidas simples como evitar queimar lixo, evitar jogar bituca e cigarro, para poder enfrentar esse período com mais tranquilidade.
11: O Corpo de Bombeiros reforça que a prevenção é a ferramenta mais eficiente e conta com o apoio da população para denunciar os focos ilegais de incêndio. Em casos de irregularidades no campo ou na cidade, o cidadão deve ligar imediatamente para o 193 dos bombeiros ou o 190 da Polícia Militar. Reportagem, Rafael Ávila.
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1: Doze horas e 17 minutos e o uso de anabolizantes para fins estéticos e sem indicação médica tem se consolidado como um problema de saúde pública. Além dos riscos físicos e hormonais, especialistas alertam que muitos usuários desenvolvem dependência, o que dificulta a interrupção do consumo. Sobre os riscos do uso indiscriminado dessas substâncias, quem nos fala é o endocrinologista e médico do esporte da Unifesp, Cleiton Macedo.
13: Os anabolizantes, normalmente, eles são hormônios que são derivados do hormônio masculino, que é a testosterona. A testosterona é o principal hormônio no homem da parte sexual, e ele é responsável também pelo anabolismo, pelo crescimento, pela síntese de proteínas no nosso organismo, incluindo as proteínas do nosso músculo. Por isso ele é tão utilizado em homens e, infelizmente, agora em mulheres também, para desenvolver hipertrofia, aumento da musculatura. É importante a gente separar bem a indicação clínica, ética, científica do uso da testosterona. A testosterona, ela é sim indicada para pessoas que têm deficiência desse hormônio. Para isso, precisa consultar com um médico, dosar a testosterona pelo menos duas vezes no sangue. Esse indivíduo, ele precisa ter o quadro clínico, precisa ter os sintomas relacionados à baixa testosterona e ainda precisa ter diagnosticada a causa dessa deficiência. Nesse cenário, cumprindo esses critérios, a testosterona é bem indicada, ou seja, apenas para indivíduos que têm deficiência comprovada. Mas o que nós vemos hoje, o que nós estamos conversando aqui, é para o uso para fins estéticos ou de performance, e isso é proibido tanto pelo Conselho Federal de Medicina quanto pela Anvisa. Ele visa exatamente acolher indivíduos que desejam parar de utilizar esteroides anabolizantes. Suco é o nome, é o apelido que é dado, principalmente nos Estados Unidos, que vem de juice, né? Eles usam como apelido de anabolizante, até para deixar mais leve o uso, eles chamam de suco. Então, por isso o nome, saindo do suco, é importante a gente salientar que esse projeto, ele é um mutirão centralizado na Unifesp, e ele nasceu a partir de uma demanda que foi identificada de várias pessoas assustadas, apreensivas, com uma morte recente que nós tivemos de um fisiculturista jovem que usava uma série de substâncias e que infelizmente faleceu. A gente precisa entender que essas substâncias, elas causam dependência psíquica e física e causam abstinência. Então, quando esses indivíduos, eles tentam suspender, eles se sentem fracos, cansados, eles perdem potência, eles perdem performance, e aí eles tendem a voltar a usar, ou muitos deles nem conseguem parar. Então, é necessário que exista um médico habilitado para fazer esse desmame, e aí o objetivo principal desse projeto. O coração, ele é um órgão-alvo também da ação desses hormônios, e em doses altas, doses literalmente cavalares, né, porque muitos são de uso veterinário, o coração é um músculo como qualquer outro, e ele cresce também, ele causa o que nós chamamos de hipertrofia do miocárdio. O miocárdio é um músculo cardíaco. Esse miocárdio, ele pode cansar e se tornar insuficiente, ou ele pode gerar arritmias e morte súbita. Mas o mais importante, o que a gente tem visto muito a nível do coração, é a alteração dos fatores de risco cardiovascular. Esses hormônios, eles baixam o bom colesterol, o HDL, eles aumentam o colesterol ruim, eles aumentam o triglicerídeos, eles aumentam a pressão arterial, eles deixam o sangue mais grosso, mais espesso. Isso aumenta a chance de se ter uma trombose, uma embolia. Eles causam arritmia, eles alteram a glicose. Todo esse cenário faz com que esses indivíduos, eles tenham mais infarte, mais derrame, mais AVC e morte prematura. Esse é apenas um dos pontos, olhando sob o ponto de vista cardiovascular, mas a gente precisa lembrar que o hormônio, ele não tem um chip que vai só lá no músculo, né? Ele age em todo o organismo, no cérebro, no fígado, nos órgãos sexuais, na pele, no cabelo e assim por diante. Esse programa, vale dizer, ele é gratuito e ele é sigiloso. Ele pode, quem deseja suspender o uso de esteroides anabolizantes, pode entrar em contato pelo e-mail saindodosuco@gmail.com e ele vai receber um ok, vai receber uma ficha de cadastro, de pré-consulta, e depois ele vai ser atendido por um dos membros da nossa equipe, ou ele pode agendar via Hospital São Paulo uma consulta no ambulatório de endocrinologia do exercício da disciplina de medicina esportiva da Unifesp.
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6: 12:23, a Polícia Judiciária Civil de Juína prendeu nesta quarta-feira o principal suspeito do feminicídio da professora Adélia Cristina de Oliveira Batista, crime que chocou a população de Castanheira.
14: A Polícia Civil recapturou na tarde de ontem o principal suspeito de ter cometido o feminicídio da professora Adélia Barbosa, de 49 anos. Após a prisão, ele foi encaminhado à delegacia, onde permanece à disposição da justiça. O crime foi registrado no quarto assentamento e causou grande comoção entre moradores da comunidade que ainda tentam lidar com a perda da educadora, conhecida pelo trabalho e dedicação. Durante entrevista, o delegado Luiz Camargo detalhou as investigações e falou sobre a recaptura do suspeito, destacando o trabalho da Polícia Civil.
15: Equipes daqui da Unidade de Delegacia de Polícia de Juína, né, em revezamento ininterrupto, desde o da conhecimento do fato que aconteceu por volta do dia 29, por volta das 20 horas, né, estamos com equipes de revezamento ininterrupto para captura desse investigado e hoje, no início da tarde de hoje, conseguimos lograr êxito nessa situação de captura.
16: Doutor, ele entrou aqui mudo e saiu calado. Vocês tiveram alguma informação se ele, a motivação desse crime, por que ele matou essa mulher?
15: Então, de acordo com as informações coletadas nas investigações preliminares, conseguimos obter informações com testemunhas que não quiseram se identificar, né, para preservar a sua segurança pessoal com medo de alguma eventual represália. Conseguimos identificar a localização onde ele estava se escondendo na área de mata, né, e através dessas informações realizamos um mutirão com toda a unidade policial praticamente, né, de todos os investigadores de polícia dessa unidade policial, tirando os plantonistas, conseguimos fazer um cerco e durante esse cerco fomos afunilando até realizar a identificação do local onde ele estava se ocultando e aí realizamos a captura deste investigado.
16: A motivação, já tem conhecimento, doutor?
15: Temos sim, a investigação seria uma divergência patrimonial, já que a vítima estava querendo se separar e ele não estava aceitando a situação por dois motivos. Primeiro, o patrimônio. Parecia que a vítima tinha uma condição patrimonial melhor do que a dele e também por questões de ciúmes.
16: E qual que vai ser o crime que ele deverá responder agora, doutor?
15: Então, agora vamos começar os atos de polícia cartorária, né? Formalização da lavratura do auto de prisão em flagrante. A princípio, eu vou tipificar a conduta como um feminicídio, né, qualificado. E nada além do prosseguimento da investigação, né, através da conversão do inquérito policial, com a formalização de outras diligências que ainda não serão possíveis ser realizadas nesse momento, né, nada impede de que haverá uma nova tipificação para confecção do relatório policial, indiciamento e encaminhamento à autoridade judicial e também ao Ministério Público.
16: Agora, há levantamentos, doutor, como que ele praticou esse crime? De que forma que ele matou essa mulher?
15: Positivo. Então, diante dessa discussão que teve lá por volta do horário do fato, né, cerca de 8 horas da noite, ele esganou usou a constrição de pescoço, né, da forma esganadora, com manuseio das próprias mãos. Ele estrangulou, né? Estrangulou, termo mais leigo, né? Esganou essa vítima. Inclusive, a causa do óbito foi exatamente a fratura, né? Conversando com a Politec, a fratura do osso hioide. Então, ela morreu pela constrição de pescoço.
16: Agora, o objetivo também dele, pelo que nós percebemos, era de ocultar esse corpo, que não deu certo, né?
15: Positivo. Acho que com o alarme que desencadeou ali na vizinhança do assentamento onde a vítima residia, acabou que ele não teve esse tempo aparentemente, de ocultar o cadáver. Então, a partir do momento que a vizinhança começou a alertar a polícia militar, a polícia civil, ele já acabou abandonando essa empreitada criminosa. Mas nada impede a autoridade policial que vai presidir o inquérito policial entender de forma diferente.
14: Já no fim da tarde, familiares, amigos e moradores do município de Castanheira participaram do sepultamento da professora. Em um momento marcado por muita emoção, eles prestaram as últimas homenagens à Adélia Barbosa, lembrada pelo carinho e a dedicação, deixando seu legado na comunidade.
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1: E Mato Grosso reforça o enfrentamento à violência contra a mulher com novas ferramentas de informação e acolhimento. O governo do estado lançou um site voltado à orientação das vítimas e da população, reunindo informações sobre direitos, canais de denúncia e a rede de proteção disponível.
17: O governo de Mato Grosso deu mais um passo importante no enfrentamento à violência contra a mulher. O governador Otaviano Piveta sancionou, nesta quarta-feira, 1º de julho, a lei que torna obrigatória a inclusão do combate à violência contra a mulher no currículo da rede estadual de ensino e lançou o site Mulher MT, uma plataforma que reúne informações, serviços e políticas públicas voltadas à prevenção da violência e ao fortalecimento da rede de proteção às mulheres no estado. O governador Otaviano Piveta destacou a importância das iniciativas para fortalecer a prevenção e ampliar a proteção às mulheres.
18: E estamos fortalecendo o estado em todas as regiões para combater isso que tem sido para nós um dos maiores motivos de frustração e que eu tenho certeza que nós vamos vencer. Nós vamos virar essa página.
17: O site Mulher MT concentra informações integradas de diferentes secretarias estaduais, como estatísticas sobre violência, políticas públicas, serviços de atendimento e canais de orientação. A plataforma também reúne conteúdos informativos e a relação da rede de apoio disponível em todo o estado. A chefe do Gabinete de Enfrentamento à Violência contra a Mulher, delegada Mariel Antonini, explica como o site vai funcionar.
19: Nós teremos também uma parte informativa com vídeos gravados para conscientização de mulheres, dos homens também, né? E teremos uma parte de disponibilização da rede de proteção, os serviços disponíveis na rede de proteção em cada cidade.
17: As duas iniciativas têm um objetivo em comum: ampliar a proteção às mulheres e fortalecer a prevenção por meio da informação e da educação. De acordo com a secretária estadual de Educação, Flávia Soares, o tema será trabalhado de forma contínua nas escolas da rede estadual.
20: O que nós fizemos? Fizemos um orientativo de acordo com o material base, da base comum curricular que o professor recebe, que tema ele trabalhar a cada momento. Geografia, quando for falar de geografia de Mato Grosso, o que ele vai falar e aonde ele vai inserir o tema violência contra a mulher. É assim que nós vamos trabalhar.
17: Reportagem Tiago Vital.
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6: 12 horas e 30 minutos, em instantes você confere novo juiz eleitoral para a 35ª Zona Eleitoral de Juína e Castanheira.
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6: 12 horas e 35 minutos. A Justiça Eleitoral de Juína passa a contar com um novo responsável pela condução dos trabalhos da comarca. A 35ª Zona Eleitoral, que contempla Juína e Castanheira, está a partir de agora sob a jurisdição do juiz Victor Valarini, que assume a função com a missão de dar continuidade aos serviços eleitorais e os preparativos para os próximos desafios.
26: Satisfeito aqui, muito empolgado com essa incumbência. A 35ª Sessão Eleitoral é uma grande responsabilidade, né? Somos responsáveis pela organização das eleições em Juína e Castanheira, duas cidades relevantes aqui no Mato Grosso. E as eleições, o momento das eleições é aquele momento em que a democracia se revela e a Justiça Eleitoral tem a incumbência, a função de garantir que o exercício da democracia seja feito de forma livre, justa e igualitária. E é esse nosso objetivo. É muita responsabilidade, mas estudei a vida inteira para isso também. Eu me sinto pronto e não vai faltar empenho, não vai faltar dedicação para garantir que as eleições ocorram do melhor jeito possível.
27: Doutor, falando de lei eleitoral, houve alguma alteração para este ano 2026?
26: Sempre tem alterações. principalmente no que diz respeito às resoluções do TSE. Todas as eleições são precedidas por resoluções do Tribunal Superior Eleitoral e essas resoluções têm força normativa. Então, dá para dizer que teve alteração legislativa de um modo amplo e elas precisam ser observadas. Elas acabam sendo mais específicas nas questões, porque a sociedade é muito dinâmica, nem sempre o parlamento acompanha essa questão. O Tribunal Superior Eleitoral, ele faz essa função de interpretar a lei e de ajustar, através de suas resoluções, as especificidades que as eleições, que naqueles 2 ou 4 anos que se passaram, mudaram na sociedade.
14: Doutor, quais os próximos cronogramas de atividades aqui do cartório eleitoral, visto que é o ano eleitoral?
26: Nós estamos aqui na fase de preparação, né? No dia 17 nós temos uma reunião em Sinop. As eleições gerais, como todos sabem, elas são um pouco diferentes daquelas eleições municipais, em que existem muitas coisas locais a serem observadas. A maioria das funções da Justiça Eleitoral nas eleições gerais, elas estão concentradas nos tribunais regionais eleitorais e no TSE. Aqui, no âmbito local, a gente faz mais a questão da administração, da convocação de mesários. Nós estamos basicamente nessa fase ainda. Está sendo tudo ajustado, com bastante calma, do melhor jeito possível, para que nós possamos ter um sucesso no dia do pleito.
0: Doutor, por mais que as eleições gerais tendem a ser mais tranquilas localmente do que as eleições municipais, é importante os candidatos e também os seus membros ali dos comitês, assessores, ficarem atentos ao que pode e ao que não pode ser feito também no dia da eleição, né?
26: Sim, o respeito à lei eleitoral é fundamental. A eleição ela é geral, ela escolhe o presidente, ela escolhe o governador, ela escolhe cargos mais amplos, vamos dizer assim, mas ela é escolhida por nós, ela é escolhida pelas pessoas, por cada indivíduo com seu voto. Então, o respeito à lei eleitoral, respeito àquelas regras do dia, de todas aquelas regrinhas que vão ser muito bem explicadas ainda. Nós temos projetos aqui de informar os eleitores. A gente sabe que não é todo mundo que conhece, que a lei muda muito. Até para nós, que trabalhamos na Justiça Eleitoral, às vezes é preciso dar uma olhada ali em tudo, porque são muitas questões. Enfim, respondendo a sua pergunta, é preciso que os locais respeitem a legislação geral. Isso é importante. A Justiça Eleitoral está aqui para isso. A Justiça Eleitoral, ela é... Muitas vezes as pessoas têm a impressão, existe um lugar comum de que a justiça demora, mas a Justiça Eleitoral especificamente, ela é muito célere. A legislação prevê prazos muito curtos, os prazos não se pausam durante os fins de semana, durante os feriados. Então a Justiça Eleitoral é célere, porque no âmbito eleitoral as coisas precisam ser decididas imediatamente. E é esse o compromisso que eu tenho aqui com os cidadãos de Juína e de Castanheira.
8: Doutor, vimos hoje um aumento da tecnologia, principalmente da inteligência artificial. Qual é o papel principal do cartório eleitoral combater a disseminação da informação?
26: A disseminação de informações falsas, ou de informações que não sejam necessariamente falsas, mas que sejam feitas de um modo criminoso, por exemplo, a violência política contra a mulher pode muitas vezes acontecer através do uso de inteligência artificial, do uso de propagação de mensagens. O papel da justiça eleitoral é fundamental no sentido de coibir. É claro que há dificuldades, né? Não podemos negar isso. A velocidade do mundo da tecnologia é muito difícil de ser acompanhada, mas nós vamos tentar e conseguir fazer aquilo que é necessário, aquilo que seja necessário para garantir a justiça das eleições. Esse é o nosso objetivo.
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1: E governo federal anunciou nesta semana o Plano Safra, recorde de R$ 525 milhões. Além de juros reduzidos, o plano traz incentivos para os produtores comprometidos com a agricultura sustentável.
10: O Plano Safra 2026-2027 é o maior da história destinado à agricultura empresarial. Ao todo, 525 bilhões e 100 milhões de reais em linhas de crédito para médios e grandes produtores rurais. São quase 9 bilhões de reais a mais que na safra anterior. O objetivo é fortalecer a produção agropecuária, ampliar a oferta de alimentos e manter o Brasil entre os maiores produtores e exportadores do mundo. Do total anunciado, 384 bilhões e 900 milhões de reais serão destinados ao custeio da produção e à comercialização da safra. Outros 140 bilhões e 200 milhões de reais vão financiar investimentos em irrigação, armazenagem, inovação tecnológica, compra de máquinas e equipamentos, recuperação de áreas produtivas e geração de energia renovável. O presidente em exercício, Geraldo Alckmin, disse que os números representam um compromisso do governo com a produção de alimentos e investimentos no campo.
11: Ano passado, batemos recorde de produção e a expectativa esse ano é de 353 milhões de toneladas.
10: Outra novidade é a redução das taxas de juros em linhas estratégicas de financiamento. No PRONAMP, programa voltado aos médios produtores rurais, a taxa caiu para 9% ao ano. Também houve redução em programas voltados à irrigação, agricultura sustentável, armazenagem e inovação. A expectativa é ampliar o acesso ao crédito e estimular novos investimentos no campo que já exporta e produz números recordes, disse André de Paula, ministro da Agricultura e Pecuária.
12: O agronegócio brasileiro representa hoje cerca de um quarto de toda a riqueza produzida no país. O PIB da agropecuária cresceu 11,7% o ano passado. Um entre cada quatro empregos de brasileiros está ligado ao agro.
10: O Plano Safra também amplia os incentivos para práticas sustentáveis. É mais oportunidade para quem produz, destacou o ministro da Fazenda, Dário Durigan.
13: Tivemos também os bônus que incentivam sustentabilidade no agronegócio, que podem dar um prêmio de 0,5 pontos percentuais, seja para quem tem o CAR normalizado, seja para quem adota boas práticas agropecuárias no sentido da sustentabilidade.
10: Desde 2023, o governo do Brasil tem ampliado os recursos à agricultura empresarial. Nos últimos quatro anos, foram quatro recordes, saindo de 364 bilhões para mais de 525 bilhões de reais. Reportagem Pablo Mundim.
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6: Até o fechamento desta edição, a arroba do boi gordo estava a R$ 312,25. A vaca gorda, R$ 291. E o dólar em R$ 5,21.
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6: 12 horas e 44 minutos, o mercado de trabalho brasileiro deu sinais de desaceleração. Os dados mais recentes mostram que o mês de maio registrou o pior desempenho na geração de empregos formais dos últimos 6 anos, indicando uma redução no ritmo de contratações em comparação aos anos anteriores.
15: O Brasil abriu 72.960 vagas com carteira assinada em maio, segundo dados do novo Caged, divulgado pelo Ministério do Trabalho nesta terça-feira. Apesar do resultado positivo, este foi o pior desempenho para um mês de maio desde 2020, no auge da pandemia. Na comparação com maio do ano passado, a geração de empregos caiu mais de 50%. O setor de serviços liderou a criação de vagas, com mais de 45 mil novos postos. Na sequência, aparecem construção civil, agropecuária e indústria. O comércio praticamente ficou estável. Ao comentar os números, o ministro do Trabalho, Luiz Marinho, atribuiu a desaceleração à política de juros praticada pelo Banco Central e também ao cenário internacional.
16: Queria chamar a atenção do Banco Central sobre olhar melhor isso. Acho que a política monetária, do jeito que está, ela vem gerando um efeito muito negativo no mercado de trabalho, que era para estar mais positivo ainda. Mas não podemos esquecer também do efeito guerra, né? Acho que tem um efeito grande aqui também das tarifas e do efeito guerra que criou um transtorno danado do mercado global e que tem as consequências no Brasil. Felizmente, nós estamos conseguindo manter a economia positiva, mas é um ritmo que poderia ser muito superior.
13: Mesmo com a desaceleração em maio, o saldo no acumulado do ano segue positivo. Entre janeiro e maio, o país criou mais de 767 mil vagas formais. O salário médio de admissão foi de R$ 2.384. Agência Rádio Web, de Brasília, Yuri Hudson.
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1: E tem início nesta quinta-feira o 22º Torneio Leiteiro de Castanheira, considerado o maior evento anual do município e uma das principais vitrines da força do agronegócio local. Desde o ano passado, a competição passou a integrar oficialmente a programação comemorativa do aniversário de emancipação político-administrativa de Castanheira, celebrado em 4 de julho, fortalecendo a união entre a história da cidade e sua principal atividade econômica.
2: Esse é o torneio leiteiro tradicional já aqui no município de Castanheira, conhecido não só na região noroeste, bem como também em todo o estado. Ele é conhecido pela sua magnitude, pelos produtores, o empenho, bem como também pelo destaque das matrizes. E nós vamos conversar agora com alguns produtores que estão participando. Inicia nesta quinta-feira e vai aí no decorrer até o sábado à noite. Então, você que está nos assistindo, nos ouvindo neste momento, fica aí o convite para você vir conhecer, você que ainda não conhece e você que já conhece, vem aí porque tem uma programação muito bacana pela frente.
3: Semana festiva para nós, já começamos no sábado com a tradicional cavalgada, que foi um sucesso, e começamos amanhã, né, as comemorações, né, do nosso 38º aniversário de emancipação político-administrativo. E a gente está preparando uma festa, não só para Castanheira, mas para receber toda a região. E uma festa que tenha o tamanho do nosso povo, o tamanho da nossa gente. Então, é gratificante, a gente, acabei de chegar de Cuiabá, a gente vê aqui que está tomando forma, que está saindo como planejado e vai ser uma festa linda. Uma das atrações, né, a principal atração é o nosso torneio leiteiro, que já é o 22º, é uma das principais atrações das comemorações do aniversário da cidade. O torneio leiteiro, ele é um evento preparado para valorizar, né, o nosso produtor de leite, que é o principal fomentador da nossa economia local. Mas não é só o torneio leiteiro, também tem muito entretenimento, vários shows. Amanhã já começamos com o Pescuma, que é um show regional de Cuiabá. Na sexta, Jadson e Jadson. No sábado, Joy Maia. Tem DJ. Então, assim, uma festa bacana e a gente quer receber a todos aqui. Estamos nos preparando para isso. Uma festa preparada com todo carinho para Castanheira e toda a região.
17: A gente vem participar e já vai preparar a vaca do ano que vem. E aí é só adrenalina, é 24 horas ligado.
2: Você trouxe quantos animais para competir aqui?
17: Eu trouxe duas e meu filho duas, são quatro matrizes.
2: Do mesmo local ali, do mesmo sítio?
17: Isso, lá da Colina Verde.
2: E aí, como é que tá a expectativa para esse ano?
17: A gente vem para ficar no primeiro lugar, né? A gente trabalha para isso, mas tudo pode acontecer. Esse ano é um ano que tem muita matriz boa, né? Então, mas a gente vem para ficar mesmo entre os cinco, né?
18: Inclusive, aqui está a vaca campeã do torneio passado também, né?
17: Isso, essa aí foi a campeã do ano passado. Ela não tá no momento bom porque a lactação dela já tá cortando, né? Que ela tá 7 meses parida. Então a lactação dela já diminui muito. Mas aí tem as companheiras dela que vêm para mostrar a raça para ela.
18: O importante é ela vir também.
17: Isso, o importante é participar, né? Você vê idoso, criança, família reunida. É a festa do povo, né?
2: Roberto, e o ano passado ela foi campeã? Quantos quilos de leite?
17: Ela fechou com 43 de média.
2: Uma média super boa.
17: Super boa, isso.
19: A terceira participação aqui como produtor, né? Antes eu vinha só ajudar meu pai e ficar aí vendo. Já é o terceiro ano que eu tô participando. Tô muito contente, a expectativa tá grande.
2: E o que que você tem para falar, por exemplo, você aprendeu ali com seu pai no dia a dia, né? Para esses produtores hoje, que muitas vezes os filhos acompanham.
19: Eu desde novo sempre tive com meu pai, ele sempre participou de torneio. Quando eu era pequeno, nós viemos de carroça, eu vim segurando o bezerro pequenininho em cima da carroça e fui aprendendo a gostar e tô aí até hoje. E um conselho que eu dou para os jovens de hoje em dia, que tem a mesma idade que eu e tem os pais que participam, vão junto, ajuda ele, que o futuro é brilhante.
2: Participar do torneio leiteiro é uma tradição para vocês?
19: É uma tradição, vem de geração em geração e eu pretendo passar para meus filhos.
20: Isso, é uma expectativa muito grande, assim, durante todo o ano, né? Aí, assim, a gente vem com a cozinha.
5: cozinha. Aí faz a comida, serve caldo, frita um peixe, faz uma carne, um arroz, um feijão para eles, que para eles aguentar, né, manter o tempo que eles estão aqui. Porque praticamente ficam lá no sítio uns 15 dias, acampado, também a gente está acompanhando, e a gente vem junto com eles.
7: E aqui você trabalha durante o dia e saiu do trabalho e veio para cá para poder fazer a janta, dar assistência para eles que estão envolvidos ali com as vacas, tirando leite, tratando, né?
5: Isso, eu sou coordenadora da cultura de Castanheira, então eu trabalho o dia todo lá na prefeitura e à tarde, depois das 5, eu venho para cá, que é uma paixão da família toda, né?
18: E as crianças vêm junto, pai, mãe, é uma família meio reunida.
5: Acampa a família inteira aqui, as crianças adoram para dormir na barraca e comer junto com a gente, participam. Quando vem a noite, tá todo mundo sujinho e tá todo mundo participando, ajuda, carrega um saco de ração, alguma coisa assim.
18: Gostoso é isso, né?
5: É muito gostoso, a família tá unida daí, né?
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6: 12 horas e 53 minutos, a Copa do Mundo de 2026 segue proporcionando grandes emoções dentro e fora do campo. A rodada desta quarta-feira foi marcada por viradas surpreendentes. Uma seleção que chamou a atenção a entrar em campo com um uniforme diferente do habitual e até uma invasão de campo.
20: A fase de 16 avos de final, que é uma novidade nesta edição do torneio, está ganhando o carinho de quem gosta de futebol. São mais jogos e emoção de sobra, exceto, claro, para quem se despede da competição. Na quarta-feira, dia 1º de julho, e que foi o 21º dia de Copa, as viradas foram as protagonistas. Primeiro, a República Democrática do Congo começou ganhando a partida contra a Inglaterra a partir do gol feito pelo atacante Brian Sipenga, no minuto 7 da primeira etapa. O tempo foi passando, os ingleses tentaram tanto que empataram aos 30 do segundo tempo e viraram o jogo aos 41 minutos. Dois gols do atacante Harry Kane mantiveram a Inglaterra na disputa. Agora, o México será o adversário nas oitavas de final. Mais tarde, Senegal e Bélgica tiveram uma partida com uma sequência parecida, ou nem tanto. Mais eletrizante ainda, na verdade. Os africanos se colocaram em vantagem com o gol feito pelo meio-campista Habib Diarra no minuto 24 do primeiro tempo e ampliaram a vantagem aos 6 do segundo tempo com um gol do atacante Ismaïla Sarr. Porém, aos 41 e 44 do segundo tempo, a Bélgica fez dois gols marcados pelo atacante Romelu Lukaku e pelo meio-campista Youri Tielemans. Veio a prorrogação. O tempo foi se esgotando até que um pênalti para a Bélgica foi assinalado pela arbitragem. Tielemans, de novo, foi o autor de um gol da partida. Resultado, 3-2 para os europeus, que avançam para enfrentar os Estados Unidos, que, também na quarta-feira, jogaram e superaram a Bósnia e Herzegovina por 2-0. O uniforme da Bélgica foi assunto entre o público da Copa. A camisa alternativa é inspirada no pintor surrealista belga René Magritte e tem como cores predominantes o azul bebê e o rosa. Na internet, muita gente ligou a peça a algo relacionado a chá revelação. Situação curiosa. Também no jogo entre Bélgica e Senegal, ocorreu uma invasão de campo. Dois homens, sendo um com uma camisa desta seleção europeia, invadiram o campo aos 30 minutos do primeiro tempo. Esta situação durou menos de um minuto até ser controlada. Nesta quinta, outros três jogos dão sequência à fase de 16 avos de final. Espanha contra Áustria, Portugal versus Croácia e Suíça diante da Argélia.
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1: E essas foram as notícias de hoje.
6: O Jornal do Meio Dia é uma produção da Fundação Rádio e TV Educativa de Juína.
1: Apresentado por mim, Cidete Trapazão e William Ribeiro.
6: Produção de Lucas Gomes, Marcos Nonato e Rose Zimpel.
1: Em seguida, o Evangelho do Dia. Boa tarde.
6: Boa tarde.
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1: Amados irmãos e amadas irmãs, naquele tempo, entrando em um barco, Jesus atravessou para outra margem do lago e foi para a sua cidade. Apresentaram-lhe então um paralítico deitado numa cama. Vendo a fé que eles tinham, Jesus disse ao paralítico: "Coragem, filho, os teus pecados estão perdoados." Então alguns mestres da lei pensaram: "Esse homem está blasfemando." Mas Jesus, conhecendo os pensamentos deles, disse: "Por que tendes esses maus pensamentos em vossos corações? O que é mais fácil dizer: os teus pecados estão perdoados, ou dizer: levanta-te e ande? Pois bem, para que saibais que o Filho do Homem tem na terra poder para perdoar pecados", disse então ao paralítico: "Levanta-te, pega a tua cama e vai para a tua casa." O paralítico então se levantou e foi para a sua casa. Vendo isso, a multidão ficou com medo e glorificou a Deus por ter dado tal poder aos homens. Queridos amigos e amigas, Cristo vai ao encontro de Tomé, chama-o pelo nome e critica sua falta de fé. Tomé exerce, na verdade, um importante papel na pedagogia bíblica. Ele é o exemplo de amadurecimento na fé. De incrédulo, passa a fazer a maior profissão de fé presente no Evangelho de João: "Meu Senhor e meu Deus." O fato de exigir provas para a fé é um argumento comum ainda hoje. É normal ter dúvidas, questionar, mas é característica da fé confiar na experiência da verdade que fazemos em comunidade. Verdade que para nós não é um conceito ou teoria, mas uma pessoa, Jesus Cristo, alcançada não através de um processo racional, mas encarnando o Evangelho. O diálogo entre a razão e a fé é, portanto, possível e necessário. E os que necessitam de provas encontram-nas na comunidade cristã, no corpo de Cristo. Senhor Jesus Cristo, que nos dai sempre a coragem, dizendo-nos que os pecados estão perdoados. Te agradecemos por este alívio, por este consolo e por esta confiança depositada em nós. Amém.

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4: Uma e quatro.

0: O México confirmou a boa fase na Copa do Mundo e venceu o Equador por 2-0, garantindo vaga nas oitavas de final diante de mais de 80 mil torcedores no Estádio Azteca. Julián Quiñones abriu o placar aos 22 minutos do primeiro tempo e Raúl Jiménez ampliou pouco depois. A partida teve início atrasada em uma hora por causa do protocolo da FIFA para tempestades, mas isso não diminuiu o ritmo da equipe mexicana. Na etapa final, o Equador tentou reagir, mas encontrou dificuldades para superar a defesa mexicana. O goleiro Raúl Rangel fez uma grande defesa antes do intervalo e ajudou a garantir o resultado, enquanto o jovem Gilberto Mora, de 17 anos, foi um dos destaques da equipe. Nos acréscimos, Piero Hincapié foi expulso, encerrando a participação equatoriana no Mundial. Com a vitória, o México encerrou um jejum de 40 anos sem vencer um mata-mata de Copa do Mundo. 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
1: A Hora do Consumidor chegando nesta quinta-feira, esclarecendo aqui a dúvida do nosso ouvinte Marcelo, de Presidente Prudente, no interior de São Paulo. Ele disse que um restaurante cobrou um valor maior do que o informado no cardápio. Qual preço vale? A gente até comentou sobre isso algumas vezes por aqui, viu, Marcelo? Mas olha só, o consumidor tem direito de pagar o valor que foi claramente informado antes da compra, tá bom? Se houver divergência entre o preço anunciado e o cobrado, a situação deve ser imediatamente questionada junto ao estabelecimento, tá bom? São as informações, inclusive, né, que você pode consultar aí no Código de Defesa do Consumidor. A gente sempre traz essas informações para os nossos ouvintes, né? Obrigado, viu, Marcelo, pela sua participação. Eu sou Kleber Salles, esse foi o quadro A Hora do Consumidor.
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7: Tenha cuidado com as tosas. Os pets com pelos mais longos costumam sofrer mais com as temperaturas elevadas. E por isso, os tutores e tutoras buscam pela tosa com mais frequência no verão. Entretanto, ela deve sempre ser feita com cautela, para que não prejudique a saúde animal. Isso porque os pelos são essenciais para regular a temperatura corporal e proteger a pele. Dessa forma, a alternativa mais indicada para diminuir o calor é a tosa higiênica, que é feita na barriga, patas e partes indicada para diminuir o calor é a tosa higiênica, que é feita na barriga, patas

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0: Ações no amor. O que significa isso? Isto vale para todos nós para compreendermos como funciona também os nossos sentimentos. No início do amor, há sempre muita projeção. Então, a pessoa que começa a namorar alguém, ela projeta nessa pessoa aquilo que ela imagina de melhor. Então, parece que ela encontrou a pessoa mais perfeita possível. É o tempo do apaixonamento, onde não se percebe erros no outro, onde também um faz tudo para agradar o outro. No início do relacionamento, então, os namorados estão no céu. Eles vivem dentro de um clima de lua de mel, de felicidade. Parece que tudo é pleno, tudo é maravilhoso. Um corresponde às expectativas do outro. Ambos pensam ter encontrado a pessoa ideal dos seus sonhos. Por isso, um diz para o outro: você é tudo para mim, eu encontrei em você tudo aquilo que eu imaginava. Mas de repente, após certo tempo, as conversas que os dois mantêm terminam em brigas e não se sabe por quê. No dia seguinte, tudo parece pacífico de novo. Até que pouco tempo depois surge outra briga, seguida de nova reconciliação e assim por diante. O que acontece nessa realidade? Por que ocorrem essas brigas apesar de os dois se amarem? E muitas vezes, quanto mais brigam, mais se amam. Como podemos entender esse comportamento contraditório? É agora que os parceiros começam a confrontar-se com a problemática das projeções inconscientes e dos seus efeitos sobre o relacionamento. Aquilo que eu falava no início, eles projetam no outro aquilo que é ideal. Parece que no início do namoro tudo é maravilhoso e depois percebem que não é bem assim. Então essas projeções precisam ser percebidas e precisa ser percebido o que é real na outra pessoa. No início de todo relacionamento, cada um se esforça para corresponder à imagem do outro. Então, um tenta fazer o máximo para agradar o outro. No começo de um namoro, a pessoa, de certa maneira, não é ela mesma. Ela também, dá para dizer na linguagem popular, se faz muito para agradar o outro. Ela tenta, muitas vezes, até inconscientemente, corresponder às expectativas reais ou imaginadas do parceiro ou da parceira. A pessoa imagina, acho que ele espera de mim isso, acho que ela espera de mim isso. Então ele procura adequar-se a essas expectativas, só que não consegue suportar isso por muito tempo. Incentivado pelas expectativas do parceiro ou da parceira, cada um tenta desenvolver aquilo que há de melhor nele e nela. Preocupa-se então em mostrar as características positivas e ao mesmo tempo tenta esconder as outras das quais pensa que o parceiro não vai gostar. Caro ouvinte, espero que este tema também ajude a muitos a compreenderem certas situações muitas vezes complicadas. Incentive a outros escutarem também este momento despertar. Um forte abraço para você, Deus te abençoe, em nome do Pai, do Filho e do Espírito Santo. Amém.
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0: De Jesus misericordioso a Santa Faustina, às 3 horas da tarde.
1: Implora a minha misericórdia, especialmente pelos pecadores, e ao menos por um breve tempo, reflete sobre a minha paixão, especialmente sobre o abandono que me encontrei no momento da agonia. Esta é a hora de grande misericórdia para o mundo inteiro. Permitirei que penetres na minha tristeza mortal. Nesta hora, nada negarei à alma que pedir pela minha paixão. Em nome do Pai, do Filho e do Espírito Santo.
0: Amém.
1: Pai nosso, que estais nos céus, santificado seja o vosso nome. Venha a nós o vosso reino. Seja feita a vossa vontade, assim na terra como no céu. O pão nosso de cada dia nos dai hoje. Perdoai-nos as nossas ofensas, assim como nós perdoamos a quem nos tem ofendido. E não nos deixeis cair em tentação, mas livrai-nos do mal. Amém.
2: Ave Maria,
3: cheia de graça,
2: o Senhor é convosco.
3: Bendita sois vós entre as mulheres. Bendito é o fruto do vosso ventre, Jesus. Santa Maria, Mãe de Deus, rogai por nós, pecadores, agora e na hora de nossa morte. Amém.
1: Professemos a nossa fé.
3: Creio em Deus, Pai Todo-Poderoso, Criador do céu e da terra, e em Jesus Cristo, seu único Filho, nosso Senhor, que foi concebido pelo poder do Espírito Santo, nasceu da Virgem Maria, padeceu sob Pôncio Pilatos, foi crucificado, morto e sepultado, desceu à mansão dos mortos, ressuscitou ao terceiro dia, subiu aos céus, está sentado à direita de Deus Pai Todo-Poderoso, donde há de vir julgar os vivos e os mortos. Creio no Espírito Santo, na Santa Igreja Católica, na comunhão dos santos, na remissão dos pecados, na ressurreição da carne, na vida eterna. Amém.
0: Nesta primeira dezena, nós colocamos aos pés de Jesus misericordioso a sua vida, suas intenções, suas necessidades mais profundas do íntimo do seu coração. Nos unimos às almas do purgatório, rezamos pela conversão dos pecadores do mundo inteiro, pela conversão da nossa família. Eterno Pai,
3: eu vos ofereço o corpo e o sangue, a alma e a divindade de vosso diletíssimo Filho, nosso Senhor Jesus Cristo, em expiação dos nossos pecados e os do mundo inteiro.
0: Pela sua dolorosa paixão,
1: tende misericórdia de nós e do mundo inteiro.
0: Pela sua dolorosa paixão,
1: tende misericórdia de nós e do mundo inteiro.
0: Pela sua dolorosa paixão,
1: tende misericórdia de nós e do mundo inteiro.
0: Pela sua dolorosa paixão,
1: tende misericórdia de nós e do mundo inteiro.
0: Pela sua dolorosa paixão,
1: tende misericórdia de nós e do mundo inteiro.
0: Pela sua dolorosa paixão,
1: tende misericórdia de nós e do mundo inteiro.
0: Pela sua dolorosa paixão,
1: tende misericórdia de nós e do mundo inteiro.
0: Pela sua dolorosa paixão,
1: tende misericórdia de nós e do mundo inteiro.
0: Pela sua dolorosa paixão,
1: tende misericórdia de nós e do mundo inteiro.
0: Pela sua dolorosa paixão,
1: tende misericórdia de nós e do mundo inteiro. Nesta segunda dezena, nós rezamos por você que está doente, por você no leito do hospital, por você que traz uma doença incurável, e com você dizemos: Jesus, eu confio em vós. Convidamos você agora a abandonar-se inteiramente na misericórdia de Jesus que o envolve agora. Nós colocamos aos pés de Jesus todos os enfermos, aqueles que nós conhecemos e amamos, e especialmente rezamos por aqueles enfermos esquecidos, pelos quais ninguém mais reza, e por isso rezamos com imensa confiança. Eterno Pai,
3: eu vos ofereço o corpo e o sangue, a alma e a divindade de vosso diletíssimo Filho, nosso Senhor Jesus Cristo, em expiação dos nossos pecados e os do mundo inteiro.
1: Pela sua dolorosa paixão,
0: tende misericórdia de nós e do mundo inteiro.
1: Pela sua dolorosa paixão,
0: tende misericórdia de nós e do mundo inteiro.
1: Pela sua dolorosa paixão,
0: tende misericórdia de nós e do mundo inteiro.
1: Pela sua dolorosa paixão,
0: tende misericórdia de nós e do mundo inteiro.
1: Pela sua dolorosa paixão,
0: tende misericórdia de nós e do mundo inteiro.
1: Pela sua dolorosa paixão,
0: tende misericórdia de nós e do mundo inteiro.
1: Pela sua dolorosa paixão,
0: tende misericórdia de nós e do mundo inteiro.
1: Pela sua dolorosa paixão,
0: tende misericórdia de nós e do mundo inteiro.
1: Pela sua dolorosa paixão,
0: tende misericórdia de nós e do mundo inteiro.
1: Pela sua dolorosa paixão,
0: tende misericórdia de nós e do mundo inteiro. Nesta terceira dezena, nós apresentamos a Jesus misericordioso toda e qualquer forma de desespero. Nós pedimos que o sangue e água que jorram do diletíssimo coração de Jesus envolva agora, na paz que vem do Senhor, toda e qualquer pessoa que se sente em desespero, as famílias, os doentes, os agonizantes deste dia, os endividados, que recebam agora, no nome de Jesus, do coração misericordioso de Jesus, a paz que o mundo não conhece. Rezemos agora com imensa confiança. É Jesus misericordioso quem nos visita. Eterno Pai,
3: eu vos ofereço o corpo e o sangue, a alma e a divindade de vosso diletíssimo Filho, nosso Senhor Jesus Cristo, em expiação dos nossos pecados e os do mundo inteiro.
0: Pela sua dolorosa paixão,
1: tende misericórdia de nós e do mundo inteiro.
0: Pela sua dolorosa paixão,
1: tende misericórdia de nós e do mundo inteiro.
0: Pela sua dolorosa paixão,
1: tende misericórdia de nós e do mundo inteiro.
0: Pela sua dolorosa paixão,
1: tende misericórdia de nós e do mundo inteiro.
0: Pela sua dolorosa paixão,
1: tende misericórdia de nós e do mundo inteiro.
0: Pela sua dolorosa paixão,
1: tende misericórdia de nós e do mundo inteiro.
0: Pela sua dolorosa paixão,
1: tende misericórdia de nós e do mundo inteiro.
0: Pela sua dolorosa paixão,
1: tende misericórdia de nós e do mundo inteiro.
0: Pela sua dolorosa paixão,
1: tende misericórdia de nós e do mundo inteiro.
0: Pela sua dolorosa paixão,
1: tende misericórdia de nós e do mundo inteiro. Nesta quarta dezena, nós apresentamos a Jesus as necessidades mais íntimas de cada um de nós. E por isso agora você apresenta a sua necessidade. Fale com Jesus agora, que ouve-nos em oração. Porque Jesus tudo pode, nós queremos também nesta dezena pedir por nossas famílias e em especial por todos aqueles que precisam de um trabalho. Jesus, nós pedimos por todo pai de família, por toda mãe de família, por todo jovem que precisa trabalhar. Nós pedimos, Senhor, que tua divina misericórdia, unida à tua divina providência, abra os caminhos para todos os trabalhadores que precisam hoje de um emprego. Rezemos com imensa confiança. Eterno Pai,
3: eu vos ofereço o corpo e o sangue, a alma e a divindade de vosso diletíssimo Filho, nosso Senhor Jesus Cristo, em expiação dos nossos pecados e os do mundo inteiro.
1: Pela sua dolorosa paixão,
0: Tende misericórdia de nós e do mundo inteiro.
1: Pela sua dolorosa paixão.
0: Tende misericórdia de nós e do mundo inteiro.
1: Pela sua dolorosa paixão.
0: Tende misericórdia de nós e do mundo inteiro.
1: Pela sua dolorosa paixão.
0: Tende misericórdia de nós e do mundo inteiro.
1: Pela sua dolorosa paixão.
0: Tende misericórdia de nós e do mundo inteiro.
1: Pela sua dolorosa paixão.
0: Tende misericórdia de nós e do mundo inteiro.
1: Pela sua dolorosa paixão.
0: Tende misericórdia de nós e do mundo inteiro.
1: Pela sua dolorosa paixão.
0: Tende misericórdia de nós e do mundo inteiro.
1: Pela sua dolorosa paixão.
0: Tende misericórdia de nós e do mundo inteiro.
1: Pela sua dolorosa paixão.
0: Tende misericórdia de nós e do mundo inteiro. Nesta quinta dezena, nós apresentamos a Jesus tudo aquilo que para nós não tem solução aos olhos humanos. Nesta dezena, nós rezamos por aquilo que é impossível aos nossos olhos, mas não é para Jesus. Pedimos a Jesus pelas curas físicas, por todas aquelas enfermidades que diante da medicina não há cura, por todos os desenganados, por todos aqueles que passam nesse exato momento por muitas aflições e provações na própria carne. Nós pedimos, Jesus, cura, libertação, restauração, pelo poder da tua infinita misericórdia. Jesus, tu és a nossa solução. Nós pedimos por todas as causas impossíveis, pedimos a tua presença, pedimos a tua fortaleza e nós convidamos nesse instante você que reza conosco, que de maneira especial recorra à intercessão de Santa Faustina, aquela que foi e é a secretária da Divina Misericórdia. Jesus disse a Santa Faustina: peçam muito, muito mesmo, porque o meu desejo é dar muito. Faça seu pedido e reze com um coração feliz e repleto de confiança. Eterno Pai, eu vos ofereço o corpo e o sangue, a alma e a divindade de vosso diletíssimo Filho, nosso Senhor Jesus Cristo, em expiação dos nossos pecados e os do mundo inteiro. Pela sua dolorosa paixão,
1: tende misericórdia de nós e do mundo inteiro.
0: Pela sua dolorosa paixão,
1: tende misericórdia de nós e do mundo inteiro.
0: Pela sua dolorosa paixão,
1: tende misericórdia de nós e do mundo inteiro.
0: Pela sua dolorosa paixão,
1: tende misericórdia de nós e do mundo inteiro.
0: Pela sua dolorosa paixão,
1: tende misericórdia de nós e do mundo inteiro.
0: Pela sua dolorosa paixão,
1: tende misericórdia de nós e do mundo inteiro.
0: Pela sua dolorosa paixão,
1: tende misericórdia de nós e do mundo inteiro.
0: Pela sua dolorosa paixão,
1: tende misericórdia de nós e do mundo inteiro.
0: Pela sua dolorosa paixão,
1: tende misericórdia de nós e do mundo inteiro.
0: Pela sua dolorosa paixão,
1: tende misericórdia de nós e do mundo inteiro.
3: Deus Santo, Deus Forte, Deus Imortal, tende piedade de nós e do mundo inteiro. Deus Santo, Deus Forte, Deus Imortal, tende piedade de nós e do mundo inteiro. Deus Santo, Deus Forte, Deus Imortal, tende piedade de nós e do mundo inteiro.
1: Em nome do Pai, do Filho,

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3: Boa tarde, minha gente. 15 horas e 35 minutos. Estamos iniciando nossa tarde sertaneja nesta quinta-feira, 2 de julho de 2026. Oi, minha gente, tudo bem com vocês? Tô chegando, hein? Tô chegando pra gente passar essa tarde juntos. A graça de Deus por aqui, através das ondas sonoras da 89.5. A nossa tarde sertaneja, tudo bem com você? Espero que sim. Como que tá a quinta-feira por aí, por aqui? Tá tudo bem naquela correria de sempre, com muito calor. Mas estamos por aqui, até às 18 horas, com muita música sertaneja. Os nossos modões de ontem e de hoje, passando por aqui na Nazaré FM. E eu quero convidar você, já no início do nosso programa, a participar, interagir conosco, 3566-2702, mandando o seu alôzinho, pedindo a sua música, aqui na nossa programação. 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Um forte abraço aos nossos apoiadores culturais. Com muito carinho, saudar a você, sócio, sócia do Clube da Evangelização. A você que está aí na sua casa, no seu trabalho, com um radinho ligado, sintonizado aqui na Nazaré FM, uma abençoada quinta-feira. Aos nossos amigos e amigas de pertinho e de longe, que nos acompanham através do nosso site, radionazaredjuina.com.br, pelo nosso aplicativo ou pela Alexa. Ótima quinta-feira para você. Com muito carinho também, quero saudar a você que neste momento está me dando carona pelas ruas e avenidas da nossa cidade, aí no carro. Quero saudar com muito carinho os nossos amigos taxistas, motoristas de aplicativo. Forte abraço aos mototaxistas também. A galera tá sempre levando a gente aí por tudo canto, quando é canto, né? Tudo quanto é canto, menina. Agora saiu da nossa cidade. Quero saudar com muito carinho também a você que me leva aí na boleia do caminhão, pessoal. Cortando a BR, as MTs, na sintonia aqui da Nazaré FM. Forte abraço a todos vocês lá nos sítios, nas chácaras, fazendas, nos assentamentos, nas aldeias, lá no garimpo. Forte abraço aos nossos amigos também nas máquinas pesadas, né? No trator, pessoal na colheitadeira, puxando aí o chiclete de galinha. Forte abraço para todos vocês. Muito obrigado pela sintonia. Com muito carinho também quero saudar e convidar, claro, a estar presente aqui na nossa programação, nossos ouvintes lá de Fontanilas, Filadélfia, em Terra Roxa, Castanheira. Castanheira que tá aí realizando, né? Começa no dia de hoje, vai por todo final de semana, a a 22ª edição do Torneio Leiteiro. E amanhã, deixa eu confirmar aqui, amanhã sim, amanhã tem Jades e Jadson por lá, hein? Rapaz, showzaço, hein? Bom demais, celebrando aí a produção. Celebrando também o aniversário de Castanheira, né? Forte abraço aos nossos ouvintes aí de Castanheira, obrigado sempre pela sintonia. Quero saudar com muito carinho também a você, meu querido ouvinte, tá aí, ó, pertinho do Rio. Eita, rapaz! Um abração, uma ótima quinta-feira a todos os nossos ouvintes. E assim a gente começa a nossa tarde sertaneja aqui na Nazaré FM, ó. Vem cá, 3566-2702. Fala comigo! Manda o seu alôzinho, participe aqui da nossa programação, porque Milionário José Rico tá chegando pra cantar pra gente e a gente começa assim, ó.

0: Pura Fuscão Preto aqui na nossa tarde sertaneja. Você também ouviu César Menotti, Fabiano, Merceditas e Milionário José Rico iniciando o nosso programa cantando Saudade de Minha Terra aqui na Nazaré FM, na nossa tarde sertaneja. Muito bem, muito bem. Ela que chega antes do galo cantar. Alô, Donivete, boa tarde, uma ótima quinta-feira. Na sintonia, acompanhando nossa programação. Ela falou assim, William, eu hoje quero ouvir uma canção do Trio Parada Dura. Amor Sincero, oferecendo para todos na sintonia. Para todos vocês aí da rádio, obrigado. E para quem gostar da música, valeu, Donivete, um forte abraço. É, a canção é Sincero Amor. Vamos trazer aqui na programação já na sequência, viu, Donivete? Um forte abraço. Uma abençoada quinta-feira para a senhora. Obrigado pela participação aqui conosco. Sirlei, fala comigo, Sirlei.
1: Tarde, William. Como
0: é boa que tarde.
1: Tá? Nós estamos bem, graças a Deus. Onde rode a música para mim, apartamento 37. Preço para você, para Renilda, para Bárbara, para Silvana, para o Virgílio, para Renilda, para Suzana, para Melissa, para José, para Silvia, para minha mãe Maria, para Creuza Mato, Creuza Rosa e todos que estiveram escuta. Uma ótima tarde para você.
0: Valeu, meu amigo. Uma ótima tarde para você também, toda a família. Ótima quinta-feira. Um forte abraço. Nosso amigo João Paulo tá ligadinho junto conosco. Tudo bem, João Paulo? Boa tarde. Rapaz, tem um textão aqui, menino. O que aconteceu, João Paulo? Pera aí que eu não li isso aqui ainda não, hein? Ó, vou ler aqui. Ele falou assim, boa tarde, William. Boa tarde a todos os ouvintes. Ontem fiquei ouvindo o seu programa e o pessoal tava elogiando a programação que você fez. Já que você... Olha aí, rapaz. Olha a sinuca de bico que vocês me colocaram, hein? Ele escreveu assim, ó. Já que você tem um repertório musical bom, traz uma moda boa do Belmonte Amareí aí pra gente. Eita, rapaz. Aí ele escreveu assim, ó. Mas eu quero uma daquelas, viu? Pera lá. Deixa comigo, rapaz. Ah, olha aí, já lembrei de uma canção aqui. Ô, João Paulo, essa daqui, rapaz, eu tenho certeza que deve ter aí, ó, pelo menos. Eu aposto que pelo menos uns 3 anos você não ouviu essa música ainda. Ah, se você ouviu, dentro de 3 anos você não ouviu ela, não, hein? Foi mais. O nome da canção é Saudosa Noiva. Rapaz, essa aqui é bonita, hein? Ah, eu tô falando pro seu, o repertório é bom, rapaz. Forte abraço, meu amigo. Eu adoro quando vocês saem esse desafio doido seis aí. Forte abraço. Abençoada quinta-feira. É, menina, a memória falha nos nomes, sabe? Eu sou péssimo pra lembrar nome de gente. Agora, nome de música e cantor, rapaz do céu. Aí é bom, viu? Não, vou parar, senão daqui a pouco vão falar que eu tô me achando, né? Rapaz, nem me perdi. Valeu, meu amigo, um forte abraço pra você, uma abençoada quinta-feira. Obrigado aí pelo carinho. Sempre que possível, tá sempre na sintonia com a gente, né? Como tá passando aqui por Juína. Ele fala, um dia eu encontrei com ele, ele falou assim, ó. Eu já sei certinho aonde a Rádio Nazaré pega. Quando eu tô chegando lá, eu já mudo. Já desligo lá o som do carro no que tá tocando as músicas lá no pendrive, ou seja, lá no que for. Já passa pra rádio, porque dali a pouquinho já vai sintonizar ela, né? E vem acompanhando aí no caminhão, né? Vem ouvindo a gente. Um forte abraço, obrigado sempre pelo carinho, essa parceria, essa amizade aí. Valeu, João Paulo. Um abração. Dona Zumira, tá ligadinha conosco? Também vai fazer desafio pra mim, Dona Zumira?
2: Boa tarde, William. William,
0: oi.
2: Passa o Vento Levou pra me ouvir. Ofereço pra todos da rádio, pra você, quem gostar da música.
0: Beleza.
2: Uma boa tarde, fica com Deus.
0: Amém, um forte abraço, Dona Zumira. Uma boa tarde pra senhora também. A Dona Zumira não faz desafio não, né? As canções da Dona Zumira é fácil de achar, porque são boas também, né, Dona Zumira? Uma abençoada quinta-feira, minha amiga. Obrigado aí pela sintonia. Muito bem, gente, faltando 7 minutinhos para as 16 horas em Juína, 30 graus. Ah, Eu tava dando uma espiada hoje na previsão do tempo. Parece que vai fazer um friozinho amanhã cedo, né? Parece que vem uma massa de ar frio aí, mas é só de manhã também, depois de tarde, menino. O sol vai chegar com gosto, ó. Amanhã, sexta-feira, de manhãzinha, vai estar aí com mínima de 16 graus, isso mesmo, na sexta e no sábado e também no domingo, né? Então nós vamos ter aí as manhãs, as madrugadas e as manhãs bem geladinha. Mas depois, menino, é um sol pra cada um, viu? Porque a máxima de sexta e sábado é 28 graus, domingo já é 31, segunda-feira já vai pra 32, então... Já vai preparando própolis aí, né? Porque eu sei que essas variações de temperatura, né? O pessoal chama de amplitude térmica, né? Essas variações de temperatura aí afeta bastante a saúde da gente também. Então já vamos começar a cuidar, né? Muito bem, vamos de música. Trio Parada Dura. Eita, rapaz. Sincero Amor aqui na Nazaré FM. Na sequência, ó, essa canção aqui é especial, é Belmonte Amaraí, Saudades da Noiva. E muito mais aqui na nossa Tarde Sertaneja. Tô esperando você, hein? 3566-2702, manda o seu alôzinho, participe conosco.

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0: Não se deve colher plantas medicinais enquanto estiverem molhadas de chuva ou orvalho, pois o excesso de umidade retarda a secagem e favorece a decomposição das substâncias ativas, inutilizando a planta.
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1: 16 horas e 13 minutos, César e Paulinho tocando aqui, só capilão. Eita! Antes você ouviu Jacó e Jacozinho, apartamento 37. Aqui na Nazaré FM, essa daí é daquelas das antigas que a gente gosta, né? Muito bem, vou atendendo mais participação. Nosso amigo Divaldo Riga tá ligadinho junto conosco. Boa tarde, Divaldo. Ótima quinta-feira, meu amigo. Tá ligadinho junto com a gente. Pediu canção de Lourenço e Lorival. Condenado por amor. Valeu, meu parceiro. Um forte abraço. Uma ótima quinta-feira. Juliana dos Santos está ligadinha conosco. Tudo bem, Juliana? Boa tarde.
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1: Eu canção aqui com João Paulo e Daniel, Malícia de Mulher. Aparecendo para todos que estão ligadinhos na programação. Abração, Juliana. Ótima quinta-feira, minha amiga. Alô, Marita. Boa tarde.
3: Oi, Luiz. Cheguei. E daí, William, como é que tá?
1: Eu tô bem, William, graças a Deus.
3: Doido, né? Sabe se vai chover, que morna.
1: É, menina, tá um trem doido, né?
3: Eu quero escutar o menino e a Rosa. Ou é a Rosa e o menino, sei lá. Manda pra todos da sintonia. Em especial vai pra você, se você gostar. Vai pra todos que tá na sintonia. Os aplicativos. Vai pra dona Hilda. Vai pra, enfim, vai pra Nina. Vai pra todos.
1: Beleza.
3: Ok, William?
1: Beleza.
3: Caso, William, eu tava tomando café.
1: Ah, bom. Ufa, que susto, Marita. Achei que você ia falar outra coisa.
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1: Na hora que você falou cá, eu falei, quer ver? Ô, Marita, também tava tomando um cafezinho ali, hein? Aproveitei ali. Até torrada hoje tinha. Tá chique hoje os negócios aqui, viu? Aproveitei, né? Muito bem, abração, Marita. Ótima quinta-feira, minha amiga. É o Menino e a Rosa, né? Com o Iride Irineu. Vamos trazer aqui na nossa programação. Ana Maria da Fazenda Londrina tá ligadinha conosco também. Tudo bem, Ana? Boa tarde. Uma ótima quinta-feira. A Ana pediu a canção aqui com Rick Renner, Lágrimas de Homem, oferecendo para todos os nossos ouvintes, para todos nós aqui da rádio, desejando a todos uma ótima quinta-feira. Aquele abraço, minha amiga. Obrigado aí pela participação junto conosco.

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1: Eu atendendo participação da minha amiga Maria Carvalho na sintonia conosco. Maria, boa tarde. Abençoada quinta-feira, minha amiga. Obrigado pela sintonia. Tá lá curtindo a nossa programação? Ela falou assim: William, tudo bem? Graças a Deus, Maria. Tudo bem. Agora com o Boucher, melhor ainda.
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1: Ah, você, William, vocês são maravilhosos. Adoro toda a programação da Rádio Nazaré, mas a sua é minha favorita. Ah, obrigado, obrigado. Olha só, faz sim pra deixar eu com vergonha, hein? É só fazer elogio. Eita, obrigado, Maria, obrigado pelo carinho. Forte abraço pra você. E a Flobina, traz uma canção aí do Daniel, vou deixar por sua escolha, viu? Ótima tarde pra vocês, obrigado, minha amiga. Um abração, uma tarde abençoada pra você também, pra toda a família. Obrigado aí pelo carinho, pelo elogio. Fico muito feliz, viu? Um abração. Vamos trazer, já que o povo hoje tá, você viu, né, Maria? Hoje todo mundo tá querendo música apaixonada, música daquela que faz, como a Marita sempre fala, né? Que arranca o coração do peito, chacoalha pra lá, pra cá e volta de novo, né? Vamos trazer Daniel cantando Proposta. Eita, essa música eu gosto também, hein? Forte abraço, Maria. Uma abençoada quinta-feira. Eita, rapaz, ó. E tá chegando. Vou aproveitar essa canção aí, o César e Paulinho cantando Só Capilão. Fazer o convite pra você neste sabadão, dia 4 de julho. A partir das 6 da noite, tem o Arraiá lá na paróquia Santo Agostinho. O Arraiá da paróquia Santo Agostinho, preparado por todas as pastorais, movimentos, toda a equipe, organizando uma programação especial pra você se divertir com a sua família. Vai ter casamento caipira, quadrilha junina, comidas típicas. E a animação aí vai ficar por conta do Wildo Santos, trazendo muita música e alegria pra todo mundo por lá. Então, você é convidado mais que especial lá na paróquia Santo Agostinho, neste sábado, dia 4 de julho, a partir das 18 horas. No final de semana seguinte, nos dias 11 e 12 de julho, lá em Terra Roxa, tem a sétima festa da colheita. Alô, Terra Roxa! Uma programação também super especial aí para celebrar e valorizar as tradições, os produtores rurais, toda a história da região, né? Na sétima festa da colheita, nos dias 11 e 12 de julho. Passou mais uma semana, chegou dia 17 de julho, o que que tem? Tem Arraiá da Nazaré. Eita, menina! Esse mês é pra nós festar bastante, né? Coisa boa! Ó, a partir de segunda-feira a gente vai trazer mais informações a respeito do Arraiá da Nazaré. Já estamos aí com tudo organizado, tudo preparado. Agora só esperar chegar o dia, né? Mas anota aí, ó. Esse sábado, dia 4 de julho, Arraiá da Paróquia Santo Agostinho. Dias 11 e 12 de julho, lá em Terra Roxa. Tem a sétima festa da colheita. No dia 17 de julho, tem o Arraiá da Nazaré, hein? Olha aí, você não vai ficar de fora, hein? Participe junto com a gente, hein? Programação especial aí pra você se divertir com toda a sua família. Nos finais de semana de julho, né? Calendário aí, chique show. Muito bem, são 16 horas e 20 minutinhos. 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Muito bem, são 16 horas e 23 minutos. Dona Cecília Nunes está por aqui. Fala comigo, Dona Cecília.
2: 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Boa tarde, uma boa tarde.
1: Boa tarde.
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1: Amém.
2: Ô, Ilha, oi. Vamos ver se você tem aquela cantiga que fala assim, ó.
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1: Não, não desculpa, não.
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0: Eita, nós!
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0: Eita! Ô, dona Cecília, eu acho que é Tunico Tinoco. É... Seu desprezo, eu acho, hein, dona Cecília? Agora eu fiquei na dúvida, será que é? Vou procurar aqui, se for eu volto e falo antes de trazer ela, hein, dona Cecília? Fica aí na sintonia! Lourenço Lorival canta pra gente agora, Condenado por Amor. Enquanto isso, eu vou ver se eu acho essa música aí da dona Cecília, hein?

0: A Bélgica garantiu a classificação às oitavas de final da Copa do Mundo ao vencer Senegal por 3-2 em Seattle. A seleção senegalesa chegou a abrir vantagem, viu os belgas reagirem e levarem a decisão para a prorrogação e conseguiram marcar o gol da vitória no tempo extra para seguir viva na disputa pelo título. A partida foi marcada pelo equilíbrio e por momentos de tensão, incluindo uma paralisação no primeiro tempo após a invasão de dois torcedores ao gramado. Com o resultado, a Bélgica avança para as oitavas de final. 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

0: aí, Daniel, proposta aqui na nossa tarde sertaneja, faltando 14 minutinhos para as 17 horas. Ô, dona Cecília, eu achei que poderia ser Tunico Tinoco, mas não é não, menina. Fui dar uma espiada aqui, não é não, ô, dona Cecília, vou ter que procurar aqui, hein? Aproveitei agora enquanto tava tocando as músicas, revirei aqui, mas não achei essa canção não, viu? Mas vou procurar mais um bocado aqui. Essa daí eu não conheço, mas vou dar um jeito de achar ela aqui. Mas eu trago outra canção bonita aqui pra embalar a nossa tarde, viu, dona Cecília? Um abração. E ela aproveitou o pedido da música aí da Marita, né? Irídio, Irineu, Menino e a Rosa, e cantou bonito também, ó.
1: Rosa amarela, compraste um moço e dá de presente a ela.
0: Eita!
1: Desculpa.
0: Abração, dona Cecília. Cantou bonito. Vou dar uma caçada aqui pra ver se eu acho essa canção aí que a senhora mandou, viu, dona Cecília? Vamos ver se eu acho ela. Parece ser bonita, mas eu não consegui lembrar não, viu? Mas vamos ver se nós acha. Nem que for pra trazer amanhã, mas nós dá um jeito aí.
1: Você pode caçar. Ele é velha. Pode caçar, que um dia você acha.
0: Eu vou achar, e quando eu achar, eu vou trazer aqui, pode deixar, viu? Aí, ó, começaram os desafios de novo. Eita, coisa boa. Abração, dona Cecília. Muito bem, vou atendendo participação da minha amiga Elizabeth Lazzarini, tá ligadinha junto conosco. Tudo bem, Elizabeth, boa tarde. Ótima quinta-feira. Boa tarde, William. Só correria por cá. Se puder, traga aí Daniel cantando Cabelo Loiro, oferecendo para todos da emissora e para quem gostar da música. Obrigado, meu amigo. Um forte abraço. Abençoada quinta-feira. A Luciane Bortolini tá na sintonia conosco também. Tudo bem, Luciane? Boa tarde. Ótima quinta-feira. Hoje ela está aqui parabenizando o papai Nestor Bortolini, que está completando mais um ano de...

0: parabéns.
1: Eita, seu Nestor, os nossos parabéns. Que Deus abençoe imensamente. Muita saúde, muita paz. E a Luciana escreve assim: parabéns, papai, muitos anos de vida. Que Deus te abençoe sempre com muita saúde, muita paz. Nós te amamos muito. Parabéns, seu Nestor.
0: Primavera hoje em sua vida.
1: Feliz aniversário.
0: No seu jardim.
1: Deus continue derramando as bênçãos aí da saúde, da paz, da felicidade. Forte abraço, seu Nestor. Deixa eu aproveitar também aqui a participação da Luciane. E hoje também é aniversário do tio Zé, rapaz.
0: E deita!
1: É, o tio Zé tá completando.
0: Muito.
1: Deixa eu ver se lembro, né? Porque é tantos janeiro, rapaz, que eu não lembro não, hein? Pera lá, a minha mãe mandou hoje cedo. Aqui achei, 82 anos. Eita, menino, tio Zé, que é? Tio Zé toca uma viola e canta que vocês não estão entendendo, rapaz. Deus abençoe imensamente, com muita saúde, com muita paz. Forte abraço.
0: A primavera hoje em sua vida.
1: Meu querido tio Zé.
0: Meu
1: pai José fez aniversário esse dia, hoje.
0: E Deus vai...
1: Tio Zé também fazendo aniversário. Os nossos parabéns, então.
0: Felicidade.
1: Meu tio Zé.
0: E muito...
1: O seu Nestor Bortolini. Para todos os aniversariantes.

0: Eita, coisa boa, parabéns aos nossos aniversariantes. E a Luciane falou assim: William, oferece a canção aí também pra mamãe Clair. Ela adora seu programa, não perde por nada, hein? Estão sempre sintonizados. Ô, dona Clair, um abração. Obrigado aí pelo carinho. Luciane, um abração pra você também. Abençoada quinta-feira. Ô, cadê a dona Clair e seu Nestor, hein? O seu Nestor gosta bastante da canção Rio Pequeno, né? Eita, vou trazer especialmente pro senhor, viu, o seu Nestor? Canção do Tonico Tinoco, Rio Pequeno, aqui na nossa tarde sertaneja, viu? Abração, Luciane! Quem também tá ligadinha junto com a gente é a nossa amiga Suzana Green. Tá lá curtindo a nossa programação. E ela mandou a foto aqui de um cachorrinho, né, que sumiu no domingo lá no rancho. Ô, Luciane, eu vou fazer o seguinte, eu vou postar no status aqui do WhatsApp da rádio, tá certo? Acho que fica mais fácil daí pra gente... O pessoal já vê a foto do bichinho, se encontrar aí, já entra em contato no WhatsApp, beleza? Que rapaz vai fazer a descrição do cachorro? É um pincher preto com marrom, né? Então, se alguém viu aí o cachorrinho, entrar em contato pelo telefone 999-02-0853. Abração, Suzana! Alô, dona Cleusa! Oh, pera lá! Não acredito! Até a dona Cleusa quis cantar hoje, menino! Não tava preparado pra isso, não! Pera lá! Eu vou até virar a cadeira, igual lá no The Voice, né? Vou virar a cadeira, se cantar bonito, eu desviro! Se não, acabou o programa por aqui, hein? Ó a responsabilidade, hein, dona Cleusa? Vai lá!
1: Quem a possa encontrar, moro na Rua da Amargura 35, apartamento 37, quinto andar.
0: Acabou o programa, hein? Acabou o programa, não cantou bem, não. Tô brincando, ei, dona Cleusa, que surpresa, hein? Receber um áudio da senhora cantando, menina. Essa aí, olha, não tava esperando não, hein?
1: Aí é do fundo do baú.
0: Essa é. Essas são boas.
1: Abraço, tô ligadinha, tá?
0: Forte abraço, dona Cleusa. É, menina, tá pensando que não, tem um monte de cantor aí, cantor escondido. Tem que fazer a banda Naftalina mesmo, não tem jeito não. Vamos ter que juntar esse povo tudo aí pra cantar, viu? É, acaba não mundão, isso mesmo. Abração, dona Cleusa. Ótima quinta-feira. Eita, eu fiquei feliz, hein? Forte abraço, dona Cleusa. A Josefa Barreiro tá na sintonia conosco também. Tudo bem, Josefa? Uma ótima quinta-feira pra você. Ela falou assim, William, também vou entrar na brincadeira. Eita, nós. Ó, desafio você tocar uma música que eu gosto. Espero que você acerte. Vamos lá, meu amigo. Eita, oferecendo pra toda a família, todos os amigos e amigas e pra todos da Rádio Nazaré. Pode deixar. Ô, Josefa, eu já sei, hein? Quando vocês pedem umas músicas que eu não conheço, é um pouco mais difícil. Agora, as músicas que vocês gostam, isso aí eu já tô... Olha, já tô craque já, hein? Abração, Josefa. Pode deixar, vou trazer uma aqui. Você vai ver. Hora que... Não vou nem anunciar, Josefa. Quando começar a tocar, eu tenho certeza que você vai falar. Ó, é essa daí. Vamos ver se... Agora eu quero ver se você vai adivinhar. Abração, minha amiga. Uma ótima quinta-feira. Rosilene, fala comigo, Rosilene.
2: Boa tarde, aqui na escuta.
0: Tudo bem, Rosilene?
2: Música.
0: Ah.
2: Continho Parada Dura. Castelo de Sonho. Beijo pra você, pro Régio, para toda a minha família que estiver na escuta. Tá bom, William? Um
0: tá
2: abraço.
0: Certo. Pra sua
2: mãe. Dona Nice, para a dona Cecília Nunes, que eu conheci no aniversário, no almoço da Nazaré.
0: Oi.
2: Um abração pra ela também, tá? Tudo de bom. E pra Flamenguista, vem com a vida, a Cleusa Araújo, como eu.
0: Olha aí.
2: Tá bom, William? Vai Brasil, William. Tudo de bom.
0: Aê, vai Brasil, né? Vai chegando, tá chegando, é domingão, né? Rapaz do céu. Ai, não gosto nem de pensar. Se no último jogo até chorar eu chorei, quando o Japão fez um gol, você imagina domingo, né? Rapaz do céu, nós vai ter que levar pro campo uma tesoura pra cortar o cabelo do menino lá, viu? Pra ver se tira a força dele. Abração, Rosilene. Alô, seu José.
3: Oi, Ila, boa tarde.
0: Boa tarde.
3: Toca aquela música pra nós.
0: Manda.
3: Do Tonico Tinoco, Caninha Verde. Pra nós, pro Marcelo, pro seu João, pra tudo que estiver ouvindo, pra Cida Bispo, tá? E pra vocês da rádio aí também.
0: Beleza. Valeu, seu José, um forte abraço. Ótima quinta-feira. A Dona Irene também tá ligadinha conosco. Tudo bem, Dona Irene? Boa tarde. Ótima quinta-feira. Falou assim, William, ó, tô ligadinha hoje, hein? Já estou em casa, só curtindo o seu maravilhoso programa. Forte abraço. Abração, Dona Irene. Ótima quinta-feira pra senhora. Um dia maravilhoso, uma tarde abençoada. Muito bem, daqui a pouquinho eu sigo atendendo mais participação, porque agora eu quero mandar um abraço pra galera lá do Favorito Água e Gás. 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Muito bem, antes de trazer canção do Tonico e Tinoco, Rio Pequeno, especialmente pro seu Nestor Bortolini, que tá fazendo aniversário no dia de hoje. Deixa eu mandar um alôzinho aqui a Maria Souza Lucas, lá na sintonia conosco. Um forte abraço, minha amiga. Obrigado aí pela sintonia. Marita voltou aqui. Fala comigo, Marita.
4: Você pensou que eu tava tomando cachaça, é?
0: Eita, Ui. E foi mesmo.
4: Tava tomando um café com cuscuz.
0: Eu achei, sabe, na hora que você começou a falar.
4: Que calor da bexiga que tá agora tarde.
0: Tá, Will, quente. Credo. Menina do céu. Ô, Will,
4: eu tô agoniada, hein? Ah. Nossa, não poder viajar. Não poder fazer nada. O Will do céu. Vou te falar, hein?
0: Mas sossega um pouco, mulher.
4: Pode, não é pra sair, pra, nem pra fazer caminhada, rapaz. Aí tortura, hein?
0: Aí é tortura. Isso é verdade.
4: A minha máquina, meus crochês, minha caminhada.
0: Mas
4: minha...
0: pensa, que é pro lado, sabe, bom.
4: Will, eu tava arrumando café. Café com cuscuz. Uma excelente tarde. Cachaça não. Bem, uma cachaça bem gelada.
0: Eita, não é só o final de semana, né? E se o Brasil ganhar ainda, hein? Abração, Marita, Marita. Mas pensa pelo lado positivo, né? Um cuidado com a saúde, né? É um cuidado pra... Agora, por enquanto, dá aquela parada, aquela estacionada pra cuidar bem, né? Aí, dali a pouco, você já vai estar 100%, Marita? Aí, tira o atraso, menina. Vai andar pro mundo afora. Um abração, minha amiga. Vamos de música. Tonico Tinoco. Alô, seu Nestor. Deixa eu aproveitar também, gente, essa canção que eu oferecer lá pro seu Valdemar Madruga, sempre ligadinho com a gente, sempre na nossa sintonia. Gosta bastante dessa canção, né, seu Valdemar? Um abração. Uma ótima quinta-feira aí pro senhor, ligadinho junto com a gente. Quem também gosta bastante dessa canção é seu Marcelino Sanzovo, lá na sintonia com a gente. Tudo bem, seu Marcelino? Tá debaixo do rádio hoje, seu Marcelino. Ótima quinta-feira. Deixa eu mandar um abração pro seu Joaquim Padre também, pra toda a família. Estão sempre lá curtindo a nossa programação. Tonico Tinoco, Rio Pequeno.

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0: Tá aí, Tonico Tinoco, Cana Verde, aqui na nossa Tarde Sertaneja. São 17 horas e 20 minutos. Já teve mais participação na sintonia conosco. Nossa amiga Valdenice, boa tarde, Valdenice.
1: Olá, boa tarde, sou Valdenice aqui da Fazenda Casa Branca.
0: Tudo bem, Valdenice?
1: De Juara. Gostaria de ouvir uma música aí de Anjo de Resgate, qualquer uma. E ofereço para todos que estão ouvindo a programação.
0: Beleza.
1: Ótima tarde para todos.
0: Valeu, meu amigo, um forte abraço. Uma abençoada quinta-feira. A Lisiane Bortolini tá ligadinha junto com a gente. Tudo bem, Lisiane? Ótima quinta-feira, tá na sintonia conosco. Ela falou assim, William, também. Tô passando por aqui para parabenizar o papai Nestor, que hoje está completando mais um ano de vida. Desejo muitas felicidades para ele, que essa data repita muitos anos. E também manda uma luzinha aí para a mamãe, a dona Clair, que tá lá na sintonia todo dia. Também para a tia Marinês, lá no Rio Grande do Sul, acompanhando nossa programação através do aplicativo. Forte abraço, Lisiane! Hoje a família toda tá na sintonia, hein? Lá, coisa boa! Lá vem, dona Clair! Fala comigo, dona Clair!
2: Boa tarde, William! Tudo bom?
0: Graças a Deus!
2: Estou homenageando o meu velho, que hoje está fazendo mais um aniversário. Tudo de bom, saúde para ele.
0: Amém.
2: E amanhã é meu filho que tem aniversário.
0: Olha
2: dia
0: só.
2: O velho, dia 3, o meu filho, o Ederson. Amanhã é o Ederson Bortolini. Ah, e dia 13 é outro guri meu. E dia 14 de julho é outra menina.
0: Olha, tudo no mês
2: então,
0: só.
2: Desejar tudo de bom para ele, felicidade e muitos anos de vida. Tudo de bom para vocês. Um abração. Fica com Deus. E para minha irmã lá em Rio Grande, tudo de bom. Para minha irmãzinha, tudo de bom. Para minha filha lá na Vila Delphi, senão ela vai ficar brava de novo. Tudo de bom. Um abração. As mãos do papai.
0: Eita, ó, essa é bonita.
2: Tudo de bom pra você. Tchau, obrigado.
0: É muito bonita essa canção mesmo. Forte abraço, dona Clair. Mais uma vez, parabéns, seu Nestor. Deus abençoe imensamente. Obrigado aí pela sintonia. Um forte abraço pra vocês. Dona Cleusa Araújo, fala comigo.
3: Ô, William.
0: Oi.
3: O nome do jogador lá é Sansão?
0: Ah, não sei.
3: Eu acho que não, hein?
0: Não, eu só sei que
3: porque
0: ele tem os cabelos grandes.
3: O cabelo do Sansão pra tirar a força.
0: Ah, mas ele tem os cabelos grandes na corta também.
3: Não, Sansão, não. Ele é muito feio. Branquinho.
0: Ai, se é Sansão, eu não sei. Mas se é a força, tiver no cabelo, é melhor cortar, né? Do que esperar até domingo. Abração, dona Cleusa. Muito bem, deixa eu ver se é a Lorena.
4: Boa tarde.
0: Ela mesma.
4: Hoje o vovô não tá debaixo do rádio, não.
0: Ah, não tá, não?
4: Nem tá aqui em casa hoje, não.
0: Ah, não?
4: Ele tá lá no hospital, que não passou muito bem.
0: Eita.
4: Aquela noite ali, hoje, não. Mas, diz ele que já tá melhor.
0: Mas tá cuidando, né?
4: Daí eu vou falar pra ele aqui, que você mandou uma música pra ele.
0: Tá bom.
4: Daí... ele tá bem melhor.
0: Graças a Deus, que bom.
4: Mas muito obrigado pela música.
0: Tá certo.
4: A música aí ele ama.
0: Abração, Lorena. Abração pra Dona Maria, Antônia, o Arlindo, pra toda a família. Forte abraço, uma ótima quinta-feira. Deus abençoe a todos aí, especialmente seu Marcelino. Daqui a pouquinho tá de volta, né? Com a graça de Deus. Forte abraço. Alô, César.
5: Boa tarde, meu amigo. Já cheguei do campo da invernada.
0: Olha,
5: graças
0: aí
5: a Deus. Mais uma quinta-feira fechada com chave de ouro. Louvado seja Deus. Aqui é o César Cowboy, o boiadeiro apaixonado demais. Toca a música aí pra nós daquela de rupiar o DVD. Toca pra nós Clima de Rodeio com Rio Negro e Solimões.
0: Beleza.
5: Ofereço pra minha amiga Rosa e pra todos que estão na escuta do programa,
0: tá,
5: beleza?
0: Certo.
5: Abraço dos amigos de ontem, de hoje e de sempre, o César Cowboy, o boiadeiro apaixonado demais.
0: Valeu, César, um forte abraço, meu amigo, uma abençoada quinta-feira. Ah, nosso amigo Benedito Rufino está na sintonia conosco também. Tudo bem, Benedito? Boa tarde. Uma ótima quinta, tá lá curtindo a nossa programação. Aparecendo canção aqui do Thiago Rufino. Jonathan. Para todos os familiares, todos os amigos e amigas. Valeu, Benedito. Forte abraço. Aí para dona Maria Cândida, né? Forte abraço à nossa amiga Cleide, também na sintonia, sempre ligadinha com a gente através do aplicativo lá de Joinville. Santa Catarina na sintonia conosco. Forte abraço a toda a família. Josefa Barreira, acertei ou não acertei, ô Josefa?
6: Oi, William. Obrigada, tá tocando a minha música, sabe, Gustavo? Eu amo essa música.
0: Viu?
6: Também 12 anos que eu escuto seu programa, né? Você conhece o gosto musical de muitos ouvintes.
0: Bastante. Abração, José. Eu falei que eu ia acertar. Muito bem, são 17 horas e 26 minutinhos. 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Muito bem, deixa eu mandar uma alôzinha aqui, nossa amiga de Laura, tá ligadinha conosco, tudo bem de Laura, boa tarde, ótima quinta-feira, tá lá curtindo a nossa programação, um abração minha amiga. Dona Joana na sintonia conosco também, tudo bem dona Joana?
7: William, querido, boa tarde, eu vi você passando ontem ali.
0: Ontem? Eita!
7: Boa
0: eu
7: tarde,
0: não vi a senhora, não.
7: Muito um bom sono, um bom descanso.
0: Obrigado.
7: Uns bons sonhos. Peço uma música com Roberto Salles, ofereço para todos vocês, para o Júlio César, para a Nena, para a Neuza, para as Creuzas, para todos que estão na escuta.
0: Beleza! Valeu, dona Joana!
7: Menino lindo!
0: Abração, dona Joana! Eu sempre quando estou indo para almoçar, né, no horário de almoço, passa ali de vez em quando a dona Joana me vê. Eu raramente vejo dona Joana, mas esses dias atrás a gente se encontrou. Fui lá, dei um abraço na dona Joana. Passando, correndo, mas dá uma paradinha, nem que for pra dar só um abraço, né, dona Joana? Ai, Deus do céu, a vida só na correria, né? Um Um abração, mas quando eu passar por ali que a senhora me vê, só dá um grito, viu, dona Joana? É que às vezes eu passo tão rápido que eu nem olho pros lados, menina, aí não vê ninguém, né? Não tem jeito. Abração, dona Joana, mas quando me vê pode falar um alôzinho lá que nós... Que eu paro na hora, só viu aquele dia, né? Forte abraço, dona Joana. Alô, Nena!
8: Boa tarde, William!
0: Ô, Nena!
8: Como é que vai, meu filho? Tudo bem?
0: Vou bem, graças a Deus.
8: Tá minha irmã tocando os cachorrinhos.
0: Ah.
8: Um abraço pra nós aí, ó. Eu quero que você roda hoje Turdilho Negro pra nós ouvir.
0: Vamos ver se dá tempo.
8: Todos os ouvidos, dona Joana, dona Cecília Nunes, a Preta, a Mari e o Zé. Lá na linha 6, tá?
0: Beleza.
8: Boa tarde, meu filho.
0: Forte abraço, Nena. Seu Hélio Silvenato, tá na sintonia conosco também. Tudo bem, Hélio? Boa tarde, uma ótima quinta-feira. Tá acompanhando nossa programação lá no Rio Preto. Falou assim, William, ó, programa nota 10. Opa! Obrigado. Falou assim, ó, traz aí, se der tempo, a canção Mágoa de Boiadeiro. Valeu, Hélio. Um forte abraço. Uma ótima quinta-feira. Abração a todos os nossos ouvintes aí no Rio Preto. Galera aí sempre na sintonia com a gente. Um forte abraço, meu amigo. Abençoada quinta-feira. Tonico Tinoco. As mãos do papai. Aqui na nossa tarde sertaneja.

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0: Sérgio Reis, Mágoa de Boiadeiro, aqui na nossa tarde sertaneja. Vamos chegando no finalzinho do nosso programa, na reta final. Faltando 10 minutinhos para as 18 horas. Marita tá por aqui de novo.
1: Porque a gente fica ouvindo essas músicas, ouvindo as vozes das pessoas, ouvindo a risada, as cantorias da Dona Cecília. Ah, é bom demais, né? Ainda bem que você tá aí para animar a tarde.
0: Verdade.
1: Né, gente? Faça o favor da manhã, você não dá o nó na manhã, inventar a reunião.
0: Ah, lá vem.
1: Amanhã é sexta-feira, hein?
0: Ah, lá vem.
1: Já tô até pensando no amanhã.
0: Ah, amiga. Maria. É, lá vem. É, ô, Marita. Mas eu não tenho culpa, não, ué. Eu não tenho culpa, não. Aí se manda, eu vou. Mas amanhã eu tô por aqui, hein, Marita? Aí eu quero ver se você não tiver não aparecer por aqui, hein? Aí como é que fica, hein? Você tá cobrando de mim se você não aparecer aqui amanhã? Ah, rapaz. Vou ficar só observando, viu, ô dona Marita? Abração, minha amiga. Nosso amigo Benedito Rufino falou assim: William, o que você tá achando? O que você acha do jogo de domingo, hein? Eu acho que o Brasil, não sei não. Ô, Benedito, que isso, menino? Olha, eu vou te falar uma coisa, viu? Quando se trata da seleção brasileira, mesmo quando eu acho que não vai, eu vou dizer que vai, sabe? Porque vai que atrai, né? Vai que dá certo, vai que os anjos digam amém bem na hora, né? Mas eu sei que vai ser difícil, mas vou te falar, viu, Benedito? Se Deus quiser, vai ser 2-1. E vamos ver se esse povo joga, né? Pra ver se consegue passar. Mas eu acho que tem chance, viu? Eu acho que tem chance, sim. Vamos torcer. Qualquer coisa, na corta o cabelo do menino lá do outro time, pra ver se ele perde as forças, né? Valeu, Benedito. Um forte abraço, meu amigo. Minha gente, eu vou indo embora. Vou indo embora. Chegou minha hora. Tá na hora da gente fechar a conta aqui, passar a régua. Mas amanhã, se Deus permitir, eu tô de volta a partir das 15h30 pra gente fechar essa semana maravilhosa que nós tivemos. Quero aqui agradecer a sua participação, agradecer a sua sintonia, a sua companhia. 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A todos uma boa noite e até amanhã, se Deus quiser. Pra você que é de beijo, um beijo. Pra você que é de abraço, aquele abraço apertado. Fiquem todos com Deus, que é com Ele que eu vou seguindo. Tchau, tchau, minha gente. Até amanhã.

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2: Olá, boa noite.
0: Boa noite para você que nos acompanha em todo o país.
2: Quinta-feira, 2 de julho de 2026.
0: Vamos ao destaque do dia: investimento em infraestrutura.
2: Ferrovia Transnordestina vai receber mais 600 milhões de reais para acelerar as obras.
0: Hoje, no Ceará, foram entregues mais 101 quilômetros de trilhos e novos vagões para o transporte de grãos e fertilizantes.
2: Presidente Lula destaca a importância da ferrovia que vai ligar o Piauí ao porto de Pecém, atravessando 53 municípios nordestinos.
3: Essa é uma estrada de ferro vital para a perspectiva de desenvolvimento dessa região.
0: E ainda, integração do São Francisco.
2: Inaugurado o túnel Major Salles, que vai levar água da Paraíba ao Rio Grande do Norte. Pablo Mundim.
4: Com 6,5 km de extensão, a estrutura recebeu investimentos de mais de 85 milhões de reais e terá capacidade para transportar até 20 metros cúbicos de água por segundo.
0: E hoje nós vamos falar sobre a relação entre o Bolsa Família e a saúde dos beneficiários.
2: Pesquisa aponta que menos bebês nascem abaixo do peso e também menor risco de morte por causas relacionadas à gravidez e ao parto. Luana Karen.
5: O risco de morte por doenças cardiovasculares diminuiu 4% entre beneficiários do Bolsa Família. As hospitalizações por abuso de álcool e outras drogas caem 17%.
0: Na apresentação da Voz do Brasil, Mariana Jungmann e Luciano Seixas.
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0: Entregas na saúde e na educação.
2: Em Juazeiro do Norte, no Ceará, ônibus escolares e unidades odontológicas móveis estão sendo destinadas a municípios do estado.
0: O repórter Nazi Brum tem os detalhes ao vivo aqui no estúdio da Voz do Brasil. Boa noite, Nazi.
6: Olá, boa noite, Luciano, Mariana, ouvintes da Voz do Brasil. Olha, são 40 novos ônibus escolares que vão para o transporte escolar em 40 municípios do estado. Um investimento de 18 milhões de reais por meio do novo Programa de Aceleração do Crescimento Novo PAC. Os veículos contam com equipamentos de segurança e todos possuem ar-condicionado, o que dá mais conforto para as crianças. No total, o governo do Brasil prevê a entrega de 1.500 ônibus escolares em todo o país no programa de renovação de frota. Já na área da saúde, o Ceará está recebendo 29 unidades odontológicas móveis que vão fornecer atendimento em áreas remotas ou de difícil acesso. Essas unidades realizam procedimentos clínicos, ações de prevenção e promoção da saúde bucal, ampliando o acesso à população aos serviços do Sistema Único de Saúde. E o presidente Lula participa daqui a pouco dessas entregas lá em Juazeiro do Norte. Mariana e Luciano.
2: Obrigada, Nazi Brum, pelas informações ao vivo aqui na Voz do Brasil.
0: Uma obra estratégica que promete reduzir custos no transporte e aumentar a competitividade do Brasil.
2: Também lá no Ceará, o presidente Lula entregou hoje mais 100 quilômetros da ferrovia transnordestina.
0: Quando pronta, ela vai transportar mais de 30 milhões de toneladas de cargas por ano, integrando o Nordeste aos principais corredores logísticos do país.
7: A bordo de um trem, o presidente Lula visitou as obras da Transnordestina no Ceará e entregou mais 101 quilômetros da ferrovia, no trecho entre Acopiara e Quixeramobim. Também foram entregues 100 novos vagões graneleiros fabricados pela indústria nacional para o transporte de grãos e fertilizantes. Outros 433 ainda serão produzidos. Lula anunciou também investimentos de 600 milhões de reais para acelerar a execução da obra e destacou o impacto da ferrovia no desenvolvimento econômico da região.
3: Essa é uma estrada de ferro vital para a perspectiva de desenvolvimento dessa região. Ela envolve o estado do Piauí, envolve o estado de Pernambuco, envolve o estado do Ceará. Mas o Rio Grande do Norte disse que é um pedacinho dela também. Alagoas, que é um pedacinho da estrada de ferro. Rio Grande do Norte, que é um pedacinho. Se isso aqui der certo, vai ter um pedacinho para todo mundo, porque essa é a obrigação nossa de levar possibilidade de desenvolvimento para as pessoas desse país.
7: Com a entrega dos novos trechos, a ferrovia passa a contar com 777 quilômetros concluídos. Quando finalizada, em 2027, a Transnordestina terá 1.206 quilômetros de extensão, desde o Piauí até o Ceará, atravessando 53 municípios nordestinos e consolidando um novo eixo logístico. Dos 15 bilhões de reais estimados para concluir a obra, a ferrovia recebeu 11 bilhões até maio deste ano. O ministro dos Transportes, Jorge Santoro, lembra que investir em ferrovias é melhorar a vida da população.
8: Ferrovia cria um fenômeno chamado aglomeração. Juntar atividades econômicas, juntar equipamentos públicos, reduzindo o custo, aumentando a produtividade, melhorar atividades econômicas, juntar equipamentos públicos, reduzindo o custo, aumentando

0: Grande do Norte e reforçar a segurança hídrica da região.
1: O ramal do Apodi vai beneficiar cerca de 750 mil pessoas em 54 municípios dos estados do Rio Grande do Norte, Paraíba e Ceará.
2: Com 6,5 km de extensão, o túnel Major Salles vence o trecho mais complexo do ramal do Apodi e faz a ligação entre a Paraíba e o Rio Grande do Norte. A estrutura recebeu investimentos de mais de 85 milhões de reais e terá capacidade para transportar até 20 metros cúbicos de água por segundo. O ramal faz parte do projeto de integração do Rio São Francisco e, quando concluído, vai beneficiar cerca de 750 mil pessoas em 54 municípios do Rio Grande do Norte, Paraíba e Ceará. Uma obra complexa que vai levar água e desenvolvimento para a região, disse o ministro da Integração e do Desenvolvimento Regional, Valdez Góes.
3: O ramal do Apodi foi R$ 1,5 bilhão. Só o túnel Major Salles foi mais de 80 milhões de reais para fazer, para a água chegar, matar a sede e produzir emprego e renda.
2: Mais do que uma grande obra de engenharia, o túnel representa esperança para uma região marcada por longos períodos de estiagem. A chegada das águas do Velho Chico significa mais segurança para o abastecimento das cidades, fortalecimento da agricultura e melhores condições de vida para quem convive há décadas com a seca. A ministra da Casa Civil, Miriam Belchior, lembra que foram anos de empenho para realizar o maior projeto hídrico do país.
4: Nós fizemos um número gigantesco de reuniões para resolver problemas. Quantas vezes eu sobrevoei o eixo norte e o eixo leste para ver o andamento das obras. Foram muitos anos para a gente garantir que essas obras estejam hoje beneficiando a população aqui do Rio Grande do Norte.
2: O túnel Major Salles integra o trecho final do ramal do Apodi. Ao todo, o projeto de integração soma 477 quilômetros de canais em dois eixos. Com a obra, 12 milhões de pessoas vão ser beneficiadas em 390 municípios de Pernambuco, Paraíba, Ceará e Rio Grande do Norte. É água para a população do semiárido, mais produção e mais dignidade a quem sempre precisou conviver com a escassez e a fome, disse o presidente Lula.
5: Eu fico imaginando a quantidade de séculos que o povo do semiárido espera água. A seca é um fenômeno da natureza que a gente não briga com a natureza. Mas a fome, por conta da seca, é falta de credibilidade e de caráter de quem governa o país ou os estados.
2: No Rio Grande do Norte, o governo do Brasil também entregou 20 ônibus escolares por meio do novo PAC. Os veículos vão reforçar o transporte de estudantes, principalmente nas áreas rurais. Reportagem Pablo Mundim.
0: As empresas estatais federais brasileiras tiveram lucro de quase 170 bilhões de reais em 2025.
1: Um aumento de 45% em relação ao ano anterior.
0: Mais recursos e também mais investimentos para políticas públicas de apoio ao cidadão.
6: O lucro acumulado em três anos se aproxima dos 484 bilhões de reais. Os dados estão no relatório agregado das empresas estatais de 2025, divulgados nesta quinta-feira pelo Ministério da Gestão. Quase 5% de toda a riqueza produzida no país foi resultado de investimentos das estatais federais. 2025 também marca o crescimento dos investimentos dessas empresas. São 115 bilhões e 900 milhões de reais, um aumento de 115% comparado a 2022. A Conab, por exemplo, executou o maior programa de aquisição de alimentos da história. Foram compradas aproximadamente 88 mil toneladas de alimentos em 2025. E a Petrobras atingiu a maior produção de petróleo desde quando foi criada. De acordo com a secretária de Coordenação e Governança das Empresas Estatais, Elisa Leonel, para além do lucro expressivo e da contribuição com o orçamento do país, o impacto social dessas empresas é bem claro no dia a dia da população brasileira.
7: A Embrapa, com a pesquisa agropecuária, que gera uma segurança alimentar e uma produtividade no campo brasileiro inestimável. As empresas hospitalares, que têm prestado apoio fundamental ao SUS, são cerca de 51 hospitais nas redes hospitalares de empresas estatais federais. E os aeroportos regionais, por exemplo, que a Infraero gere e que são necessários num país de dimensão continental.
6: Outro ponto de destaque é a atuação de estatais como o Serpro, que usa as melhores tecnologias para garantir soberania digital, processando e armazenando.

0: armazenando em território nacional os dados dos brasileiros. Reportagem Carlos Oliveira.
1: O Bolsa Família traz impactos na saúde dos beneficiários.
2: Foi o que mostrou estudos da Fiocruz com organizações parceiras.
1: O risco de morte materna, por exemplo, é 30% menor entre quem é atendido pelo programa.
3: Reduzir a pobreza faz bem para a saúde. A conclusão é de um conjunto de pesquisas da Fiocruz, que analisou os impactos do Bolsa Família na saúde dos beneficiários ao longo dos últimos 10 anos. Os dados foram divulgados em revistas científicas e mostram a relação entre o programa de distribuição de renda e a redução da mortalidade e da incidência de diversos tipos de doenças em populações vulneráveis, como exemplificou o pesquisador da Fiocruz, Maurício Barreto.
4: Desde a mortalidade materna, a mortalidade infantil, a nutrição infantil, a doenças infecciosas como a tuberculose, HIV, AIDS, hanseníase, né? Ficou muito sólido a ideia de que há um efeito positivo do Bolsa Família na saúde da população brasileira.
3: Entre mais de 4 milhões de bebês nascidos vivos, as gestantes beneficiadas pelo Bolsa Família apresentaram uma probabilidade 11% menor de ter bebês com baixo peso. E o risco de morte por causas relacionadas à gravidez e ao parto foi até 31% menor em comparação com aquelas que não recebiam o benefício. Segundo os pesquisadores, o resultado está associado ao maior acesso ao pré-natal e aos serviços de saúde estimulados pelas condicionalidades do programa. Como explica Rafael Osório, secretário de Avaliação, Gestão da Informação e Cadastro Único do Ministério do Desenvolvimento e Assistência Social, Família e Combate à Fome.
5: As gestantes têm que fazer o pré-natal, as nutrizes têm que levar suas crianças recém-nascidas para fazer o acompanhamento do desenvolvimento, a medição do peso e da altura para saber se a criança está se desenvolvendo bem, a vacinação, a condicionalidade. Ela traz a família para o serviço.
3: Ainda entre os achados das pesquisas, está que o risco de morte por doenças cardiovasculares diminuiu 4% entre beneficiários do Bolsa Família. As hospitalizações por abuso de álcool e outras drogas caem 17%. Já os riscos de desenvolvimento de HIV caem 41%, enquanto a probabilidade de morte pela doença é 39% menor. No caso da tuberculose, beneficiários do Bolsa Família tiveram incidência 41% menor da doença. As pesquisas utilizaram dados do Cadastro Único para programas sociais do governo federal, referentes a cerca de 96 milhões de cidadãos brasileiros, cruzados com informações sobre nascimentos, hospitalizações, notificações de doenças e óbitos. Reportagem Luana Karen.
2: E foi lançada hoje também a terceira edição da Pesquisa Nacional de Saúde 2026.
1: O estudo realizado pelo IBGE e Ministério da Saúde vai investigar o estado de saúde, hábitos de vida e utilização dos serviços de saúde em mais de 140 mil domicílios no país.
2: A edição deste ano traz novidades como a coleta de biomarcadores, como sódio, colesterol, hemoglobina glicada, além de sorologia para chikungunya.
1: A pesquisa começa a ser feita na segunda-feira, dia 6 de julho. E os resultados vão orientar políticas públicas, apoiar a gestão do Sistema Único de Saúde e monitorar metas nacionais na área.
2: O governo do Brasil segue com ações humanitárias na Venezuela, atingida por terremotos que já causaram a morte de mais de 2 mil pessoas.
1: Um hospital de campanha da Marinha foi montado em La Guaira e equipes brasileiras estão oferecendo atendimento, incluindo internação, módulo pediátrico e estrutura voltada a doenças infecciosas.
2: A capitão de Mariguerra, Marisa Martins, fala sobre a estrutura de atendimento.
6: A gente tem uma capacidade agora, nesse momento, de até 20 internações por até 48 horas. Temos uma capacidade de 2 leitos de CTI. Conseguimos fazer em torno de 150 atendimentos por dia. Temos um pequeno centro cirúrgico que a gente consegue fazer pequenos procedimentos. O que a gente está vendo muito nesse momento, desde quando a gente chegou até agora, são os pós-traumas, né, que não tiveram assistência depois que foram atendidos, primeiro atendimento e foram embora. Então a gente está pegando essa segunda fase, pessoas que já são de doenças crônicas, diabéticos, hipertensos.
1: O governo federal também tem transportado toneladas de insumos em saúde e purificadores de água até a Venezuela.
2: A exportação de produtos de defesa brasileiros ultrapassou US$1,8 bilhão no primeiro semestre do ano.
1: Uma alta de 29% se comparado ao mesmo período de 2025.
2: Os produtos já chegaram a 150 países por meio de 130 empresas exportadoras.
1: Entre os produtos exportados estão aeronaves, armamentos leves, munições e serviços de engenharia.
2: Para o secretário de Produtos de Defesa do Ministério da Defesa, Heraldo Luiz Rodrigues, esse crescimento foi impulsionado por ações de incentivo do governo do Brasil.
7: Nós estamos investindo bastante, não só a defesa, mas todos outros ministérios investem também na aplicação de recursos para o desenvolvimento tecnológico das nossas empresas de defesa. Esse desenvolvimento, ele capacita as empresas a terem produtos no estado da arte para poder ser vendido. Então, produtos de defesa com alta qualificação e com boa operacionalidade para uso. Então, isso começa aí um processo de fortalecimento das indústrias.
1: Mais de 64 mil procedimentos médicos e sociais foram realizados pela Força Aérea Brasileira em regiões de difícil acesso na Amazônia.
2: A Operação Excelsior percorreu uma rota estratégica pelo interior do Amazonas e do Pará para levar atendimento especializado e exames.
8: O exercício de campanha de emprego de logística, saúde e intendência operacional, o Excelsior 2026, realizou 64.119 procedimentos médicos e sociais em comunidades de difícil acesso, levando atendimento especializado, exames e suporte à população ribeirinha. A ação foi realizada em parceria com a organização não governamental Voluntários do Sertão e percorreu uma rota estratégica pelo interior da Amazônia, passando pelos municípios de Itacoatiara e Parintins, no estado do Amazonas, e chegando na etapa final em Oriximiná. O brigadeiro médico Alexandre de Araújo Melo, comandante do exercício, traz mais detalhes.
9: Os principais desafios foram as grandes distâncias e dificuldades de acesso na Amazônia, o elevado volume de pacientes, a necessidade de assistência multidisciplinar, a limitada oferta local de exames e procedimentos especializados e a garantia da continuidade do cuidado. Esses desafios foram superados por meio de planejamento logístico integrado, emprego de estruturas temporárias de atendimento, atuação de equipes multiprofissionais, mobilização de especialistas e equipamentos, utilização de telemedicina e articulação com as redes locais de saúde para encaminhamento e acompanhamento dos casos mais complexos.
8: Para atender essas comunidades, a FAB mobilizou um hospital de campanha e uma estrutura de apoio logístico capaz de transportar equipamentos, medicamentos e profissionais de saúde para a região. Balsas da Comissão de Aeroportos da Região Amazônica foram utilizadas no transporte de materiais, enquanto equipes de apoio garantiram a montagem e o funcionamento da estrutura. Além do atendimento médico, a operação contou com ações de acolhimento social e assistência religiosa, oferecendo apoio aos moradores e também às equipes envolvidas na missão. Reportagem Gabriel Pinheiro.
1: Já está em funcionamento a plataforma informa.br para facilitar o acesso a informações públicas do Poder Executivo Federal.
2: Criada pela Controladoria Geral da União, a ferramenta utiliza inteligência artificial para localizar dados disponíveis em diferentes portais do governo e assim apresentar os resultados em um único ambiente.
1: Pelo informa.br, o cidadão pode pesquisar informações sobre áreas como saúde, educação, transporte, segurança e benefícios sociais.
2: Caso o conteúdo não esteja disponível, também é possível registrar e acompanhar pedidos diretamente pelo sistema.
1: Saiba mais sobre a nova plataforma em informabr.cgu.gov.br.
2: Aprender uma nova língua de forma gratuita e direto pelo celular ou computador já é uma realidade para muitos brasileiros que utilizam o MEC Idiomas.
1: A plataforma ultrapassou as 560 mil matrículas em todo o país.
2: O programa do Ministério da Educação agora vai ser integrado ao programa Idiomas Sem Fronteiras para ampliar o acesso dos estudantes.
10: O MEC Idiomas ultrapassou a marca de 564 mil matrículas ativas em todo o país. A plataforma gratuita do Ministério da Educação oferece cursos de inglês e espanhol em formato online, com aulas que vão do nível básico ao nível avançado e podem ser acessadas pelo portal ou aplicativo. Do total de matrículas, mais de 426 mil são para cursos de inglês e cerca de 138 mil para espanhol. Os estudantes têm acesso a teste de proficiência, trilhas de aprendizagem, exercícios, recursos de inteligência artificial para praticar conversação e comunidades de estudo. A plataforma vai ser integrada ao programa Idiomas Sem Fronteiras, fortalecendo a Política Nacional de Ensino de Línguas. A iniciativa busca ampliar o acesso gratuito ao aprendizado de idiomas, melhorar a proficiência dos estudantes e apoiar a formação acadêmica e profissional em todo o país. Para se inscrever, acesse gov.br/mec. Claudimário Carvalho, para a Voz do Brasil.
1: O aplicativo pode ser baixado pelos sistemas iOS ou Android. Já a plataforma pode ser acessada pelo site macidiomas.mec.gov.br.
2: E as inscrições para o ProUni, o Programa Universidade para Todos, abrem no dia 7 de julho.
1: O programa é destinado a quem procura vaga em instituição de ensino superior privada.
2: Saiba quem pode participar.
11: O Ministério da Educação publicou o edital do processo seletivo do Programa Universidade para Todos, o ProUni, para o segundo semestre de 2026. As inscrições são gratuitas e estarão abertas de 7 a 10 de julho, exclusivamente pela internet no endereço acessounico.mec.gov.br. Para se inscrever, é necessário ter completado o ensino médio e ter participado das edições de 2024 ou de 2025 do Exame Nacional do Ensino Médio, o Enem. No exame, o candidato deve ter tirado, no mínimo, 450 pontos na média das 5 provas, sem ter zerado a redação. O edital veda a inscrição para quem declarou ter participado do Enem na condição de treineiro, ou seja, para quem fez o exame apenas para autoavaliação antes mesmo de concluir o ensino médio. Para fins de classificação e pré-seleção no ProUni, será utilizada a edição do Enem em que o estudante conseguiu a melhor média. O resultado da primeira chamada vai ser divulgado no dia 15 de julho no endereço acessounico.mec.gov.br/ProUni. Já a segunda chamada sairá no dia 5 de agosto. Reportagem Júlio César de Oliveira.
1: Mais investimento na educação superior no país.
2: O Ministério da Educação anunciou mais R$ 90 milhões para fortalecer as universidades federais.
1: Do total, R$ 70 milhões vão ser destinados às ações de extensão universitária. Os recursos vão ser distribuídos entre 69 universidades federais e poderão financiar atividades que aproximem o ensino da comunidade.
2: Outros R$ 20 milhões vão ser destinados à criação de cuidotecas, espaços de acolhimento para crianças que funcionarão no período noturno.
1: Mais brasileiros no mundo digital.
2: Pesquisa do IBGE revela que no ano passado 95% dos lares brasileiros tinham internet.
1: É o maior percentual da pesquisa, com um aumento de 1,3 ponto percentual em relação ao ano anterior.
2: O crescimento foi mais acelerado nas áreas rurais e a região norte apresentou o maior aumento no percentual de domicílios com banda larga fixa.
1: A conexão discada, aquela feita pela rede de telefone, foi de apenas 0,2% no Brasil.
2: De acordo com o Ministério das Comunicações, pela primeira vez, mais de 90% da população com 10 anos ou mais utilizou a internet.
1: E essas foram as notícias do Governo do Brasil.
2: Uma realização da Secretaria de Comunicação Social da Presidência da República.
1: Com produção da empresa Brasil de Comunicação.
2: Fique agora com as notícias do Poder Judiciário e do Congresso Nacional. Boa noite.
1: Boa noite para você. Até amanhã.
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14: STF homologa plano de reestruturação da Comissão de Valores Mobiliários.
15: STJ restabelece condenação da banda Aviões do Forró ao pagamento de danos morais por uso não autorizado de música.
14: Para a Justiça do Trabalho, motorista de ônibus não acumula função por atuar também como cobrador.
15: Boa noite, eu sou Marcela Luiz.
14: E eu sou Walter Lima.
15: O Supremo Tribunal Federal homologou o plano emergencial de reestruturação da Comissão de Valores Mobiliários, a CVM, apresentado pela União.
14: A elaboração do plano foi determinada pelo Tribunal no âmbito da ação que questiona dispositivos de lei sobre a taxa de fiscalização dos mercados de títulos e valores mobiliários. Marcelo Della Libera.
16: O relator do caso é o ministro Flávio Dino. Em maio, ele determinou que a arrecadação futura da taxa de fiscalização passasse a ser destinada à CVM, observada a desvinculação das receitas da União, e proibiu novas retenções pelo Tesouro Nacional. Na mesma decisão, o ministro também determinou que a União apresentasse dois planos de reestruturação da autarquia. O primeiro, de caráter emergencial, foi este, homologado nesta quinta-feira. O segundo, de médio prazo, deverá ser apresentado em até 90 dias. Na nova versão, a União elevou as metas de julgamento de processos administrativos para o segundo semestre de 2026, apresentou o cronograma para a incorporação de 30 novos servidores aprovados no Concurso Público Nacional Unificado e previu a criação de um fórum permanente entre a CVM e o Banco Central para aprimorar a fiscalização de mercados como os de fintechs, tokens e criptoativos, criadas por inovações financeiras.
15: Banda Aviões do Forró terá de indenizar por danos materiais e morais autores da música Pra Lavar.
14: Essa condenação foi restabelecida pelo STJ. Fátima Uchoa.
17: Os autores da música ajuizaram ação por danos materiais e morais, alegando que a obra foi gravada e executada em público sem autorização e que trechos do refrão foram empregados em material publicitário de uma marca de cerveja sem identificação da autoria. O Tribunal de Justiça de Pernambuco manteve apenas a condenação por danos materiais, mas a quarta turma do STJ restabeleceu sentença que concedeu também reparação moral de R$100 mil, avaliando que o uso indevido da música gera dano moral sem necessidade de prova de abalo psicológico, independentemente de eventual valorização ou desvalorização da música com o uso pela banda Aviões do Forró. A relatora foi a ministra Isabel Galotti.
15: Para a Justiça do Trabalho, motorista de ônibus não acumula função por atuar também como cobrador.
14: Esse é o entendimento unânime da Justiça do Trabalho, Mila Amaral.
18: A quinta turma do TST isentou a empresa Aviação Redentor do Rio de Janeiro de pagar adicional ao motorista. Ele trabalhou por 7 anos na empresa e alegou que nos fins de semana, além de dirigir, também fazia o trabalho de cobrador nas folgas dos colegas. Por isso, pedia 30% a mais no salário. O Tribunal Regional do Trabalho do Rio acatou o pedido do motorista, mas o TST reverteu a decisão. Isso porque esse tipo de situação já é um tema de consenso para o Tribunal, ou seja, é de entendimento unânime que diz que as funções de motorista e cobrador são complementares e compatíveis.
15: Justiça determina a cassação de chapas por fraude à cota de gênero em município de Rondônia.
14: A ação foi ajuizada pelo Ministério Público Eleitoral. Vanessa Pereira.
19: As decisões do Tribunal Regional Eleitoral de Rondônia confirmaram que houveram fraudes à cota de gênero por parte das legendas do PDT e Agir no município de Pimenta Bueno, em Rondônia, durante as eleições de 2024. O tribunal acolheu os argumentos do MP Eleitoral e reconheceu que os partidos usaram candidaturas femininas fictícias apenas para preencher o percentual mínimo de 30% exigido pela legislação, sem o real propósito de disputa eleitoral. Na decisão, a Justiça determinou a anulação dos votos das legendas do PDT e Agir para o cargo de vereador e tornou dirigentes e candidatas inelegíveis por 8 anos.
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15: Uma boa noite.
14: E até amanhã.
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20: Está no ar o Jornal do Senado.
21: Eu sou Paula Groba.
22: E eu sou Humberto Pinheiro.
21: E estes são os destaques de hoje do Jornal do Senado, que começa agora.
0: Senado vota MP de 266 milhões e meio para as cidades atingidas por enchentes em Minas Gerais.
4: Rede de Proteção à Mulher passa a ter prioridade no recebimento de alimentos.
0: Sancionada lei que inclui Ayrton Senna entre os heróis da pátria.
4: Boa noite.
5: Boa noite.
4: Além de proteção e abrigo, mulheres que escapam da violência doméstica precisam ter acesso à alimentação. E para ajudar nesse acolhimento, uma nova lei garante prioridade no abastecimento de alimentos às casas-abrigo e aos centros de atendimento às vítimas.
0: A norma teve origem em um projeto da senadora Tereza Leitão. Os detalhes com Marcela Cunha.
23: Com a nova lei, a rede de acolhimento a mulheres em situação de violência doméstica e familiar passa a ter prioridade no abastecimento de alimentos distribuídos pelo Sistema Nacional de Segurança Alimentar e Nutricional, o SISAM. A regra vale especialmente para centros de atendimento integral e casas-abrigo previstos na Lei Maria da Penha. A medida também alcança os dependentes das vítimas, como filhos e outras pessoas sob seus cuidados. O texto teve origem na proposta da senadora Tereza Leitão, do PT de Pernambuco, que lembrou que a ideia é reforçar a rede de proteção, garantindo a alimentação durante o período de acolhimento.
24: Destacando que é mais uma forma de garantir apoio, acolhimento às mulheres vítimas de violência. Essa é uma luta grande que precisa ser travada em todas as frentes.
23: Já a relatora, a ex-senadora Augusta Brito, do Ceará, afirmou que a medida ajuda a fortalecer a rede de atendimento para que mulheres em situação de violência tenham condições de deixar o ambiente de agressão com apoio e dignidade. A expectativa é que a prioridade no fornecimento de alimentos ajude a manter em funcionamento os serviços que recebem mulheres e crianças em situação de risco.
4: E a Comissão de Direitos Humanos aprovou um projeto que evita que a indenização paga pelo agressor à vítima de violência doméstica saia do patrimônio comum do casal.
0: Atualmente, a lei já prevê, por exemplo, o ressarcimento ao SUS pelo agressor de possíveis custos de tratamento de saúde da vítima devido às agressões. Repórter Rodrigo Rezende.
25: Quando for definido pela justiça que um agressor indenize a mulher vítima da agressão e essa for sua esposa, os recursos para o pagamento não poderão ser retirados dos bens em comum do casal. No caso, por exemplo, de um casamento em comunhão de bens. Esse é o objetivo de um projeto aprovado pela Comissão de Direitos Humanos do Senado. A relatora, a senadora Jussara Lima, do PSD do Piauí, apontou que essa é uma questão de justiça. Ela teve seu relatório lido na CDH pela senadora Damaris Alves, do Republicanos do Distrito Federal.
26: Sem essa cautela, poderia ocorrer uma distorção evidente. A vítima seria formalmente indenizada, mas na prática, parte do valor indenizatório sairia de seu patrimônio.
25: Atualmente, a lei já prevê, por exemplo, o ressarcimento ao SUS pelo agressor de possíveis custos de tratamento de saúde da vítima devido às agressões. O projeto será analisado agora pela Comissão de Constituição e Justiça.
4: O episódio envolvendo um pedaço de vidro em um copo de água de uma professora, colocado por alunos de uma escola municipal de São José dos Campos, no interior de São Paulo, reacendeu o debate sobre a segurança dos profissionais da educação.
0: No Senado, a Comissão de Constituição e Justiça aprovou um projeto que endurece as penas para crimes cometidos contra profissionais das áreas de educação e saúde. Os detalhes com o repórter Bruno Lourenço.
27: O projeto de lei eleva o homicídio, lesão corporal grave ou morte contra esses profissionais no exercício de suas funções ao patamar de qualificado e, consequentemente, ao rol dos crimes hediondos. Além disso, aumenta as penas para lesão corporal, ameaça, constrangimento ilegal, desacato e injúria. O relator, senador doutor Irando Progressista de Roraima, defendeu que o endurecimento penal é pedagógico e urgente para conter o sentimento de desamparo que assola essas categorias essenciais ao desenvolvimento social do país.
28: O aumento dos casos de agressões a trabalhadores da saúde e da educação demonstra que os mecanismos jurídicos e institucionais atualmente disponíveis são insuficientes para assegurar um ambiente de trabalho digno e seguro para esses profissionais.
27: O crime hediondo impede benefícios como anistia, graça ou indulto e torna a progressão de regime prisional muito mais rigorosa.
4: E um grupo de senadores quer agilizar a votação em plenário e antes do recesso do projeto que regulamenta a educação domiciliar no Brasil.
0: A proposta que trata do homeschooling está sob análise no Senado desde 2022 e já mobilizou manifestações favoráveis e contrárias da sociedade. O parecer da relatora é pela aprovação. A repórter Raíssa Abreu conta os detalhes.
2: O senador Eduardo Girão, do Novo do Ceará, um dos que assinou o pedido de urgência, disse que o ensino domiciliar precisa de uma definição, já que muitas famílias que já praticam o chamado homeschooling têm vivido em insegurança jurídica. Em 2019, o STF decidiu que a modalidade não é inconstitucional, mas que precisa ser regulamentada por uma legislação específica.
3: Enquanto a gente não cumpre o nosso papel no Senado, famílias estão sendo aí intimidadas por militantes ideológicos do judiciário, inclusive com até prisão, pedido de prisão, né, porque essas famílias não estão conseguindo se regulamentar porque o Senado não age.
2: Quem não concorda com a liberação na prática, como o professor Romualdo Portela, teme que as crianças e adolescentes percam o direito ao convívio com a diferença proporcionado pelas escolas.
5: A educação domiciliar é uma privação de direito destas crianças, porque elas não são preparadas para viver num mundo em que necessariamente elas terão que se haver com uma pluralidade de comportamentos, de crenças, de modos de encarar a vida.
2: Eduardo Girão informou que o pedido de urgência está sendo negociado com o presidente do Senado, Davi Alcolumbre.
6: O Senado aprovou hoje a medida provisória que destina 266 milhões e meio de reais para a reconstrução da zona da Mata Mineira, atingida pelas fortes chuvas de março.
0: Os recursos serão usados na recuperação de moradias e serviços públicos e no pagamento de auxílio a famílias afetadas. A reportagem é de Douglas Castilho.
7: Do valor total, uma parte será aplicada diretamente em ações de resposta e reconstrução de infraestrutura emergencial, como habitações, escolas e unidades de saúde destruídas pelas tempestades, e o restante será convertido em pagamento de uma parcela única de R$ 7.300 para cerca de 5 mil famílias elegíveis. A votação da MP foi viabilizada após uma rápida articulação do Congresso Nacional, e o presidente do Senado, Davi Alcolumbre, explicou a urgência da análise da matéria.
5: O estado de Minas Gerais, a zona da Mata Mineira, perderia a possibilidade de utilizar esse crédito para minimizar os danos e os impactos causados pelaquela tragédia natural. Não seria razoável um Estado da Federação que sofreu com uma tragédia não ter condições de minimizar os danos e os impactos causados por essa tragédia a centenas e milhares de pessoas.
7: Com a aprovação nas duas casas do Congresso, o texto que segue para a promulgação assegura o repasse imediato das verbas que serão alocadas pelo Ministério da Integração.
6: Uma lei que teve origem num projeto do Senado inscreveu o nome de Ayrton Senna da Silva no livro de heróis e heroínas da pátria.
0: Tricampeão mundial de Fórmula 1, Senna já era patrono do esporte brasileiro e agora passa a integrar o memorial que homenageia brasileiros e brasileiras que marcaram a história do país. Repórter Henrique Nascimento.
8: Ayrton Senna da Silva agora faz parte do livro dos heróis e heroínas da pátria. A lei nasceu de um projeto apresentado no Senado pelo senador astronauta Marcos Pontes, do PL de São Paulo. Tricampeão mundial de Fórmula 1, Senna já é patrono do esporte brasileiro. Para uma geração inteira, ele marcou as manhãs de domingo com vitórias, emoção e a bandeira do Brasil no alto do pódio. Marcos Pontes comemorou a nova lei e lembrou o orgulho que Senna despertava nos brasileiros.
9: Eu sei que pelo menos os mais velhos acordavam no domingo, como eu, para assistir o Ayrton Senna. Não era nem a Fórmula 1, era o Ayrton Senna vencendo, colocando a bandeira do Brasil lá em cima.
8: O senador Nelsinho Trade, do PSD de Mato Grosso do Sul, afirmou que Senna deixou um exemplo de dedicação, ética e fé.
10: Esse é o legado e é o segredo que o Ayrton deixou dentro de mim.
8: O livro dos heróis e heroínas da pátria fica no Panteão da Pátria em Brasília e reúne nomes que marcaram a história do país.
0: Edição de Paula Groba e trabalhos técnicos de João Lira, o Jornal do Senado fica por aqui. Acompanhe agora as notícias da Câmara dos Deputados. Boa noite.
6: Boa noite e até amanhã.
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1: Câmara estende proteção de direitos a plantas desenvolvidas geneticamente.
11: Comissão amplia repasses a municípios e fundos para regiões sul e sudeste.
1: Projeto de lei que equipara a misoginia ao racismo vai avançar com urgência.
11: Deputados aprovam medidas de apoio aos exportadores e contra enchentes.
1: Boa noite. Câmara aprova medidas provisórias que destinam recursos para a saúde de policiais, apoio a empresas exportadoras e para recuperação após enchentes em Minas Gerais. A repórter Daniele Lessa acompanhou as votações.
12: O plenário da Câmara aprovou três medidas provisórias que destinam recursos para a saúde de policiais, apoio a empresas exportadoras e para recuperação após enchentes que aconteceram em Minas Gerais no início do ano. Uma das medidas provisórias direciona recursos arrecadados com as empresas de apostas conhecidas como bets para o Fundo para Aparelhamento e Operacionalização das Atividades FIM da Polícia Federal, o FUNAPOL. O repasse dos recursos das bets será gradual, 1% em 2026, 2% em 2027 e 3% a partir de 2028. Além disso, o governo federal fica autorizado a repassar até R$ 200 milhões ao FUNAPOL ainda em 2026, utilizando recursos livres do Tesouro Nacional. Esses recursos poderão ser usados para custear a saúde dos servidores da Polícia Federal, da Polícia Rodoviária Federal e da Polícia Penal Federal. O projeto ainda permite que recursos do FUNAPOL sejam usados para pagamento de retribuição por atividade extraordinária a servidores da Polícia Federal. Segundo o governo, o objetivo é garantir financiamento estável para a segurança pública e promover a valorização e a proteção da saúde dos profissionais. Relator da medida provisória, o deputado Aloysio Mendes, do Republicanos do Maranhão, destacou que os servidores das polícias federais enfrentam riscos elevados, desgaste físico e pressão psicológica, o que justifica as medidas de proteção à saúde e valorização profissional.
14: Fazendo um gesto importante para nossas polícias da União, Polícia Federal, Polícia Rodoviária Federal, Polícia Penal Federal, que prestam um relevante serviço à sociedade e que agora, com a aprovação do SMP agora, terão a sua saúde mais bem cuidada, dos seus familiares, essa profissão que é tão desgastante, que causa tantos prejuízos à saúde dos nossos profissionais.
12: Outra medida provisória aprovada cria novas regras para fortalecer linhas de financiamento do Plano Brasil Soberano para empresas afetadas por instabilidade internacional, razões geopolíticas ou aumento de tarifas comerciais. Os recursos de até R$ 15 bilhões poderão atender exportadoras de bens industriais, produtos agropecuários, pesca, aquicultura, florestas plantadas, recursos minerais e setores industriais relevantes para o comércio exterior. Ao defender a aprovação da MP, a deputada Érica Cocai, do PT do Distrito Federal, falou da importância de investir na indústria nacional como forma de proteger o país de oscilações nos preços internacionais.
15: De crédito de 15 bilhões, que visa desenvolver a indústria nacional, absolutamente fundamental, que visa fazer frente ao que nós estamos vendo com a crise, com a guerra do Irã, para que nós não tenhamos os efeitos deste processo na elevação do próprio combustível, que o Brasil possa se proteger.
12: O plenário também aprovou a medida provisória que destina crédito extraordinário de R$ 266 milhões ao Ministério da Integração e Desenvolvimento Regional para ações de recuperação e apoio financeiro às famílias afetadas pelas enchentes e deslizamentos que atingiram a Zona da Mata de Minas Gerais no início do ano. As três medidas provisórias serão analisadas em seguida pelo Senado. Da Rádio Câmara de Brasília, Daniele Lessa.
11: Luiz Lima, do Novo do Rio de Janeiro, critica os gastos do governo federal com publicidade institucional e afirma que os recursos deveriam ser destinados a áreas prioritárias. Ele afirma que a campanha oficial tem caráter político e não reflete a realidade da população.
1: Para Luiz Lima, as peças publicitárias divulgam informações enganosas sobre temas como segurança pública, combate ao feminicídio e economia. Ele também afirma que o aumento dos preços e a perda de poder de compra contradizem a mensagem divulgada pelo governo.
13: Votação.
11: A Câmara aprovou o aumento do prazo de proteção de direitos sobre plantas desenvolvidas geneticamente. O repórter Antônio Vital acompanhou a votação.
16: O plenário da Câmara aprovou o projeto que amplia de 18 para 25 anos os direitos de propriedade sobre sementes e mudas desenvolvidas geneticamente de videiras, árvores frutíferas, árvores florestais, árvores e plantas ornamentais e cana-de-açúcar. A proposta altera a Lei de Proteção de Cultivares, que é o nome que se dá às variedades de plantas desenvolvidas ou selecionadas por meio de técnicas de melhoramento genético. Cultivares apresentam características como resistência a pragas, maior produtividade e adaptação ao clima ou sabor melhor, o que as diferenciam de outras plantas da mesma espécie. A proposta aprovada mantém o prazo de proteção dos direitos de cultivares das demais espécies vegetais em 15 anos. A legislação determina o pagamento de royalties pelos produtores às empresas que desenvolvem os cultivares. Prevê exceções, como no caso do produtor que reserva sementes para uso próprio sem fins comerciais, ou para o pequeno produtor que multiplica as sementes por conta própria e as troca com outros agricultores familiares. O projeto aprovado exclui os produtores de cana-de-açúcar que exploram área de até 150 hectares da obrigação de pagar os royalties. Exclui ainda os pequenos produtores de plantas ornamentais. O relator, deputado Arnaldo Jardim, do Cidadania de São Paulo, diz que as mudanças eliminam distorções que hoje afastam o investimento na produção de novos cultivares, como no caso de florestas de eucaliptos e pinos. Segundo ele, cultivares desse tipo demoram até 20 anos para serem desenvolvidos e o prazo menor de proteção dos direitos desestimula as empresas a desenvolverem novas espécies.
17: Cada vez que você faz o desenvolvimento de uma nova variedade, de um novo cultivar, você tem que ter investimentos em pesquisa. Então é normal que você cobre um royalties por aquilo que é a utilização dos novos cultivares. Qual era o grande desafio? Você ter um justo equilíbrio. Você não poderia ter um período dessa cobrança de royalties muito pequeno, porque não compensaria, e você não poderia ter também esse período muito extenso, porque você restringe o acesso a essas novas variedades.
16: O relator acatou o pedido de deputados do PSOL e do PT e excluiu do pagamento de royalties sobre cultivares os pequenos produtores de plantas ornamentais. Para o deputado Tarcísio Mota, do PSOL do Rio de Janeiro, a medida vai beneficiar mais de 800 mil pessoas. O projeto que amplia de 18 para 25 anos os direitos de propriedade sobre cultivares de videiras, árvores frutíferas, árvores florestais, árvores e plantas ornamentais e cana-de-açúcar seguiu para análise do Senado. Da Rádio Câmara de Brasília, Antônio Vital.
18: Agricultura.
1: Sérgio Turra, do PP do Rio Grande do Sul, critica o anúncio de mais de R$ 500 milhões de reais para o Plano Safra, afirmando que os produtores rurais endividados não conseguem acessar o crédito. Ele argumenta que a medida não atende esse público específico.
19: Sérgio Turra defende a proposta de securitização das dívidas rurais, afirmando que a medida é essencial para garantir a sobrevivência dos produtores e da economia gaúcha. Ele também não concorda com a classificação da proposta pelo governo como uma pauta-bomba.
1: Santim Roveda, do União do Paraná, cobra mais apoio ao agronegócio e critica o corte de verbas para o Plano Safra. O congressista avalia que a redução das verbas para custeio e seguro rural vai deixar os produtores desprotegidos, especialmente diante de previsões climáticas severas.
19: Santim Roveda cita o Paraná como exemplo de logística, cooperativismo e exportações a ser implementado em outros estados, mas lamenta que o excesso de impostos federais tire a rentabilidade de quem trabalha e gera riqueza no campo e na cidade.
18: Economia.
1: Deputados concordam com representantes de micro e pequenas empresas sobre a atualização geral da tabela do Simples e não apenas dos limites do MEI. A reportagem é de Luiz Cláudio Canuto.
20: Representantes de micro e pequenas empresas criticaram o projeto do governo de atualização dos limites de faturamento do microempreendedor individual, o MEI, e cobraram uma atualização geral da tabela do Simples. A proposta do governo chegou recentemente à Câmara e se soma a outros mais de 30 projetos a respeito do tema. Pelo projeto do governo, o teto do MEI subiria dos atuais R$ 81 mil reais para R$ 110 mil reais em 2027 e R$ 140 mil reais em 2028. O projeto também permite que um MEI contrate até 2 empregados por um salário mínimo ou o piso salarial da categoria. Na Câmara, o tema já é analisado por uma comissão especial, onde o relator, deputado Jorge Guetem, do Republicanos de Santa Catarina, defende uma revisão geral do Simples e não apenas do limite do MEI. O presidente da Frente Parlamentar Mista do Ambiente de Negócios, Mendonça Filho, do PL de Pernambuco, concorda com a atualização da tabela do Simples Nacional para micro e pequenas empresas. A defesa da correção ação foi reforçada também pela presidente da Comissão Especial sobre o tema, deputada Anne Ortiz, do PP do Rio Grande do Sul. Desde a última atualização dos limites, em 2018, a inflação acumulada pelo IPCA é de 55,4%.
18: Não por conta de um crescimento real, não por conta de um crescimento orgânico, mas sim por um achatamento do teto por conta dessa inflação acumulada.
20: Segundo o relator do projeto sobre o MEI, deputado Jorge Guetten, se o ajuste da tabela se limitar à faixa do microempreendedor, o risco será de distorção do Simples.
21: É uma conta simples fazer. Por que eu vou estar numa alíquota maior ali como micro e pequena empresa de 180 mil se eu posso estar numa alíquota bem menor, né, que é o benefício que os MEIs têm? São contemplados, né? Então, elevando a 140.
20: Uma das ideias em debate prevê que o teto dos microempreendedores suba para R$140 mil. Já o das microempresas subiria de 360 mil para R$ 869 mil por ano. E o das empresas de pequeno porte passaria de R$4,8 milhões para R$8,69 milhões. Da Rádio Câmara de Brasília, Luiz Cláudio Canuto.
19: Maurício Marcon, do PL do Rio Grande do Sul, contesta os dados sobre o desemprego e a inflação anunciados pelo governo. Para ele, o discurso de crescimento econômico desconhece a realidade da população, que sofre com o aumento no preço dos alimentos e dos combustíveis.
1: Segundo a análise de Maurício Marcon, o cenário nacional é oposto ao anunciado, com um déficit acima de R$1 trilhão e com a dívida pública superando 80% do PIB, o que prejudica a criação de novas empresas, a geração de empregos e a produção nacional.
19: Dr. Fernando Máximo, do PL de Rondônia, celebra a aprovação pela Câmara de proposta de emenda à Constituição relatada por ele, que garante a imunidade tributária total para templos religiosos e suas entidades, como creches, asilos e orfanatos.
1: Dr. Fernando Máximo explica que a medida, agora sob análise do Senado, isenta de impostos a compra de bens e serviços, com os tributos pagos sendo devolvidos às entidades em 90 dias para reinvestimentos nas entidades de assistência social filantrópicas.
13: Desenvolvimento Regional.
19: A Comissão Especial aprova aumento de repasses para municípios e criação de fundos para Sul e Sudeste. A repórter Noelle Nobre tem os detalhes.
22: Uma comissão especial da Câmara dos Deputados aprovou uma proposta de emenda à Constituição que aumenta o Fundo de Participação dos Municípios, o FPM, fundos específicos para o desenvolvimento das regiões Sul e Sudeste. O parecer aprovado é do deputado Arnaldo Jardim, do Cidadania de São Paulo. A medida eleva de 50% para 53% a parcela da arrecadação federal de impostos que deve ser dividida com estados e municípios. Isso garantirá às prefeituras uma quarta parcela extra de 1% do FPM a ser paga anualmente no mês de março. O relator Arnaldo Jardim acredita que os municípios hoje estão sobrecarregados.
23: A Constituição de 88 dá um sinal, mas a prática acabou se revelando ao contrário. Houve uma reconcentração de recursos na União. E isso não foi acompanhado da divisão de responsabilidades. Todas as novas políticas foram no sentido de repassar responsabilidades aos estados e municípios.
22: Além do reforço para as cidades, a proposta cria fundos constitucionais de financiamento para o Sul e o Sudeste, nos moldes do que já existe para o Norte, o Nordeste e o Centro-Oeste. Cada um desses novos fundos receberá 1% da arrecadação federal para financiar o setor produtivo local. Para evitar um choque nas contas públicas, a implementação será gradual, 0,5% em 2027 e o valor integral em 2028. A estimativa é que em 2028, cada novo fundo regional e o aumento do FPM representem separadamente um aporte de mais de R$11 bilhões. Agora, a proposta segue para o plenário da Câmara, como lembrou o presidente da Comissão Especial, deputado Cobalcini, do MDB de Santa Catarina.
24: A gente tem que agora fazer uma construção além daquela que nós construímos aqui na Comissão Especial. Precisamos estender para o Brasil.
22: A proposta que aumenta os repasses para os municípios e cria fundos de desenvolvimento para as regiões Sul e Sudeste precisa ser votada em 2 turnos no plenário antes de seguir para a análise do Senado. Da Rádio Câmara de Brasília, Noelle Nobre.
13: Saúde.
1: Paulo Bruno Soares, do Podemos de São Paulo, faz um apelo pela continuidade dos atendimentos no Hospital e Maternidade São José, de Barra Bonita. Ele alerta que o fechamento do pronto atendimento da unidade pode sobrecarregar outros hospitais e comprometer a assistência na região.
19: Paulo Soares também defende a atualização da tabela do SUS e mais investimentos na rede pública de saúde. Segundo o parlamentar, o financiamento adequado é essencial para garantir o funcionamento dos hospitais filantrópicos e das Santas Casas.
13: Justiça.
1: Deputados aprovaram regime de urgência para o projeto que equipara o ódio às mulheres ao crime de racismo. Antônio Vital explica.
16: Depois de muito debate em plenário, a Câmara dos Deputados aprovou o regime de urgência para o projeto já aprovado pelo Senado, que prevê punições para a prática de misoginia, como é chamada a prática de ódio, desprezo ou preconceito contra as mulheres. O projeto inclui o crime de misoginia na mesma lei que já pune com pena de 2 a 5 anos de prisão sem direito à fiança, discriminação ou preconceito de raça, cor, etnia, religião ou procedência nacional. A coordenadora do grupo de trabalho que analisou a proposta, a deputada Tabata Amaral, do PSB de São Paulo, apresentou nova versão no início de junho, com alterações na proposta aprovada pelos senadores. Ela alterou principalmente a definição de misoginia. Tabata Amaral retirou os termos ódio e aversão previstos no projeto do Senado para caracterizar a misoginia. Na nova versão, misoginia é descrita como a prática, a indução ou a incitação de menosprezo ou discriminação contra a mulher, que promova violência, negue sua igualdade de direitos ou ofenda sua dignidade em razão da condição de mulher. O texto aprovado pelo grupo de trabalho também prevê que o juiz poderá suspender temporariamente conta ou perfil na internet que estimular violência contra a mulher. No plenário, o regime de urgência foi aprovado com 293 votos favoráveis e 158 contrários, depois de muita discussão. Deputados da Frente Parlamentar Evangélica manifestaram preocupação com a possibilidade de pregadores religiosos serem enquadrados no crime de misoginia. Outros deputados disseram que a definição do crime é vaga e pode motivar censura. Foi o que disse a deputada Júlia Zanatta, do PL de Santa Catarina.
2: Ainda temos termos muito vagos que deixam a critério do juiz, e isso acaba numa perseguição. Me parece sim que é para perseguição religiosa, para calar opositores, mulher que é bandido na cadeia.
16: O texto do grupo de trabalho também aumenta as penas de calúnia, difamação e injúria quando praticados no contexto de violência familiar. E dobra a pena para postagens com incentivo à violência contra a mulher, quando praticados na internet com o fim de obter lucros. A deputada Tabata Amaral, coordenadora do grupo de trabalho, diz que está ouvindo lideranças dos partidos para chegar a um texto de consenso. Ela defendeu punição para quem incentiva a violência contra a mulher.
2: A gente vê o número de homicídios no Brasil cair, mas o número de feminicídios aumenta. E nós precisamos dar uma resposta. E essa resposta passa por enfrentar grupos de ódio que estão se articulando, especialmente no submundo da internet. Grupos de ódio que entenderam que você incentivar o estupro, você incentivar a violência, você atacar uma mulher, infelizmente, é uma forma de ganhar dinheiro, é uma forma de viralizar, é uma forma de vender um curso.
16: Com o regime de urgência, o projeto que prevê pena de até 5 anos de prisão para quem praticar o crime de misoginia pode ser votado diretamente no plenário da Câmara, sem passar pelas comissões permanentes da Casa. Da Rádio Câmara de Brasília, Antônio Vital.
13: Relações Exteriores.
19: Alencar Santana, do PT de São Paulo, critica a suposta submissão de políticos brasileiros a interesses estrangeiros, citando uma correspondência oficial de autoridade externa que trata da possibilidade de uma equipe de transição governamental brasileira ser colocada à disposição de outra nação.
1: Alencar Santana afirma que o documento menciona a entrega de riquezas estratégicas e de tecnologias como o PIX. Ele classifica a hipótese como traição à pátria, alerta sobre o risco de interferência externa nas eleições e defende uma postura firme na defesa dos interesses do Brasil.
19: Termina agora o Jornal Câmara dos Deputados, produzido pela Rádio Câmara, com trabalhos técnicos de Wellington Teles e apresentação de Cibele Comanetti e Márcio Aquilissardi. Uma boa noite para você.
1: Boa noite e a Voz do Brasil volta amanhã.

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1: Reduza a ingestão de sal e aumente o consumo de água. Além de favorecer o inchaço de pernas, pés, barriga e outras regiões do corpo, o excesso de sal pode comprometer a saúde. A retenção de líquidos provocada pelo consumo exagerado de sal sobrecarrega o coração, rins e vasos sanguíneos e também pode levar à hipertensão, explica a médica Liliane Opperman. A nutróloga recomenda a ingestão de 2 litros de água. Leite, água de coco e sucos podem ajudar a alcançar esse patamar, mas o ideal é que a água pura seja a principal fonte.
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7: Chegando mais uma edição do quadro A Hora do Consumidor, nesta quinta-feira, hoje 2 de julho de 2026. E a pergunta é da Patrícia, de Macapá, no Amapá. Ela contratou um serviço de fotografia para uma festa e as fotos não foram entregues no prazo combinado. E ela pergunta se tem algum direito. Olha, Patrícia, tem sim, viu? O prazo acordado faz parte do contrato e deve ser respeitado, viu? Quando há atraso injustificado, o consumidor pode exigir o cumprimento do serviço e, dependendo da situação, buscar reparação pelos prejuízos causados, tá bom? Obrigado aí pela sua participação, minha amiga, e a gente torce para que você consiga resolver essa questão toda aí, né? Eu sou Kleber Salles e este foi o quadro A Hora do Consumidor. Daqui a pouco a gente volta com mais dúvidas dos nossos ouvintes.
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10: 7:40.